0: Curtimos uma hora de música, 10 em ponto, tô indo pro break. Na sequência tem mais música, hein? Tô com vocês até a meia-noite. Fica aí.
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10h03, boa noite pra você que tá aqui na Rádio Rock. Eu sou a Bia Sato, seguimos juntos com muita música. Até a meia-noite tô aqui com vocês. E vamos pra mais uma hora direto. Vamos de The Killers, Mr. Brightside.

10h30, esse foi o Foo Fighters com Generator, atração do Rock in Rio, em 4 de setembro tem Foo Fighters no Rock in Rio, entra em rockinrio.com pra saber tudo. Teve The Verve, Bittersweet Symphony, teve Charlie Brown Jr., tudo que ela gosta de escutar. Teve Red Hot Chili Peppers com Suck My Kiss. Seguimos aqui na Rádio Rock com muita música. Eu, Bia Sato, tô aqui com vocês até a meia-noite, tá bom? Finalizando muito bem esta quarta, 15 de julho. Vamos de Man at Work agora com It's a Mistake.

Janis, Chines, a Punk Rocker, antes teve Los Hermanos, Ana Júlia, teve The Doors, Break On Through, 10h58, curtimos uma hora direto de música. Boa noite pra você que tá chegando agora, nesta quarta-feira, finalzinho de quarta, 15 de julho. Eu sou a Bia Sato, seguimos juntos até a meia-noite, tá bom? Tô indo pra um break rapidinho e eu já volto com mais uma hora direto. Fica aí.

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noite pra você que tá aqui na Rádio Rock, nesse finalzinho de quarta, 15 de julho. Eu sou a Bia Sato e seguimos aqui juntos até a meia-noite. Tem mais uma hora de música e vamos de Offspring agora com Why Don't You Get a Job?

noite, submersa, antes teve Nickelback com Saving Me aqui na Rádio Rock. Boa noite pra você que tá aqui curtindo uma hora de música e vamos de Gorillaz. Agora, atração do Primavera Sound, dias 5 e 6 de dezembro no Autódromo de Interlagos. Informações em ingresse.com. Bora curtir Clint Eastwood.

0: Você piscou e já foi, isso uma hora de música. Eu vou ficando por aqui, mas o Ti tá vindo aí com Heavy Peronomute, então continue aí. Se quiser me seguir lá no Insta, arroba Bia Sato, tá bom? Amanhã eu tô de volta às 8 da noite e te espero. Beijo, se cuidem. Até mais.
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1: Chega aí, tá começando o Heavy Pero no mucho. Você tá aqui no 89 Rádio Rock. Eu sou o Thiago DJ. Nós vamos junto até as duas da mamãe, tocando o melhor da música alternativa, hardcore, punk, ska, no metal, grunge, rap, reggae, entre outras doideiras. Quer falar comigo? Chega ali no Instagram, @ThiagoDJSP, já tá rolando uma live por lá. Também estamos com imagens no site do 89radiorock.com.br. Tô aqui com o Giovanni e com o Vitão do Prasideia. Sejam bem-vindos, mano, ao Rap Pelo No Mútil.
2: Satisfação demais, pô.
3: Satisfação total.
2: Vamos juntar,
3: tamo junto.
1: Maninhos, expliquem pra mim o que é o Prasideia pra quem tá ouvindo, por favor.
3: Posso? Por favor, Vitão.
2: O Prasideia, ele é um programa do underground. É um programa pra gente falar da música alternativa, da cena autoral independente que rola pelo mundo. Então a gente vai falar do som mais extremo ao som mais melódico, mas sempre voltado aí pra galera que faz o autoral, o independente. A gente tá aí desde 2023 nesse formato. Eu e o Giovanni, a gente faz um programa pelo Instagram que chama Prasideia. E aí a ideia é essa: a gente trocar ideia com banda, apresentar banda. Tem vários quadros dentro dele que é bem massa.
1: De onde vocês são, mano?
2: Diretamente do 019, Olambra, interior.
1: Olambra, mano.
3: Cidade 13, das Flores.
2: 14 mil habitantes.
3: 15, eu acho. Não, é, 15 no máximo.
2: Olha, cresceu, mas...
1: Que da hora, mano. E como é que vocês se envolveram nesse rolê underground, assim? Como é que foi?
3: Ah, cara, eu tô com 34, pelo menos desde os meus 14 anos. Eu tô envolvido, né? Comecei a ouvir ali... E comecei vendo documentário na internet, vendo o vídeo, né? Lembra do LB Vids?
1: Sim, LB Vids.
3: Isso aí alimentou ali pra mim. E, cara, e dali foi só amor. Ele começou com o CPM 22. Aí eu fui conhecendo bandas que eram ali do mesmo nicho. E, cara, tá até hoje.
1: Qual foi a primeira banda que vocês fizeram, assim? Primeira matéria ou primeiro assunto que vocês tocaram ali?
2: Bicho, o princípio de tudo foi lá com o Rodrigo, do Dead Fish.
3: Verdade,
2: né?
1: Começaram bem, mano.
2: Porque a princípio o Prasideia era um podcast. Era um podcast que era no fundo de casa. E aí eu trocava ideia com pessoas que eu gostava. O Giovanni foi também uma dessas pessoas. E aí um dia eu falei, mano, pintou aqui pra gente trocar ideia com o Rodrigo. E aí eu fazia tudo caseirão, com um monte de parafernália que tinha em casa, câmera velha, mas fazia, tá ligado? Aí eu pedi ajuda pro Giovanni pra me ajudar na iluminação, ele já tava começando a trampar com som, com imagem. E aí foi o início da nossa parceria aí, como Prasideia, mas aí foi esse podcast. E aí o primeiro...
1: Mas aí tipo online?
2: Aí era online, época de pandemia, depois aí a gente trombou, a gente começou a frequentar show pra gravar e foi com Pense, que aí foi lá em 2023 no Hammer, em Campinas.
1: Pô, que massa, hein?
3: Verdade. Esse dia foi engraçado que a gente tava tão, assim, acanhado, né, cara? Que até o Ítalo foi dar entrevista, todo mundo ficou meio assim, até ele, cara. Meu, o que a gente tá fazendo? Eu falei, cara, se não for agora, não vai ser nunca.
1: Pode crer.
3: E foi, cara. Se você olhar a primeira entrevista pra última, você fala, uou, tá ligado?
1: Pô, mas é, aí vocês... Mas vocês já começaram na pandemia, que já era uma coisa meio estranha, né, mano?
3: Sim.
1: E aí, já pra vocês se soltando naturalmente. Mas na pandemia já era uma coisa muito estranha. Depois de ir pra rua, porra, mano, da hora demais.
2: E essa vontade de ir pra rua de novo, sabe? Acho que a fome do Prasideia que a gente vê era nesse pós-pandemia. De tipo, eu tinha acabado de começar a frequentar show, veio pandemia. Pum.
3: A gente chorava, cara. Eu lembro
2: saudade,
3: que,
2: né?
3: Eu lembro que o primeiro dia que a gente foi no um show do CPM em Campinas, cara. Eu tava com um amigo meu, encontrei um amigo meu lá, o Raul, lá de Olambra, o cara que tá com a gente em tudo, né? E aí encontrei ele por acaso em questão na época lá, porque pandemia, todo mundo afastado e tal, ninguém combinou nada, encontrei ele. Cara, duas vezes meu tamanho, eu, a gente olhava um pro outro, lágrima descendo. Assim, a gente falou, cara, nós tamo vivo, tamo num show de novo, sabe?
1: Então vamos começar o programa onde tudo começou. Vamos com o Dead Fish. A música que o Papai Smurf odeia, mano. Noite. Beijo, Papai Smurf.

0: É, Caverna, estamos de volta com o Heavy Peronomucho. Tô aqui com o Vitão e com o Giovanni do Brasideia. Já quis tocar uma parada mais nova para falar com vocês também. Vocês também estão sempre mostrando umas coisas mais novas, umas bandas aí, mano. O que vocês recomendam aí de coisa nova que vocês estão ouvindo? Ou que vocês conversaram também? Ou que alguém falou para vocês lá? Que vocês também pegam umas referências, né? Pede pra galera indicar som também, né?
1: Foda. Mano, ultimamente eu tô ouvindo uma banda que chama Lamento. A mina muito foda, crush grind, assim, absurdo. Muito louco. Tem as amigas nossas lá do Rio de Janeiro, a Mini Saia, baita banda punk massa, assim. Uma banda nova, mas nem tão nova assim, uns 5 anos. A Clava, também do Rio de Janeiro, muito foda. Uma banda stray edge, vegan, muito louco, assim, sabe? E aí?
2: Cara, tem o São Wise, que eu sempre curto falar também, os brother nossos lá, caramba, pop punk. Tem toda essa galera do pop punk ali, né, cara?
1: Mano, o ponto cego do Harry.
0: Harry tava tá aí na live, aí, inclusive.
1: Animal,
0: parceiros.
1: Pô. Tá chegando.
0: Aliás, eu já ouvi em primeira mão aqui, vocês não ouviram ainda. Eu tô sempre felizado, já ouvi
1: o
0: aqui.
1: Homem já tá... novo.
2: Exatamente. Tropical Melancolia também, que é ali do.
0: Pô, aquele dia americano eu cheguei, eles tinham tocado, eu não vi o show, cara.
2: Cara, é sempre isso.
0: Cara com Rancore.
1: Sempre meninos de ouro.
2: E tem um lance também, cara, tem uma banda em Arthur Nogueira também, que a gente tá dando uma atenção, que é a Trilha Zero também, cara. A gente.
0: Pô, muita banda, né, cara? Aqui eu recebo coisa todo dia e eu não dou conta de banda.
2: Sim,
0: muita banda,
2: cara.
1: Tem essa fita,
0: muita
1: né, cara?
0: Muita banda boa também, né? Tem essa, né?
2: Demais.
1: Acaba se perdendo, né, mano? É um negócio que, às vezes, a melhor parada é você ver ao vivo. Eu gosto de ver ao vivo.
0: É, eu gosto de ir show também por causa disso, cara. É.
1: A gente tava falando de Eka Vendel, né, mano?
0: Isso,
1: eu conhecia e tal, mas nunca tinha parado pra escutar. Depois do show, mano...
0: É, tem essa.
1: Entra nessas neuras, né? De você ficar ouvindo... Sem parar, querer conhecer mais do artista.
0: Mano, eu vou te falar que tem uma das bandas da minha vida, cara. Eu odiava. É o H2O.
1: Olha aí.
0: Eu não suportava o H2O. O dia que eu fui no show, no hangar, assim, aí eu falei, mano, você é a banda da minha vida. Fiquei fã, assim. Às vezes tem que ver ao vivo, cara. Às vezes não adianta você ouvir, não bate. A hora que você vê o show, você fala, caralho.
1: Mas é? Beijo pros irmãos do Questions que vai abrir pros caras,
0: né?
1: Mano?
0: O Questions, mesmo quando pessoa... não abre, no último show do Madball agora, os caras no palco, mano, Questions, né? Mesmo quando os caras não estão tocando, os caras estão lá.
1: Gigante, né, mano?
0: Questions é demais, cara. Pablão, Du, mano, os caras são.
1: Tamo escondido na casa deles,
0: hein? Casa do Metal.
2: Inclusive, a gente tá lá, cara. Lá e, pô, aquela casa, a parede conta, as paredes contam história, assim, cara.
1: Mano, se essas paredes falassem.
2: Se essas paredes falassem.
0: Mano, uma outra parada que eu achei muito legal que vocês fizeram foi aquela ideia que vocês trocaram com os caras do Speed, mano. Que aí também foi um outro show, dos melhores shows que eu vi esse ano. Acho dos melhores shows que eu vi nos últimos tempos, mano.
1: Os
0: Como
1: cara...
0: é que foi essa ideia aí, mano? Aliás, você ensinando pros caras falar em português, depois eu vi o cara falando, mas depois que eu vi que você ensinou, eu chorava de risada, cara. Muito bom.
1: Mano, isso é uma fita. Muita gente tava no rolê do Speed e viu eles falando em português, tá ligado?
0: Muito bom, mano.
1: E aí
0: bom.
1: A gente foi entrevistar eles lá, tal, os caras fizeram a ponte pra gente conversar. Um parceiro nosso, um salve pro Andrew. O Andrew tem tatuado na perna dele o Speed, tá ligado?
0: Porra, mano.
1: Aí, mano...
0: Das bandas mais legais da atualidade,
1: absurdo,
0: mano.
1: Absurdo, mano. Os caras são animal, assim. E aí, puta, o Andrew já chegou emocionadão e mostrou a perna, assim. Aí os caras... Pô, né? What the fuck, tá ligado?
0: É igual,
1: aí já desbloqueou. Os caras ficou muito feliz.
2: Os caras já queriam falar português também, né?
1: Mano,
0: né? Foi legal esse interesse dos caras também, né,
1: gostoso
0: mano?
1: Gostoso demais, sim, mano. E na entrevista, eles estavam muito felizes de estar conversando com a gente, tipo... Mesmo sem conhecer, eles colaram um adesivo e tem, tipo, no lifestyle deles no YouTube aparece o nosso adesivo.
0: Que legal, mano.
1: E aí, depois, nessa fita, assim, a gente tava indo embora, agradeceu. Aí, mano, me esqueci o nome do vocalista, ele perguntou... Wait a minute, how say... Chineses doideira, tipo alguma coisa assim. Aí eu falei, mano, melhor, China louco, tá ligado?
0: Muito bom, mano.
2: Verdade.
1: E aí, mano, eles meteram China louco no bagulho. Começou a falar, os chineses loucos da Austrália,
0: pô, mano,
1: tá ligado?
0: Pô, foi muito bom, cara. O camarada meu que mora na Austrália, mora perto dos caras, tinha falado, não, os caras são rua, mano, são tipo nós, assim. Aí, tipo, fez muita questão de ir no show. Pô, choramos, mano, muito bom.
2: Mas
0: cara,
2: o legal é que, quando a gente faz entrevista de banda gringa, a gente sempre acaba perguntando como que é o público do Brasil, porque todo mundo pira, não. O público do Brasil é diferenciado, cara.
0: É, mano.
2: É um negócio mais animado.
1: O Carl do Earth Crisis, a gente conversou duas vezes. E é maior alegria, assim, porque o Carl ama o Brasil, assim.
0: De quê?
1: E o Earth Crisis é uma banda que, tipo, a galera na gringa paga um pau da porra. E aí, ele vem trocar essa ideia e perguntar, às vezes, até... Se o show foi legal, assim, é mó brisa, pô.
0: Com certeza.
1: Tô amando ver você aqui, você perguntando, tá ligado?
0: É demais.
1: Muito massa, assim, né? Esse nosso rolê do hardcore tem uma abertura muito diferente, né, mano? É nós por nós mesmo, assim, muito rua, que nem você falou, mano.
0: Vamos ouvir o Speed então, mano.
1: Ah, isso aí.

0: parta, a parte melódica aí do At The Drive, né, mano? Só eu que não gosto do Mais Volta. Porque... Não, deixa eu ficar quieto. Vambora, tamo de volta com o Reviver No Mute. Tamo aqui com o Vitão e com o Giovanni do Prasideia. Mano, quem mais vocês já entrevistaram aí? Fala um pouco, ou conta mais.
1: Quer falar do seu tier list?
2: Cara, bora lá. O primeiro, assim, que eu queria, que a gente queria, na verdade, foi o Fausto Oi. Foi um carinha que...
0: Ah, a pessoa mais legal do hardcore.
2: É, ali. Eu sempre falo isso.
0: Fausto... Obrigado, né? Cortaram os beijos do Fausto. Ele fica assim, ó, dando risada. Muito bom.
2: Fausto
0: é muito bom.
2: Sim, foi um cara que a gente queria logo entrevistar, sabe? Ah, o Badawi do CPM também.
0: Bom demais também. Um
2: negócio legal de trocar... Pô, o Reitinho, cara.
0: Vocês conseguiram já.
2: Conseguiram, a gente já trocamos ideia e foi assim... Todos foram muito importantes.
0: Vocês perguntaram pro Koala se ele é o rei do emo brasileiro? O pai, ele falou que não. Mentiroso.
2: É,
0: safado.
2: Ele não sabe.
0: Aliás, Koala, que bom que você tá bom de novo, hein, professor?
2: Cara, tamo
3: feliz que tá
2: demais.
3: Bem.
0: Total. Precisamos dele.
2: Demais. Total. Ele e o Clemente deram um susto na gente. Né? Que bom que estão de volta, cara.
0: Eu vi vocês falando com o Mal do Garotos Podres também.
2: Sim, o Mal do Garotos Podres também foi um...
3: Então, é uns caras...
0: Como é que é vocês falar com esses caras, né, mano?
2: Pô, em choque. Ah, velho, é o tipo assim, os caras que você tá lá adolescente, formando sua personalidade, e entra esses caras na sua vida e fala, meu...
3: Mano, e é uns bagulho louco, porque tava conversando esses tempos, são coisas que não foi nem sonho. Não tem gente que eu nem pensei. Tipo, conversar com os Crisium, tá ligado? Boa. Conversar com o Eduardo Tadeu, tá ligado? Nós fez uma entrevista com o Eduardo Tadeu, mano, que eu acho... A mais legal assim,
0: mano.
3: Porque, mano, ouvir o cara é puta aula, tá ligado?
0: Você falou os caras mais gangsta dos dois mundos, né, mano?
3: Tá ligado?
0: Mano, o Facção Central, né?
3: Os dois então, é Death Metal,
0: caiu,
3: né,
0: caiu bala com foice aí, o bagulho ficou louco, né?
2: Não, mas esse dia foi...
0: Estalou.
3: Mas, assim, cara, já que a gente tá no ambiente também, é bom falar de sonho, né? Porque, assim, o meu sonho é os Cavaleira, mano. Boa, conversar com os Cavaleira e o D2, pra mim,
0: demais, mano.
2: Olha lá. Não, e tem uma galera ainda que eu quero muito trocar ideia, cara. Eu vou um pouco mais do lado melódico, mas, pô, Fresno, o Detonautas é uma banda, assim, que eu queria também. E por aí vai, tá ligado? Tem fazer mais coisas com o CPM também e tal. Mas,
0: pô, a entrevista fizeram com o Phil também, foi muito legal.
2: Phil, nossa, o Phil, cara, foi
0: altas ideias. Vocês quase fizeram o Heffer voltar, eu vi ali. Então,
2: ele suspirou.
0: O mineirinho mais legal do Brasil, véio. Né, cara? Ele é
2: sim,
0: muito bom.
2: Sim, ele suspirou ali com o Heffer.
0: Eu vi,
2: Mas, cara, uma coisa gostosa também foi assim, cara, sentar com o Mal. E ele começou a contar as histórias, cara. Sabe quando você tá sentado ali com... Sei lá, o sobrinho tá sentado com o tio, o filho com o pai, o neto com o avô, assim, ó. Que ele conta aquelas histórias que senta todo mundo pra ouvir.
0: O dia,
2: assim.
0: O dia que ele veio aqui na rádio, meu tio, que me ensinou a ver rock, que eu roubei a fita do Garotos Podres dele quando era pequeno, veio aqui meia-noite e falou: mãe, eu vou aí, né? O Mal vai, você vai entrevistar o Mal, eu tenho que ir aí, né?
2: Exatamente. Cara?
0: Se não fosse eu, você nem sabia que era Garotos Podres. Eu falei: não, é o mínimo.
2: É, cara.
0: O cara atravessa gerações, né, mano?
3: Sim, é uma fita, assim, né? Porque você tava com meu pai no dia. Meu pai falou que tava quase chorando, tá ligado?
0: É, mas é isso. O cara é uma entidade, né, mano?
2: E ele, ele conta, assim, as histórias, assim, você fala: cara, que delícia ouvir.
0: É muito foda, né, cara?
2: A gente ficou conversando com ele ali. Quase uma hora, só que o pessoal da van, Mal, precisa ir embora, a gente vazou, mas senão a gente teria ficado muito mais ali.
0: Então, pede aquele som lá de Nova York.
3: Solta o Shades of Grey aí.
0: Ah, aí. Sabaio raso. É louco.

0: Existe bars aqui no Rap Peruano Mucho. Vou mandar esse som aqui pro meu mano Vavá, a Pedra Filosofal do Skate em São Paulo. É nóis. Tamo de volta aqui com o Pras Ideias. Tô com o Vitão e com o Giovanni. Mano, fala um pouco dos quadros que vocês têm no Pras Ideias. Vocês têm alguns quadros? Que dia que vocês colocam as paradas no ar?
1: Cara, geralmente...
0: No ar, né? Eu sou velho, né, mano? No rádio ali, ó, no ar. Não tem mais essas coisas, mas...
1: Ah,
0: né?
1: Tem, cara.
0: Vamos nessa sintonia minha aqui.
1: Cara, isso surge de um... Sei lá, eu tô no carro, de um intervalo no trampo, assim. Vem na cabeça. Aí eu pego e mando pro Vitão. Eu não vou ser hipócrita aqui e falar, eu paro o carro, tá? Não, infelizmente, às vezes, o carro andando mesmo. Fazer o quê? É, Vitão,
0: pra cara... Pra não perder a ideia também.
1: É, né? Pra não perder a ideia. Tô errado, confesso. Falo, Vitão, tive uma ideia, cara. A gente vai fazer igual os caras faziam no rádio, pô. O rádio, eu tenho muita influência. Legal, do rádio. Mano. Quando tinha aquele negócio, o que você estava fazendo em 1985 e tal? Aí eu falei, a gente vai trazer. O que você estava fazendo em 2002? Ah, sei lá, em 2002 é lançado o álbum tal, sabe? Aí a gente já joga. Ou depois também, o por trás do som, eu falei, mano, eu vejo os caras... Esses dias eu vi o cara explicando a verdadeira... O significado de boate azul. Eu vi os caras explicando. Falei, cara, vamos trazer isso pro underground. Falei pro Vitão. Aí o Vitão pegou e já aperfeiçoou a ideia e tal. E saímos pra rua gravar, cara.
2: E aí essas paradas, mano, é... Vou ir botar a cara mesmo. Que aí a gente tenta ir nos shows, às vezes a gente não tem contato do cara e vai, tipo, por trás do som. Aí a gente troca ideia com o Koala pra ele contar a história de 1997. Aí o cara, pô, irado, sabe? É um negócio de destrinchar um som icônico da banda, assim. Sim. Então a gente já teve os bagulho histórico, assim, na nossa mão, né? Do Rodrigo contando Queda Livre, o Mal contando Garoto Podre, tá ligado? E aí tem esse, tem agora um que a gente tá fazendo que tá pra sair, quando a gente voltar de férias, chama Trabalhando. A gente hoje foi nos corre de uns amigos, fomos no Fausto e fomos lá na Time Bomb.
1: Foi lá no Urbano.
0: Eu vi que vocês estavam no rolê, vi que vocês pela galeria ali também.
1: É, tava na galeria.
2: E aí é isso, assim, a gente contar o que essas pessoas fazem além do rock, tá ligado? Tem as entrevistas.
0: Achei que esses caras eram tudo playboy do rock, tá louco? Achei que eles nem trabalhavam, esses vagabundos.
1: Os caras viviam do rock and roll.
0: De música, só tocava de fim de semana, fazia mais porra nenhuma.
1: Os caras tinham segurança dentro do carro.
0: Trabalhar, tá louco. É.
2: E aí, mano, esses quadros a gente vai soltando. Nosso cronograma é segunda, quarta e sexta e legal. Vai encaixando com o nosso tempo, tá ligado? Que a gente também é tudo classe operária.
1: É. O Brabo Indica é uma coisa que a gente gosta também pra caramba, que a gente pega as bandas maior e fala, meu, indica uma banda aí que não tem expressão ainda, mas que tem futuro e tal, os caras indicam e... Imagina, você tá lá do nada, desce um Reels do Rodrigo, do Dead Fish, indicando tua banda, tá ligado?
0: Sim, cara, legal pra caramba,
1: nossa, isso aí é maravilhoso.
2: Sim. E é uma parada que é legal, que a gente tenta se aproximar esses dois lados, né? Porque a gente consegue trocar ideia com o meio stream, que a gente zoa, sim, né? Sim. A galera que tá maior aí e a molecada que quer tocar, mano. A galera que tá com fome e que vai fazer a cena girar de novo, tá ligado?
0: Falando em mainstream, né? Pede o seu maior stream ali.
1: Vai. Ah, o meu lado C ali?
0: É.
1: O
0: lado C do maior stream.
1: O perdedor do CPM.
0: Nossa, essa é demais, hein?
1: Maravilhosa.
0: Beijo, Narizudo. Tô com saudade. Narizudo tá de férias. Bidui.
2: Bidui.

0: Weezer, estamos de volta com o Rev Peronomúcio aqui na 89, certo? Tô aqui com o Vitão e o Giovanni do Prasidete. Deixa eu dar um salve pra galera que tá aqui na nossa live. Ó, Skull 94 tá aqui, Fabiola Chilena. Aliás, sexta-feira estarei lá na Casa Sementes com a Fabiola Chilena, com o mestre Amaury Homeless, Deco da Mata, lá no Rio de Janeiro. Estudou comigo aqui na Vila Jaguara, Miliano. Tunis Fernandes, da Zona Leste pro mundo, né, mano? Agora ele também tá 019, foi contratado lá pra Americana. É, Cafundó também tá aqui. Thiago Barromeu, que está lá no programa amanhã, produtor cabuloso, trabalha com o mestre Black Alien. Vixe, amanhã também vai ser cabuloso. Rock Bar, Thaísa tá aqui, Menesque Fidel, Vavá. Tem mó galera. Aliás, Menesque Fidel falou que já foi atrás da banda Lamento que vocês indicaram aqui, que ele gostou para caramba. Salve, Lamento. Mano. Muito bom, mano. Da hora demais. É, vamos lá, vocês estão dando uma pausa agora pra dar uma descansada. Vocês vão voltar reformulados, é isso?
1: É isso, cara. É, eu. Cara, eu fico até emocionado. Recentemente virei pai.
0: Ô, mano, meus parabéns.
1: Rafinha nasceu, Rafaela, e dando uma atenção, né, cara?
0: Bom, né, mano?
1: Que, sim, é um mundo que eu não entendia que era tão forte, assim, tão gostoso. Então. Esse momento, sabe? Pra curtir. Vitão tá afundado ali na faculdade. Não, afundado no lado positivo, né? Ele não tá, não tá cheio de DP, não, né?
2: Estudioso, pô.
0: Tá fazendo faculdade de quê, Vitão?
2: Mano, tô fazendo psicologia.
0: Legal, mano.
2: E aí, mano, é 200% de estudo, né, mano? É livro e tal. E aí, trampo, bico de fim de semana. Mas é pobre, não é? Então, assim, aí eu e o Giovanni se encontrou numa situação que a gente não tava conseguindo suprir a demanda do canal, né? Tipo, mais um filhinho que a gente tem, assim, que não dá retorno, né? E aí, mano, a gente põe dedicação no bagulho como nossa vida. Então, que nem, a gente tá de férias. A gente tá aqui hoje, aí a gente veio pra cá, a gente foi gravar numa par de lugar. E aí, a gente nunca para, mano.
0: Quer dizer, umas férias também criamos
2: a gente
0: férias,
2: só não,
0: né?
2: Tá postando as coisas, tá ligado? Mas a gente continua vivendo isso aqui 200%.
1: A gente tem um tempinho pra editar agora, né? Porque a gente chegou num ponto, cara, que tava complicado porque, pô, tinha que gravar hoje pra editar, pra postar daqui 2 dias ou amanhã, porque a gente já tava... Falei, cara, a gente não tá dando conta, porque... Pô, eu virando pai, sendo a faculdade, a minha empresa também ali de... Eu tenho uma agência, né, de publicidade, crescendo ali e tal, aquela doideira e aquele momento que você precisa de mão de obra, mas não dá pra ter mão de obra ainda e tal. Aí, vamos dar essa pausa pra gente se recuperar e aí a gente volta com tudo. E, cara, já estamos com vontade já. A vontade é de lançar todos esses vídeos que a gente gravou amanhã já, mas não, a gente vai dar uma pausa ainda. Pra...
0: Mas vamos aproveitar também e falar da galera que apoia vocês. Quem que chega junto aí com vocês, mano?
2: Cara, é legal porque... A gente vai falar dos patrocinadores, mas é uma fita que a gente fala também que a gente é tipo uma gangue, tá ligado?
0: Sim.
2: Que tem mil cabeças envolvidas que não aparecem na frente das câmeras. Então tem a Nana que tá aqui, que tá fazendo as fotos pra gente.
1: É, ela aceitou esse desafio com a gente.
2: Ah, tá desde as 5 da manhã com nós já, tá ligado?
1: 5 da manhã, cara.
0: Pô, vai fazer 24 horas, é tipo ali isso aí, né?
1: Vai, acordada, mano. A gente vai dormir 1h30 hoje, todo mundo, acho, só. E ela aceitou. Desafio com a gente. Um excelente fotógrafo, inclusive. Tá com a gente, cara.
2: Brabíssima. Tem o Luizão. Foi meu professor de ensino médio. Me ajuda em tudo. Ajuda nós em tudo.
0: Legal, mano.
2: Animal, assim. Tem meu pai mesmo que, tipo...
0: Seu pai teve o lance do carro também, não era? Não era seu pai que tava com o carro quebrou?
2: Foi. O B.O. foi do Luiz. Foi meu professor.
0: Ah, foi seu professor?
2: Ele tava junto. Fui levar ele num rolê de hardcore aqui em São Paulo e fudeu, tá ligado? O Andrew, tá ligado?
1: A gente tem o Rafa também,
2: tem o Rafa. Orlando,
1: que, nossa, às vezes a gente tá morrendo ele fala, não, eu vou dirigindo, volto dirigindo, às vezes dirige pra gente. Então tem uma galera mesmo.
2: O Harry, tá ligado? Aí tem as outras páginas, assim, tipo o Fury Underground, tem o pessoal do New Faces, tipo, mano,
1: Larica Rock Podcast,
2: Larica Rock, que é lá do interior, mano, pessoal da Mutante, isso assim é
1: o Bola Show,
2: o Bola, pô. O Bola é um canal foda pra você trazer aqui, mano.
0: Pode
2: Ele divulga tudo de rolê da região e do país, assim.
0: Isso é legal, que parece que é tipo rolê de banda ou campeonato de skate, né, mano? Que eu vou ficar feliz pelo outro
2: é
0: também,
2: isso,
0: né?
2: Isso, essa é muito legal, mano. E aí, mano, lógico, aí tem as marcas, pô. A Time Bomb, que fortalece a gente demais,
0: Ricardo,
2: demais.
0: Valeu, mano. Vocês foram lá, né, mano?
2: Visitamos ali hoje, fomos gravar como é que funciona o processo.
0: York.
1: Não, eu, lá é muito legal, cara. Cara, a gente quase ficou lá... Todo tempo, quase, cara.
2: Ficaria a tarde toda.
1: Conversa
2: lá.
1: Conversa
0: O Nick tava lá, contou umas mentiras pra vocês.
1: O Nick tava lá.
0: Não, o Nick é foda, né, cara?
1: O Nick tava lá também.
0: Eu odeio falar de amor, cara. O Nick é foda demais, cara.
2: E não, aí, mano?
1: Punk rock na área, hardcore na veia.
0: Vou falar pra vocês. Esse disco do Fist aí, cara, Finais Iguais, é um dos discos do meu coração.
1: Foda
0: muito
1: demais.
0: Muito bom, cara.
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2: faz,
3: né?
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1: 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Então, tudo que sai do Pras Ideias, 90% sai de dentro da agência, né, de equipamento, de edição, de tempo ali.
3: Os lances das artes também, vocês que desenrolam?
1: As artes também a gente desenrola. Tem o cara, o Nicolas, lá de Olambra.
2: Nicolas é foda.
1: A gente pega a maioria da galera de Olambra. Lá tem o Arthur também, né?
2: Mano, é foda, porque a gente tenta trabalhar localzão ali, assim, só os nossos, tá ligado? Pra fazer os bagulho. E aí, tipo, se a gente vai fazer capa de rios, é nós mesmo que faz, é a parada tudo à mão mesmo. Porque, mano, se é pra ser uma parada feita por nós, que seja tudo, tá ligado?
0: Legal.
2: Aí a grana circula entre os nossos, tá ligado?
0: Faz funcionar, né, o mercado ali de vocês também, né, mano?
2: A gente acredita nos nossos, tá ligado?
0: Falando em 019, vamos a eles, né?
4: Haroldo,
0: Pi, Maguete,
4: Sigelo. Obrigado, amigo.

irmãozão. Tá fácil não, é? Ninguém falou que ia ser fácil, fi. Mas aí, mano, é isso mesmo. A vida, o quê?

Deixa eu mandar um som aqui, ó, pro meu amigo Deco da Mata, lá no Rio de Janeiro, no Réu de Janeiro. Bad Brains. Quando muda a hora aqui, o computador me prega peças e ele muda as músicas que eu coloco. Morfético, lazarento. Agora vai, Deco. Peraí, que agora é a sua. Deixa eu só tirar aqui. Toda vez que dá uma hora da manhã, ele faz essa pegadinha comigo.

0: Fugazi, estamos de volta com o Heavy Peronomútil aqui no 89. Vamos junto até as duas da mamãe. Tô aqui com o Vitão e com o Giovanni do Pras Ideia. Mandar um salve aqui, ó, pra galera que tá na live. O Thiagão tá vindo a gente lá da Bahia. O João, meu irmão. O Gui, lá da Zona Sul, né? O Abreu, do Butantã. Quem mais tá aqui, ó? Banda Hangers tá aqui também. Primão. Primão é seu pai, né, mano?
1: Ah, esse cara é 100% hardcore. Esse...
2: é a reserva moral do metal lombrense.
0: Ó, o Zara lá de Americana. Bom, tem uma galera que legal, aqui ouvindo. Dá, vai mandando mensagem aqui. Arroba Thiago DJ SP. Mano, vamos falar das bandas do coração de vocês. O que, que vocês gostam aí mesmo, assim, que vocês gostam de ouvir?
2: Véi, vamos lá. Eu sou FCO CPM pra sempre.
0: Ah, né? CPM é bom demais,
2: CPM,
0: né, cara?
2: CPM22 é a banda, assim, cara, o Badawi sabe, já... É, falei pra ele, tipo, ele me viu cantando todas, assim, do lado dessa turnê de 30 anos.
0: Caramba, eu vou tocar no show da turnê de 30 anos agora, eu tô falando pra uma galera, mano, cola, porque, nossa, pô, eu vi no Detal, vi na Virada Cultural, é bom demais esse show, cara.
2: Tá delicioso, cara, e, sim, cara, gosto muito, muito de Face to Face, assim, eu ouço bastante também. Garotos Podres é uma banda também que vem. E, meu, o Reitinho, né, cara, o Reitinho também é... São bandas, assim, que vão tocar um show inteiro e dificilmente... O CPM é 100%. Eu juro pra você, toda música que o CPM inventar de tocar pode ser lá do C que eu vou saber. Agora o Reitinho, Garotos Podres, meu, 95% do show eu vou saber. Então essas bandas, pra mim, é... Que vem agora na cabeça de primeira, assim, sabe?
0: Você, Vitão.
3: Mano, uma fita que eu tava até pensando aqui é que... Tá trocando ideia com você até é meio louco, porque eu via muito Groselha, pá, e a parada pode que ter. Eu achava legal, que as nossas playlists eram muito parecidas, tá ligado?
0: Boa, da hora.
3: Eu me sentia, tipo, trocando ideia com as mesmas fitas, assim. Então, mano, Biohazard, tá ligado?
0: Legal, mano.
3: Slayer. Também é 880, né? Aí, tipo, Bring Me The Horizon, assim. Oh, eu acho essas paradas muito loucas, diferentes. Mano, eu acho louco, porque a gente tá falando de bandas que a gente não curtia. Ver o show dos caras ao vivo, mano, mudou minha cabeça. Deftones, mano. Deftones é uma banda...

0: vi e tal. Diamond Eyes, puta, fodido, mano. Mas é isso, eu gosto muito de nu metal. Então, mano, o Kornzão, o Limp Bizkit, foda. Do hardcorezão também, mano. Terror, tá ligado? Porra.
1: Vocês entrevistaram o Terror também, mano?
0: Entrevistei o Terror, mano.
1: Foi legal?
0: Puta, mano. Os caras são foda.
2: Eles recepcionam bem, né,
0: o
2: cara?
0: O Scott é absurdo, assim, de legal, tá ligado? Muito foda, muito foda.
1: Eu vou te falar que é uma banda que eu não piro muito no som, mas depois que eu comecei a ver as entrevistas, eu comecei a pegar muito bem com os caras, assim, mano. Mais de curtir mais as ideias do que o som.
0: Eles tá são qual? Real, mano, tá ligado? É legal,
1: é,
0: porque...
1: legal isso.
0: É, às vezes os gringos, você vê que a ideia é de gringo, assim, é meio distante e tal. Mas eles têm uma parada muito pé no chão, sabe? E aí o som dos caras é foda, assim, muito louco. Acho absurdo, assim. Mas é isso, mano, tá ligado? Hardcorezão, rap, porra. Cê é louco, vocês falando que os questions eu via...
1: É
0: isso, mano, mesma coisa, tá ligado?
1: É louco isso. Mano, quero uma indicação de uma banda nova de vocês aí, mano.
0: Mano, Pentelho.
1: Esse nome é muito bom.
0: Pentelho. Um salve pra molecada aí, 019.
1: De onde que é?
0: Mano, Valinhos, Campinas... Valinhos e Campinas. Não sei ao certo se todos são, mas é isso, tá ligado? É lá do nosso interior. Não sou feliz.

0: Garotos Podres, rock de subúrbio aqui no Heavy Peronomucho. Tô de volta aqui com o Prazideia, Vitão e Giovanni. Mano, como é que tá o corre no interior? Tá rolando, né? Porque vejo vocês aqui, mas eu vejo vocês fazendo muita coisa pro interior, né?
1: Mano, a gente brinca que a gente tem uma cena tão grande quanto aqui, sabe?
0: Que
1: só
0: bom.
1: Que a gente é meio nômade, então são várias cidades, são vários rolês e tem muita gente, mano. Tem muita banda, tem muita coisa.
0: Eu fiquei muito feliz a última vez que eu tromei vocês lá em Americana, porque sempre que eu vou pra Americana, eu encontro meus amigos velho, nada contra, amo meus amigos. Mas, mano, encontrei quase ninguém da minha geração e encontrei mó galera nova, mano. Esses caras falam que o rock morreu. Esses caras que falam que o rock morreu, os caras chatos, que só eles querem ouvir rock. Sabe? Que não tem molecada, que não renova. Que bom que tem vocês e que tem mó geração nova vindo. É isso, sabe?
1: Tem, cara. E lá tem a Hup, que a gente fala que é o nosso hangar 110.
0: É,
1: lá
0: eu não fui na Hup ainda, preciso conhecer.
1: E, cara, o Festival Submundo, inclusive, sábado, tem Gritando HC em Limeira.
0: Ah, Gritando HC é muito
1: tem
0: bom,
1: tem Gritando HC em Limeira, do Festival Submundo.
2: Pela Mutante, né,
1: e,
2: mano?
1: E lá na Mutante, na casa
0: do
1: Mutante.
0: Caco.
2: Cacão.
1: Caco também.
2: Luana tá correndo aí também.
1: Sim, pô, a Luana ajudando. E é isso, cara. O pessoal da Rup, da Mutante. Piracicaba ali tem uma cena muito forte também.
2: Tem o Casarão, né, mano?
1: Sim, Campinas, né?
0: Campinas tá rolando também, né?
1: Campinas tá rolando.
0: O Cura ali também sempre faz umas coisas, né?
2: O Cura mesmo é muito legal, né? Porque os moleques, eles fizeram um festival deles porque ninguém chamava eles pra tocar. E hoje é um dos maiores festivais, assim, do interior, né, mano?
0: O punk é isso, né, mano? Se ninguém chama, você faz sua banda, faz seu festival, faz seu canal, né?
1: O Cura, o pessoal é muito parceiro. E ele, cara, eles fazem um evento, assim, com uma estrutura.
0: Mas na concha acústica, que eles fazem?
1: Na concha acústica.
2: E, mano, falando de interior, até pra rapaziada guardar essa data, 1 de novembro. A gente tem esse mesmo problema, não tem rolê na nossa cidade.
0: Vocês
2: vamos
0: tá
2: fazer,
0: boa,
2: tá ligado?
0: Boa, boa.
1: Vai acontecer.
2: E é legal porque é isso, mano. Porque a gente vê que quando a gente faz, tem gente, mano. O que não tem, às vezes, é espaço e oportunidade, né, mano?
1: Sabe uma coisa que marcou muito, que eu conto sempre, foi o seguinte. A gente tem um evento em Olambra chamado Rockin' Flowers, né? Que, cara, a prefeitura só fala assim, ó, faz que a gente não enche o saco. A gente não tem palco, não tem nada. A gente não conseguiu um palco nem som. A gente faz tudo underground e do underground. E um desses, a gente conseguiu fazer uma edição especial, que a prefeitura até lançou uns palcos, algumas coisas, mas foi uma vez só. Hoje em dia tá difícil de conseguir. Misturou, porque lá em Olambra não adianta. Teve que ter uns cover lá, porque eram as bandas de Olambra clássica lá. E beleza, teve os cover, mas a hora que tocou a Autoral, que foi a...
2: Mano, Dog Nerve,
1: a Dog
2: tá
1: Nerve, teve a Fogo 51.
2: Fogo 51.
1: Meu, os caras pirou, talvez até mais que o cover, cara.
0: Legal.
2: E foi a hora que ficou mais cheio, assim, todo mundo ficou curioso pra ver.
1: Ô, você viu os caras entrando na roda, assim, no mosh e tal, e... Pai, os próprios caras das bandas cover falou, pô, que banda da hora, já seguiu as bandas. Então a gente percebeu que o autoral, se tem, ele é bem visto. Só precisa ter.
2: Sim. E é louco, porque assim, tem a Central do Rock, tem Orbital, tipo, são movimentos que rolam em Campinas.
1: Totalmente gratuito, né?
2: Totalmente gratuitos. E com gratuito. Intuito mesmo pra isso, assim. Então é legal porque você vê a molecada de Corpse Paint e não vê Garotos Podres.
0: Que
2: então,
0: da
2: tipo,
0: hora assim, é isso, cara.
2: Tamo curioso pra ver o que vai rolar, tá ligado? E aí cola, mano. E é legal porque você vê depois essa molecada ficando mais velha e colando os outros rolês, sim, assim. A gente teve a oportunidade de apresentar alguns Cura Fest. E é uma maneira, porque desde o primeiro que a gente foi até agora, a gente viu já, tipo... Os moleque que era novinho indo já com a namoradinha, tá
0: da
2: ligado?
0: Hora,
2: tipo, é legal que eles não foram embora, sabe? E estão criando as bandas.
1: E a gente tem o SBO Rock Fest também, que é um evento enorme, um evento. Cara, é um evento, sei lá, pra... Não sei, não, não dá pra chutar 50 mil pessoas os
0: caramba,
1: três dias.
0: Caramba, é gente, né, mano?
1: E totalmente gratuito também, cara.
0: Que massa.
1: Então a gente tá muito rico no interior lá de evento gratuito e os pagos são muito bem organizados também.
2: Total, mano.
0: Amigos, infelizmente estamos chegando ao final do nosso papo. Ó, satisfação imensa receber vocês aqui, certo? Parabéns pelo trampo de vocês. Queria que vocês deixassem a rede social pra galera seguir também. E, mano, sucesso, valeu?
2: Gratidão pelo convite.
0: Sigam em frente, por favor, mano.
2: Demais. A gente volta, viu? Você que tá vendo que a gente tá de férias, a gente só tá de férias, mano. A gente volta a trabalhar normal em agosto. @ Prazideia em todas as redes, em todos os lugares, Prazideia.
1: Enquanto a gente tá de férias, dá tempo, porque se você que não segue, dá tempo pra você maratonar tudo antes. Ainda tem muita coisa,
2: viu?
1: Então aí você fica em dia, depois já vê o conteúdo novo.
2: E aí, se você quiser saber um pouco mais da vida do Giovanni, onde que eu te encontro?
1: @ Giovanni Souza Pereira, tudo junto.
2: E o meu é Victisha, V-I-C-T-I-X-A. Você me encontra lá e você encontra ele lá. E tem a Nana que faz fotos, que tá aqui. Onde a gente encontra a Nana?
0: É. Chega no microfone, ele tá perto.
1: Chega no microfone, não, fala aí, vai.
3: É no Nana Ferrareto. Ferrareto com dois R's e dois T's.
1: E qual que é a sua especialidade? Fotos?
3: Foto de show, underground, bandas locais, principalmente, apoiando a cena local, entregando um material de qualidade para todos terem um acesso e um conteúdo bacana para compartilhar.
2: Sobe o voucher aí, ó.
1: Exato. Contrata quem lá é da hora.
0: Boa, amigos. Obrigado, viu?
1: A gente que agradece
0: demais.
1: Valeu
0: pela visita,
1: cara.
0: Aí. Tamo junto. Vamos fechar com Garage Fãs. Obrigado, Santos! Versão acústica, só eu tenho essa aqui, que não tem baixo.

Mano, foi um arregaço. Hot, você disse que Creature, sábado agora vai ter Hot, Ação Direta, Sociedade Armada e Traças na Burning House. Estarei por lá discotecando, mano. Imperdível, né? Show do Hot é aquela coisa mais linda do mundo. Bem lembrado aqui pelo Vitão. Agora o Borella tá cantando também, dois vocais, o bagulho tá bruto. Burning House fica na Avenida Santa Marina, 247, do lado da estação de trem da CPTM. Nos vemos por lá, hein? Vamos aí, vamos aí, vamos aí, vamos aí. 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Bagulho tá milhão, mano. 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Ó, se você não tá ligado o que é o Montana Grind, vai ter a primeira exclusiva aqui no Brasil. Mano, é um filme de skate dirigido pelo brasileiro Dan Reis e com trilha sonora composta pelo Jeff Ament, baixista do Pearl Jam. Sabadão, dia 1º de agosto, vai rolar no Matilha Cultural 4 sessões, entre as 4 da tarde e as 9 da noite, tá? Vai ter exposição exclusiva de fotos e artes relacionadas ao filme. Eu vou discotecar também, tô em todas, né? Tô zoião pra caramba, mas estarei por lá. E Open Jam também, se quiser fazer um som lá com os amigos, pode chegar também ou cantar alguma coisa. Mais informações e trailer do filme, www.montanagrind.com. Até o Pearl Jam tá divulgando no Instagram deles, o bagulho é muito louco. Falando neles, vamos com a música que eles fizeram pros fãs de vinil, Spin the Black Circle.

0: Grunge Punk é o Seven Shitlist aqui no Heavy Peronomucho. Ó, mandar um salve pro meu amigo Rufus da SP Rock. Aliás, mano, tem uma mensagem do Rufus aqui. E vai rolar um curso de Silk da SP Rock e eu vou fazer o curso. 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
1: 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Valeu, galera do 89, valeu, Thiago, é isso. Se possível, toca aí um Garotos Podres, Anarquia, oi, oi, valeu, boa noite, rapa.
0: Garotos Podres estourando no playlist aqui, né, mano? A gente
2: já tocou tudo. Gravei aí, vê se tá bom.
0: Tá bom, lógico que tá bom. Vamos mais uma, você falou, tá falido, mano. Garotos Podres, Anarquia, oi pra você, Rufus.

Ramones, The KKK, tô com uma Baby Way. Seguinte, hein, mano, vai ter Teenage Lobotomy me tocando o primeiro disco dos Ramones na íntegra, no Hangar 110, dia 1º de agosto, com Bombers, Faca Preta e Bizarrones. Vai ser da hora demais. 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Falando em Slayer, vou mandar um Slayer aqui, um camarada meu que está fazendo aniversário hoje, um dos meus amigos mais antigos dessa vida, ó, parceirão pra sempre, Ozzy, parabéns, irmão, tudo de bom, saúde, felicidade, dinheiro, alegria, amanhã é nóis, e vamos marcar um almoço, uma janta aí, não foge não, certo? Então, pra você, Angel of Death Slayer, e vamos junto nesse show aí, curtir um thrash metal, ó.

Slayer Angel of Death aqui no Heavy Peronomútil. Se liga, vai rolar o 4mg Fest dia 2 de agosto com show das bandas 4mg, Sapiens e Uhu, Conde Afanás, Vampiros Tropicais e Vandes, tá? Vai ser no Espetinho Perus, na rua Joaquim Antônio Arruda, número 8, em Perus. Logo mais as bandas vêm aqui trocar ideia comigo. Tô aguardando ansiosamente, mandar um salve pro Vandes. Vou tocar o som dele aqui, ó. Um novo dia.

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Uma ótima madrugada pra você que tá no 89, a Rádio Rock. Sou Wendel Correia, a gente vai junto até às 6, só músicas. Começando com eles, Red Hot Chili Peppers, The Zephyr Song.

Boa madrugada pra você que tá no 89, sou Wendel Correia, até às 6 a gente vai só com músicas, e agora Santana na guitarra, Michelle Branch na voz, Game of Love.

What's My Age Again, Blink-182 aqui no 89, teve também Foo Fighters All My Life, e agora Stone Sour, versão de Wicked Game do Chris Isaak, Corey Taylor nos vocais.

Coming Get Your Love, Redbone na 89, antes The Wallflowers com One Headlight e agora Limp Bizkit.

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0: Minha saideira nessa quinta-feira, muito obrigado pela companhia e sintonia. Quiser trocar ideia, tem vídeo sobre músicas lá no meu Instagram, arroba Wendel Correia, Wendel com W2Ls, Correia com I. Vou ficando por aqui, o Cadu tá chegando, daqui a pouquinho o Jornal 89. Uma ótima quinta-feira pra você. Valeu, fui!
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6: Eu sou a Marcele Becker e esse é o Rock Tour 89, o programa que sempre traz alguma curiosidade sobre a história do mundo do rock. Nos anos 90, o Oasis dividia uma turnê com Screaming Trees, grupo liderado por Mark Lanegan. Segundo o músico, a confusão começou quando Liam fez piadinha com o nome da banda. Ao invés de Screaming Trees, ele teria chamado a banda de Rolling Branches. E a discussão cresceu a ponto dele chamar o vocalista do Oasis pra briga mesmo numa próxima parada da turnê, que seria em Só que, segundo o relato do próprio Lanegan, esse encontro nunca aconteceu. E o Oasis acabou cancelando a sua participação na turnê americana antes que os dois pudessem se encontrar novamente.
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5h59, você está na Rádio Rock. O bom dia do Cadu pra você. É uma quinta-feira que estamos aqui com muito rock and roll, dia 16 de julho. E já quero você participando. 989-215989, já manda seu recado. Já vai trocando uma ideia comigo aqui no nosso WhatsApp. Anotou aí? 989-215989. Sempre aqui aguardando sua participação. É quinta-feira, já começam as baladas rock and roll. 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Daqui a pouquinho tem mais dicas. Agora tem o Arctic Monkeys.

Tá aí, Rudogurus, pra você tirar da garganta esse Rudogurus, certo? Daqui a pouquinho tem a galera participando, 989-215-989. É amanhã rock and roll aqui pra você curtir de quinta-feira, certo? Estamos aí com o Creed chegando.

0: Fleetwood Mac Dreams aqui na 89, a Rádio Rock. Certo, vamos ouvir a galera. 989-2159-89. Mande aí seu recado.
1: Bom dia, Cadu.
0: Bom dia.
2: Bom dia, Cadu.
0: E aí?
2: Aqui é o Maciel, a Rosana e a Luísa de São Paulo, Suzano, saindo de Santa Catarina, voltando pra terrinha, ouvindo a 89, a melhor rádio do mundo.
1: Contagem regressiva pro meu 50.
0: Olha.
1: Vivo Rock.
2: Toca Raul.
0: Daqui a pouquinho, tá anotado aqui, não pediu trocou.
3: Bom dia, Cadu, bom dia, nação do Rock.
0: E aí?
3: Por cá, Israel, motorista de caminhão. Que frio, Cadu,
0: tá
3: que
0: frio.
3: Você tá maluco. Vamos lá, e não pode parar. Vivo Rock, valeu, Viva. Ótimo dia.
0: Um abração, quem mais?
4: Bom dia, Caduzeira.
0: Bom dia.
4: Fernando de Santo André. Mais um dia na Avenida dos Bandeirantes, aquele friozinho básico, trânsito tranquilo e vivo rock.
0: E vivo rock, certo? Ó, daqui a pouquinho tem Jornal 89, tem mais dicas de balada rock and roll pra você curtir, hein? 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Pra você curtir aí no Circuito 89 Rock Party. Volto já com você, mandando sua mensagem. Vou mandar muito rock and roll. Daqui a pouquinho a gente volta.
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0: 989 21 5989. Vamos ouvir essa galera rock and roll mandando seu recado. Vamos lá.
1: Bom dia, Cadu.
0: Bom Roberto dia.
1: De Cubatão. Essa é a melhor rádio mesmo, hein? Até que enfim arrumei um caminhão aqui que pega pelo menos um raio de 200 metros. Quer dizer, vou e volto escutando rock.
0: Vivo rock. Quem mais?
2: Bom dia, Cadu. Bom dia, galera ligada no 89. Emanuel Souza, diretamente de Porto, Portugal. Sempre conectado na melhor rádio rock do mundo. Isso aí, boa quinta-feira. Boa paz, luz, saúde. Viva o rock.
0: E viva o rock. Abraço pra você, galera, em Portugal e curtindo 89. David Bowie agora.

0: som do Oasis, aqui na 89, a Rádio Rock. Tem mais gente mandando recado por aqui no 989-2159-89. A gente ouve agora. Vamos lá.
1: Bom dia, Cadu.
0: Bom
1: aqui
0: dia.
1: Aqui é a Aline do Jardim Celeste. Tô indo trabalhar nessa manhã fria e só você pra animar a nossa manhã,
0: obrigado,
1: né? Pra gente sair nessa friaca e trabalhar animado. Um bom dia pra todo mundo e vivo rock.
0: Valeu, obrigado pela sintonia, um beijão e vivo rock. Quem mais? 989-2159-89.
2: Bom dia, Cadu.
0: Bom dia.
2: Manoel da Praia Grande, subindo aqui a Imigrantes.
0: Beleza.
2: Tá gelado.
0: Tá.
2: Só que o céu tá maravilhoso, com o sol nascendo lá no horizonte. Lindo, lindo, lindo. Vivo rock.
0: Valeu, vivo rock.
3: Fala, Caduceira.
0: Beleza.
3: Bom dia. Tudo certo?
0: Tudo.
3: Mais uma quinta-feira de frio e de trabalho. Aqui é Maico da Zona Norte. Acabei de sair da Zona Norte e chegar aqui na Zona Sul. Hoje é rodízio. Vamos trabalhar, galera. É isso aí. Boa quinta e vivo rock.
0: Vivo rock.

0: Roses, welcome to the jungle. Na 89 a Rádio Rock. Mande seu recado, participe. 989-215-989.
1: Bom dia, Cadu. Bom dia. Aqui é o Tim Maia de Lençóis Paulista.
0: Meu amigo.
1: Playlist boa, hein? Nossa, gostou? Muito boa a playlist sua.
0: Obrigado.
1: Sempre foi, né? É isso aí. Vamos que vamos. Quinto. Vivo Rock.
0: Vivo Rock. 989-215-989.
2: Fala, Caduzeira. Beleza. Bom dia a todos os ouvintes. Cadu, hoje é meu aniversário, Cadu.
0: Parabéns.
2: Sou o Diego, de Santa Isabel, São Paulo. Tô chegando aqui na linha 6 laranja do metrô para mais um dia, na graça do Senhor Jesus aí. Um ótimo dia a todos e vivo rock.
0: Vivo rock, curta seu dia, parabéns aí com muito rock and roll. Dicas de balada, mando agora, Enjoy Granja Viana, hein? Hoje, quinta-feira, é rock nacional por lá. Sete cidades mandando Legião Urbana e a banda Bete Balanço fazendo um tributo ao Cazuza, Barão Vermelho e também o Frejá. Então, vai curtir hoje lá, Enjoy. Amanhã, sexta-feira, Disco Night, a pista aberta aí da Enjoy. E sabadão, a banda VHF, Luciano Nascem do Trem da Alegria, mandando rock and roll, melhor dos anos 80. Avenida São Camilo 899, na Granja Viana, em Cotia. 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Amanhã tem Linkin Park cover com a banda Soldiers e Fuck the System, System of a Down. E sabadão, Rock Collection, Rua 13 de Maio 134, na Bela Vista. Tá aí o Café Piu Piu. 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Tá aí o Morrison pra você curtir. E daqui a pouquinho tem eu e a Nanda no Jornal 89. Não vai embora, não.
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2: 7 em ponto, começando o Jornal 89. Para você ficar bem informado, bem informada, estamos aqui com a Nanda nessa semana. Certo, Nanda? Cadê você?
3: Certo, eu estou desaparecida, eu estou aqui.
2: Você está aqui?
3: Estou
2: tá
3: aqui.
2: Bom. Não vai fazer igual a Carol, né? Sempre desaparecida e por aqui. Então tá bom. Nanda comigo essa semana, porque Carol Góes está desaparecida, tirando uma folguinha por aí. E a gente não sabe muito bem o que ela está fazendo. Mas essas são as férias dela. Férias de número 15, certo?
3: Certo? Agora foi.
2: Agora foi.
3: Agora
2: tá bom?
3: Foi.
2: Então é isso, ó. Você participa com a gente, já vai no 989-215989. Vai mandar a sua mensagem do trânsito, de casa, de qualquer lugar do Brasil e do mundo. Participe com a gente aqui, faça os comentários das notícias e troque uma ideia com a gente, certo? 15 segundinhos de fama, não mais do que isso, para você participar no Jornal 89. Já manda o seu Instagram, Nanda.
3: Meu Instagram é @nanda.soldatele.
2: O meu é @caduprevieiro. Pode seguir lá e temos as manchetolas de hoje. Vamos ver o que nos aguarda aqui no Jornal 89.
3: Cadu, você falou pro pessoal comentar e hoje tem o que comentar.
2: Tem.
3: Peguei matérias capciosas.
2: Capciosas mesmo?
3: Capciosas.
2: Que louco, hein,
3: Mel? Mas vamos começar falando sobre a previsão do tempo e o trânsito, né? Utilidade pública de sempre.
2: Boa, olha, falsos médicos criados por IA enganam idosos e acumulam milhões de visualizações.
3: Isso aí que a gente não conseguiu falar ontem.
2: Conseguiu,
3: trouxe
2: ficou
3: de
2: pendente.
3: Novo.
2: Vamos falar
3: que
2: hoje.
3: É importante. A China proibiu namorados virtuais criados por IA para combater a dependência emocional. Você namoraria um IA, Cadu?
2: Não, lógico que não.
3: Pois tem gente namorando na China.
2: Estão namorando IA na China?
3: Estão namorando IA.
2: Olha, cachorros obedecem melhor quando percebem seus tutores felizes. Eu acho que sim, né, Mel?
3: A gente vai descobrir.
2: O tutor tá feliz, joga um biscoitinho lá, uma raçãozinha, ele vai ficar mais feliz, o cachorro também.
3: Cadu, trouxe aqui um personagem, não tem como você falar que você não viu.
2: Ah, o Batman.
3: Batman. Sim. Batman Parte 2 é novamente adiado e pode chegar aos cinemas apenas em 2028.
2: Nossa, meu, mas acho que o último também nem foi muito legal. Eu não curti muito.
3: Eu, pra ser honesta, não vi o primeiro.
2: É, então. Argentina vira sobre a Inglaterra nos acréscimos e vai à final contra a Espanha.
3: Eu não quero falar sobre isso, Cadu.
2: Também não, meu. Te juro que tava torcendo lá, achei que a Inglaterra ia levar essa, mas arregaram.
3: Eu jurei.
2: Arregaram pra Los Hermanos. Então vamos começando o Jornal 89 com Green Day.

0: Você curtindo o Jornal 89. E vamos ouvir a galera rock and roll, claro, 989-2159-89. Pode mandar o seu recado aqui no The Journal.
1: Bom dia, Cadu.
0: Bom dia.
1: Bom dia, Fernanda. Moro em Osasco.
0: Beleza?
1: É, foi feito pra Inglaterra, hein? Foi pra Inglaterra. Torci. Mas, na hora que eu vi o azarão lá na torcida lá, falei, vixe, foi feio.
0: Nossa, o Mick
1: Jagger tava na torcida ontem.
0: Putz, cara.
1: É isso. Boa quinta-feira pra todos aí. Vivo Rock.
0: Olha, ainda tava 1-0 pra Inglaterra quando apareceu o Mick Jagger.
2: Mas é só ele aparecer. Meu, deram um
0: close.
2: Que eu vi, eu falei, eu não acredito.
0: E o pior é que ele balançou a cabeça, ele fez assim, quando ele balançou a cabeça, falei, agora ferrou, a Argentina vai virar. É, que mais? Crianças.
3: Aqui é a Alice de Ateba. Estou curtindo as férias indo viajar pra casa da minha avó. Gente, mini book. Um beijo e viva o rock.
0: Viva o rock, meu. Classicão ir pra casa dos avós, né, meu? Vão aprontar bastante por lá. É, vamos falar agora do tempo?
4: Bora. Previsão do tempo.
2: Cadu, nessa quinta-feira, amanheceu um pouquinho melhor. 10 graus. Olha lá, não tá feliz?
0: Ah, tá bom, meu.
2: A máxima 24 graus, aí dá uma melhorada.
0: Dá uma melhorada legal hoje, isso.
2: O que, que a gente pode esperar para amanhã? O mesmo esquema. Tá 10 graus de manhã, 25 máxima do dia. E no final de semana, dá uma esquentada, mas nada além disso. Mínima 12 graus e máxima 25, 26 graus. É isso, Cadu, continuar usando roupa
0: nada,
2: de frio.
0: Vamos lá, vai ser
2: todos
0: frio.
2: Todos os agasalhos que
0: até
2: tiver.
0: É domingão esse frio, dá uma melhoradinha aí logo mais. E olha, eu acho que o prato do dia hoje, temos um prato pra homenagear os nossos amigos. Ó, esse prato é da Colômbia e da Argentina, é muito tradicional por lá. São hormigas culonas. Já comeu hormigas culonas?
2: Hormigas, tipo formiga?
0: São hormigas culonas, são formigas de bunda grande, meu.
2: Olha só.
0: São formigas gigantes da Colômbia e também da Argentina, que eles fazem, meu, parece uma azeitona isso daí, cara. Sabe aquela azeitona preta?

0: com creme de leite, parece que é meio...
1: Eles
0: fazem
1: leite.
0: Frito com sal, faz aquela coisa meio torresminho, eles fazem com creme de leite que parece um estrogonofe de formigas culonas, e é isso, cara, eles gostam disso e tem que homenagear os Los Hermanos que ontem deram uma virada, né?
1: Então, se eu tivesse na floresta, tipo assim, sem nada pra comer, talvez eu experimentaria.
0: Formigas culonas?
1: Formigas culonas.
0: Então, tá bom.
1: Assim, de boa vontade, acho que não.
0: Então vamos lá, para nossos amigos Los Hermanos, hormigas, colonas, formigas e bunda grande, para tomar com café com leite nessa manhã de quinta-feira, certo?
1: Certo.
0: Vamos ouvir a galera. 989-2159-89, hoje tem repórter Lipe comentando. Olha. E temos acidente também.
2: Fala, Cadu. Fala, Lana. Beleza?
0: Aí, Lana.
2: Bom dia.
1: Tudo bom?
2: Cadu de São Roque. Seguinte. Ai, Castelo tá horrível, dois acidentes, um lá perto do pedágio de Jandira, sentido interior, a pista tá completamente travada, interditada, com equipes de resgate no local.
0: Vixe Maria,
2: e no quilômetro 25, também sentido interior, tem um segundo acidente. Eu estou indo em direção a São Paulo e passei agora, graças a Deus, no sentido oposto pelos dois. Então fica o alerta aí pro motorista, dirijam com atenção, galera, é quinta, vamos chegar na sexta bem, todo mundo feliz, curtindo um rockão gostoso, tá bom? Bom dia pra vocês.
0: E Vivo Rock, valeu! YouTube no Jornal 89.

0: Isso aí! Matchbox 20 Disease aqui no 89, a Rádio Rock. Vamos ouvir essa galera rock and roll, já sabe por onde. 989-215-989.
1: Bom dia, Fê. Bom dia, Caduzeira.
0: E aí, Bert, meu?
1: Batista, Itapirica da Serra. Fê, hoje aqui, na hora que eu liguei o carro, a mensagem do carro, observe a temperatura externa.
2: Tá mandando você ficar em casa. Meu Deus.
1: Fim de mundo.
0: Nossa, vivo rock. Vivo rock. Aí, Fefe, quem mais?
3: Bom dia, Cadu, bom dia, Nana.
0: Aí, Nana.
3: Estou aqui sentindo o Marginal Pinheiros, finalzinho da Marginal Tietê.
4: Há um radar hoje... de velocidade à frente.
3: Hoje,
0: nossa.
3: Tá ótimo, aqui um portal. Vamos em frente, Willy do Itaim Paulista.
0: Isso, Nana, Fefe, cuidado que a Cuca vem pegar. Quem mais?
5: Bom dia, Cadu, bom dia, Nanda.
2: Bom Caduzinho. Dia.
0: Ah.
5: Essas hormigas não são típicas só no, na Argentina. Aqui no Brasil elas levam o nome de Tanajura oiçá.
0: Isso.
5: E a galera vaza aí fritinho no sal. Essa do creme de leite eu não sabia não.
2: No
5: mas
2: sal
5: achei
2: mais
5: no salzinho, eu já vi uma galera aqui fazendo e comendo também.
0: É lógico.
5: Bebo rock aí, galera.
0: Uma
5: boa quinta-feira. Bora.
0: Vivo rock.
2: Rock,
0: tá certo. Vamos lá falar do quê? 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
0: 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E daqui a pouquinho voltamos com trânsito.
2: Vamos falar da Argentina.
0: Da Argentina, o repórter Lipe já tá por aqui também.
2: Perfeito.
0: Então, tudo isso e muito mais no The Journal, depois do Break the Law. Breaking the law, breaking the law. 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

0: 7h32, estamos aqui de volta com o Jornal 89. Ouvi a galera no trânsito, Ayrton Sono.
1: Salve, salve, Cadu, salve, salve, Nanda. Bom aí, dia, beleza. Thiago de Mogi das Cruzes. Olha, a Ayrton Senna tá com um portal, hein? Lindo, lindo, lindo, lindo. Pelo menos até a chegada marginal. De boaça.
0: Que bom.
1: É isso aí. Quintou, viva o rock.
0: Vamos ver os filhos rock. Da Dutra. Como é que tá o negócio?
2: Bom dia, Cadu. Bom dia, Fê. Douglas de Guarulhos.
0: E aí?
2: Cadu, tô na Via Dutra, sentido São Paulo, quilômetro 225, cara. Não dá nem pra acreditar que tem um portal aqui, ó.
0: Que bom.
2: Um abraço a todos e viva o rock.
0: Viva o rock.
3: Cadu, não tô entendendo como tem tanto portal. Porque aqui, o que eu tô vendo... tá muito feia as coisas hoje.
0: Tá muito congestionado hoje, meu.
3: Olha, hoje eu vou até tentar falar mais rápido pra você não me dar uma gongada.
0: Calma, então, deixa eu colocar a vinhetinha trânsito e você destrincha esse trânsito todo, vai. Trânsito.
3: A Anchieta, sentido São Paulo, tá com lentidão do quilômetro 12 ao quilômetro 10. Agora, no sentido litoral, ela tá com lentidão também. Nesse sentido. A Irritante, sentido São Paulo, do quilômetro 16 ao quilômetro 1, parada. A Ayrton Pena, sentido, sentido São Paulo, do quilômetro 21 ao quilômetro 19, parada. A gente teve um acidente no Butantã, um carro e uma moto bateram ali, na Avenida Professor Francisco Maratona.
0: Maradona.
3: A Cabelo Branco, sentido interior, tá com lentidão do quilômetro 26 ao quilômetro 31, porque também teve um acidente.
0: Caramba.
3: Agora, ela está com lentidão por muitos carros, do quilômetro 19 ao quilômetro 23. Agora, Cabelo Branco, sentido São Paulo, tá com lentidão do quilômetro 13 ao quilômetro, do quilômetro 17 ao quilômetro 13. E a Raposo Travares está parada, sentido São Paulo, do quilômetro 20 ao quilômetro 10. Tá bom pra você, Cadu?
0: Tá bom, meu. Eu tô aqui no estúdio na boa, acho que não tá bom pra quem tá no trânsito.
3: Olha,
0: aí, né?
3: Olha, tá difícil,
0: tá,
3: viu?
0: Tá difícil hoje, tá uma quinta-feira congestionada, sem muitos portais. Ontem tava portal, hein?
3: Não, e tem mais uma coisa aqui.
0: Manda.
3: A estação de metrô da linha 8, Diamante, da linha 9, Esmeralda, tá com maior tempo de parada.
0: Isso é um clássico, né, meu?
3: Um clássico, né?
0: É um classicão.
3: Né?
0: Tá no trânsito, tá no metrô, no trem? Manda o seu recado pra cá, 989-215-989. Vamos ver essa galera rock and roll participando aqui junto com a gente. Pessoal do Rio de Janeiro.
3: Olha.
4: Bom dia, Cadu. Bom dia, Nanda. Beleza?
0: Aí,
4: aqui é Horta, Araruama, Rio.
0: Beleza?
4: Rapaz, 15 graus, Cadu. Mar tá lindo, flat.
0: Cara.
4: Céu tá de brigadeiro azulzinho.
0: Yeah.
4: E aquele friozinho gostoso, a gente indo trabalhar agora, ouvindo a melhor playlist que tem. É isso aí, viva o rock.
0: Viva o rock. Valeu, abração pra você. Quem mais?
5: Cadu, Nanda, bom dia.
0: E
5: Nanda,
0: aí,
5: você lembrou largado e pelado. Cadu, Nanda, comi muito insano no interior, lá em Avaré. O bem de Deus, o bem de ossos.
0: Isso aí, quem mais? 989-215-989. Tô com o Rudo Gurus na garganta. Hoje tá, hein, meu?
5: Cadu, viva o rock! O rock argentino! Maradona!
0: Isso, os caras vão caçoar demais hoje aqui no Jornal 89. Daqui a pouquinho já deu a deixa. A gente vai falar de futebol, falar do jogo de ontem, repórter Lipe e tudo mais no The Journal. Agora tem Nirvana.

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0: Isso aí, são os Beatles, Yellow Submarine, aqui no Jornal 89.
1: Eu
0: vi a galera.
1: Eu adoro esse clipe.
0: E, dos Beatles? Eu também adoro, meu. Aliás, adoro Beatles, né? Vamos ouvir a galera. 989.
2: Bom dia, Nanda. Bom dia. Cadu,
0: bom dia.
2: Canália. Indo para a Zona Norte, peguei a Marginal, sentido centro. Uma uva maravilhosa.
0: Que bom, hein, meu?
2: Maravilhindo. E viva o rock.
0: E viva o rock. Quem mais? 989-215-989.
3: Bom dia, Cadu. Bom dia, Fê. Aqui é o Alisson de Mogi das Cruzes. Pelo visto, eu acho que domingo vai. Tudo indica que.
0: Será, meu?
3: Vamos gritar, ouvir um grito de tetra novamente em solo americano. E acho que a galera não vai gostar muito. É isso aí, pessoal. Bom dia, viva o rock.
0: Pode ser um grito espanhol também. Vamos ouvir ele agora, repórter Lipe.
4: Repórter Lipe. Repórter Lipe.
0: Só aí, Lipe. Manda aí pra gente.
5: Bom dia, Cadu. Bom dia, Carol. Aqui é o repórter Lipe. E hoje eu vou falar sobre a Copa do Mundo. É, pessoal, infelizmente, ontem, a Argentina, ela ganhou a Inglaterra por 2-1 de virada. É impressionante, né, gente? A Argentina não desiste. Impressionante. E a final, então, vai ser Argentina e Espanha. Bora Espanha, galera. Isso aí, Cari Carol, vivo rock.
0: Isso aí, bora Espanha, hein, meu? Vamos falar agora do que rolou ontem.
6: Esportes.
1: Como o Lipe disse, eu gostei muito. Infelizmente, a Argentina venceu a Inglaterra de virada de 2-1 nessa quarta-feira e garantiu sua vaga na final da Copa do Mundo. Anthony Gordon abriu o placar para os ingleses, mas a seleção argentina reagiu mais uma vez e Enzo Fernandes empatou com um belo chute fora da área. Quando a partida caminhava para a prorrogação, Lautaro Martínez marcou o gol da classificação nos acréscimos e Lionel Messi teve um papel decisivo aí nas reações e teve duas assistências de virada.
0: Ah, meu, olha que a gente tocou Hey Jude, tocou Ways on the Roll, fez de tudo, mas não deu.
1: O Mick Jagger tava lá.
0: Ele apareceu, deram um close nele, o negócio ferrou. Com o resultado, a Argentina terá a chance de defender o título mundial conquistado na edição anterior. A decisão será contra a Espanha, que eliminou a França por 2-0 na outra semifinal. A equipe argentina chega à final depois de mais de uma partida, né? Marcada por sofrimento, aliás, todas foram, né?
1: Todas.
0: E reação nos minutos decisivo, sempre fazendo isso. Eles cansam todo mundo e no final eles fazem alguma coisa.
1: Eles dão uma pequena expectativa.
0: Eles chamam o Mutley, faça alguma coisa no final. Mutley Messi, Lionel Mutley. Já a Inglaterra se despede após chegar à sua quarta semifinal na história das Copas. Argentina e Espanha agora disputam o título mundial de 2026 no domingão.
1: E Cadu, o que tem domingo também?
0: Ah, vai ter um especial 89 sobre.
1: Vai ter, Copa. 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
0: Vamos ouvir a galera, 989-215-989.
7: Cadu, Nanda, bom dia.
0: Bom dia.
7: De Cabal. Cadu, hoje é aniversário aqui da cidade.
0: Ah, é?
7: Já traz a Prionça pra festa do Quitute.
0: Vou levar, meu.
7: Um abraço, bom dia, viva o rock.
0: Bom dia, então, ó, parabéns aí, Jabuticabal, fazendo aniversário. Tem, meu, já visitei Jabuticabal, né? Na família Arrobas lá, né? Aliás, vou levar a Prionça Rara Azul de Jabuticabal pra lá, né? Tá ouvindo aqui a Priscila, meu, um beijão, meu amor, Priscila Mercante, curtindo o Jornal 89, que é de Jabuticabal. Vamos lá.

0: Red Hot Chili Peppers com Road Tripping na 89. É isso aí. Quer mandar mensagens? Manda no 989-2159-89.
1: Bom dia, galera do
0: Rock.
1: Bom dia.
0: Bom dia,
1: 89.
0: Bom dia.
1: Vamos aproveitar hoje, amanhã, porque segunda-feira a Prefeitura de São Paulo já retorna às aulas. É,
0: as crianças já voltam.
1: A Prefeitura de São Paulo já retornam às aulas na segunda-feira. Então vamos aproveitar aí que a gente sabe que durante o recesso, férias, o trânsito fica bem melhor. Tatiane aqui de São Mateus falando. E viva o rock!
0: Viva o rock! Quem mais? 989-2159-89. Vamos ouvir, galera.
2: Cadu, Nanda, bom dia.
0: Bom dia.
2: Aqui é o Walter, da Lapa.
0: Ô, Walter.
2: Acabei de chegar aqui, fui treinar. Acabei de correr 10K nesse frio.
0: Ô, louco.
2: Mas aqui na região, o trânsito tá tranquilo. Avenida Sumaré, Avenida Francisco Matarazzo. Trânsito fluindo bem pra quem vai trabalhar. Hoje eu trabalho de casa, então só alegria.
3: Tá fazendo inveja.
2: Agora tomar um banho e vamos começar o dia. E domingão, Espanha.
0: É.
2: Vamos.
3: Isso aí.
2: Um abraço.
0: Pô, meu, o cara já correu 10K agora, meu, 7h54. Brincadeira, hein? 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Voltamos já com The Journal.
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0: 89 21 59 89, de volta com você participando aqui no Jornal 89. Mande o seu recado, vamos ouvir.
1: Bom dia, Cadu. Bom dia, Carol. Letícia aqui de São Bernardo, indo pro dentista. Que maravilha.
2: Que programa.
1: Avisar o pessoal que tem um acidente aqui na Rua Vergueiro, altura do número 2000, que deve estar impactando todo o bairro do Ruge Ramos.
0: Imagino.
1: Um carro beijou o poste na contramão, não entendi nada.
0: Maria, cara.
1: Mas isso não importa, porque hoje tem show do Information Society no ingresso que eu ganhei do Maia, do Tatola e do Rubão. Obrigado, 89, e viva o rock. Um beijo.
0: Viva o rock, tá certo. Vamos seguindo com notícias do quê? Saúde. Saúde. Vamos falar de saúde.
3: Saúde.
2: Eu não sei se já aconteceu com você, Cadu. Já caiu numa foto que era IA e achou que era verdade?
0: Já, meu.
2: Eu
0: já
2: também.
0: Vi algumas coisas assim bem bizarras e bem parecidas mesmo com o real.
2: O
0: mas
2: problema é quando a IA fica muito realista. Porque os vídeos de médicos falsos criados por inteligência artificial já somam mais de 70 milhões de visualizações no Brasil. E tem como principal público-alvo os idosos. Os avatares aparecem de jaleco, usam uma voz calma e oferecem supostas dicas de saúde, muitas vezes misturando informações verdadeiras, exageradas e pseudociências. Alguns usuários acreditam que estão ouvindo profissionais reais e chegam a trocar medicamentos ou tratamento prescritos por receitas caseiras. A estratégia usa títulos alarmistas, promessas de cura, energia ou prevenção de modo geral para manter a audiência em vender e-books desses produtos. Os especialistas alertam que seguir esse tipo de orientação pode atrasar o diagnóstico, piorar a doença e colocar a saúde dos espectadores em risco.
0: É, a produção desses conteúdos acontece em escala industrial, com roteiros, vozes e imagens gerados por IA e copiados de canais estrangeiros também. Tutoriais ensinam criadores a explorar o medo e a confiança dos idosos para aumentar visualizações, vendas e ganhos com monetização. Segundo especialistas em direito, fingir ser médico, indicar tratamento ou prescrever medicamentos pode configurar falsa identidade e exercício ilegal da medicina.
2: É que é esperto.
0: Após ser procurado pela reportagem, o Google removeu canais que juntos acumulavam cerca de 41 milhões de visualizações, mas a rede continua ativa. A recomendação é desconfiar de promessas milagrosas, verificar quem está por trás do vídeo e nunca substituir o acompanhamento médico por orientações encontradas nas redes sociais, né? Ficar esperto aí.
2: Tem que tomar cuidado.
0: Sim, vamos ouvir a galera? 989-21-5989. Pode mandar o seu recado à vontade, aqui quem tá curtindo você aqui com a gente. Vamos lá.
4: Bom dia, Cadu. Bom dia, Nanda. Aqui
2: bom
4: é a Gabriela
2: dia.
4: Da Vila Leopoldina. Tô retornando hoje das férias e surpresa com o trânsito que tá uma beleza. Eu saí no meu horário habitual, vou chegar 20 minutos antes no
0: trabalho. Olha, que maravilha, hein?
4: A Marginal tá livre, tô na Avenida dos Bandeirantes, tá tranquila também. E espero que continue assim.
0: Tomara,
4: até pelo menos,
0: né?
4: Final de julho. Bom dia a todos e viva o rock.
0: Viva o rock.
5: Bom dia, Nana. Bom dia.
0: E aí, Nana?
5: Cadu.
0: Beleza?
5: Ó, vou falar uma coisa pra ti, hein? Eu pensei que a Inglaterra ia passar o rodo.
0: Também, meu.
5: Mas ela foi passada no rodo.
0: Nossa senhora.
5: O Lionel Messi joga muito, gente. Infelizmente, vamos ouvir o grito de tetra de Los Hermanos. Merece. Joga bem, merece. Vai fazer o quê? Não é igual o nosso Brasil que voltou chorando.
0: É, mas calma aí, que ainda tem a Espanha pela frente, meu. Não tem,
2: tem
0: essa, não. Tem jogo pela frente. Vamos aguardar domingão. Agora tem Lenny Kravitz.

0: Você está no Jornal 89, agora 8:10. E tem muita gente participando, mandando recado. 989-215-989.
1: Bom dia, Cadu. Bom dia, Fernando.
0: Bom dia.
1: Aqui é o Rony, instrutor de autoescola de Santo André.
0: E aí, meu?
1: Pegando esse fiozinho da hora para começar o dia. Vamos que vamos, boa quinta-feira pra todo mundo e viva o rock!
0: Viva o rock! Valeu, quem mais?
2: Bom dia, Cadu. Bom dia, Nanda.
0: Bom dia.
2: É Danilo de Bauru.
0: E meu?
2: Hoje é aniversário da minha esposa, Thaís. Que tá fazendo 38 anos. Desejo muita saúde, paz, sucesso. Deus continue abençoando grandemente a vida dela. E dizer que eu amo muito ela. E que viva o rock.
0: Meu.
3: Viva o rock. Será que ela tá dormindo?
0: Ela tá dormindo, ele tá mandando recado no corredor, meu. Tá certo, um parabéns aí pra ela. Vamos falar agora de cinema.
4: Cinema. Action.
3: Batman Parte 2 foi adiado mais uma vez e agora tem estreia marcada para o dia 18 de fevereiro de 2028. A sequência, estrelada por Robert Pattinson, estreava anteriormente em outubro de 2027 e já havia passado por outras mudanças no calendário. Mesmo com um novo atraso, o diretor Matt Reeves divulgou um teste de câmera mostrando Pattinson novamente como Bruce Wayne, com um traje de Batman atualizado. O filme continuará no universo iniciado em Batman de 2022, mostrando uma abordagem sombria, investigativa e urbana de Gotham. Jeffrey Wright, Andy Serkis, Colin Farrell, Jamie Lyson e Jill Paris Abraham Lincoln estão entre os nomes que devem retornar.
0: Olha, a sequência também terá novos integrantes no elenco, como Scarlett Johansson, Sebastian Stan, Charles Dance, Sebastian Koch e Brian Tyree Henry. Seus personagens ainda não foram revelados. Eu acho, quem será a Scarlett Johansson, hein, meu?
3: Curiosa.
0: É, mulher gato?
3: Oh.
0: Pode ser. A história, Batgirl, já pensou? A

0: que pretende usar um vilão dos quadrinhos pouco explorado no cinema. A série Pinguim da HBO funcionará como uma ponte entre os dois filmes ao mostrar a ascensão de Oscorp no crime de Gotham, né? Uhum. Com a mudança, The Great Beyond de J.J. Abrams assumiu a antiga data de outubro de 2027. Batman Parte 2 seguirá separado do universo principal da DC. E no caso não haja outro adiantamento, chegará aos cinemas quase 6 anos depois do primeiro longo. Já deu 6 anos o outro, meu?
1: Em 2027, né? Vai dar. 2028.
0: Caramba! Vamos seguindo aqui com mais mensagens. 989-21-5989. Trânsito, vamos ouvir.
2: Bom dia, Cadu. Bom dia, Nana.
1: Bom dia.
2: Tudo bem com vocês aí?
0: Tudo.
2: Então, aqui é o Elias de Osasco.
0: E aí, meu?
2: E aí, eu tô vendo o pessoal aí falando aí que as ruas estão uma maravilha, que estão fluindo, que segunda-feira vai começar, as aulas vai piorar. Só que assim, eu trabalho aqui na região do Taboão da Serra e pego a Red, né? Passo ali por Embu também. Pelo amor de Deus, eu não vi nada de melhor aqui, só pior.
1: Nossa.
2: Só trânsito, pelo amor de Deus, muito carro, muita moto, muita muvuca. Eu não vi nada de melhora. Então, pra mim, nada mudou. Segunda-feira também, terça, quarta vai ser a mesma coisa, o mesmo perrengue de sempre. Valeu! Vivo Rock,
0: Vivo
2: tchau, tchau.
0: Rock, Vivo então rock. Não tá essa maravilha toda não, hein, meu? Vamos seguindo com o Aerosmith, você continua mandando seu recado no 989-21-5989.

0: do Linkin Park aqui no Jornal 89. A gente ouve a galera aqui, 989-215989. Pode mandar aí o seu recado. Vamos lá.
1: Bom dia, Cadu. Bom dia, Nanda.
2: Bom dia.
1: Ronaldo Lopes, Contagem, Minas Gerais.
0: Eu sou muito sossegado de Minas.
1: Ligadão aqui no 89.
2: Olá, rapaz.
1: Rádio Rock. Vivo Rock.
2: Vivo Rock.
1: Com esse friozinho, só um rockzinho pra esquentar.
0: Opa. Nossa. Valeu, pessoal de Minas. Quem
3: bom
0: mais?
3: Dia, Cananda.
0: Aí,
3: do Recife. O jogo da Argentina ontem, principalmente Messi, fez chover muito aqui em Recife hoje.
0: E vivo
2: é
0: o rock.
2: Tristeza.
0: É, meu, chuva de lágrimas. É o seguinte, voltamos depois do break the law com quem, Nanda?
2: Vamos falar sobre os nossos cachorrinhos. Como eles ficam felizes quando a gente fala com eles.
0: Essa conexão dog. Voltamos já depois do break the law.
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0: Fala, Zé Luiz, beleza?
3: Zé Luiz lhes diz bom dia.
4: Bom
3: e aí,
4: dia.
3: Cadu, tudo bem?
4: Tudo
3: como é
4: certo.
3: Que tá, Fefa?
5: Bom dia,
3: Fefa,
5: Zé,
3: tá bem?
5: Tudo bem? Bem
3: bom
5: você?
3: Dia, meu amor. Muito bem, muito bem. Gente, estamos chegando no final da Copa, né, Cadu e Fefa?
0: Chegando. Chegamos,
3: né?
0: Chegamos,
3: Argentina, como eu havia dito e já previsto, Argentina e Espanha na final, no domingo. Jogo vai ser, deixa eu ver aqui pra você não perder, às 16 horas, tá?
0: Tá.
3: Final, às 4 da tarde. E um dia antes, no sábado, só que num horário diferente, às 6 da tarde, tem a decisão de terceiro e quarto entre França e Inglaterra. A favoritaça França, né? Contra a lutadora Inglaterra. Agora, o jogo de ontem foi do balacobaco, viu? Desculpa.
0: Foi
3: mas
0: mesmo,
3: foi,
0: meu.
3: Né?
0: Foi.
3: Não foi louco?
5: Foi.
3: Cara, a Argentina deu um show de futebol, de raça, de entrega. E eu fico pensando, Fefa, Cadu e o pessoal de casa... Ainda bem que a gente saiu antes, né?
0: Eu pensei isso ontem, meu. Porque se fosse uma final Brasil-Argentina, era melhor nem pensar. Ou pegar uma semifinal, sei lá.
3: Primeiro que a gente não conseguiria nem nas oitavas, né?
0: Você viu
3: o nível das oitavas, tava lá Bélgica, enfim, Noruega, enfim, a gente já seria... Só que a gente passaria vergonha. Porque o que falta ao Brasil é a intensidade e a entrega e o entendimento do que você tem que fazer em campo. Coisa que Inglaterra, Argentina, Espanha e França têm de sobra. Agora, a final vai ser épica, né?
0: Vai.
3: Porque a gente vai pegar a última dança do Messi, provavelmente, né? E do outro lado, uma Espanha que como equipe é extremamente aplicada. Como eu falei, Cadu, acho que a Fefa não estava, mas eu falei, olha, a Espanha ainda tem algo a mostrar. A Espanha ainda não mostrou o futebol dela. Ela só mostrou nesse último jogo, né? Que aí você viu uma Espanha campeã da Europa. E agora você vai pegar uma Argentina campeã do mundo. Vai ser interessantíssimo esse jogo, não perco de jeito nenhum.
0: Nem eu.
3: Eu não torço pra ninguém, né? Assim, eu gosto muito da Argentina, mas eu não torço pra ninguém. Mas o meu palpite é Espanha campeã. Isso desde do ano passado, né?
0: Eu também acho, porque eu fiquei impressionado como eles neutralizaram a França. Nossa, a França com um ataque fortíssimo. O Mbappé quase não chutou a gol.
5: Eu vou ser muito honesta. Eu não sei quem ganha, mas eu só consigo pensar no fato de que o Messi deu banho no Lamine Yamal. Pra mim, tudo acaba aqui nesse jogo.
3: Fefa, essa é uma simbologia importantíssima.
5: Não é?
3: Porque a imagem real é essa. Messi... papai de Yamal.
0: Nossa senhora, meu.
3: Agora, a Espanha vai poder fazer o quê? No caso, se ela ganhar, né, como eu acho que vai ser campeã, mas vai ser um jogo dificílimo, eles fazem por IA, Fefa, faz por IA.
5: Eu acho justo.
0: Total.
5: O inverso.
3: Né?
0: É.
3: O inverso, a versão de inteligência artificial e tudo bem, tá? Gente, eu só sei que pra quem gosta de futebol, e mesmo pra quem não gosta, porque tem um público diferente que gosta muito de Copa do Mundo, eu acho que já havia dito isso nas semis, chegaram as quatro melhores e agora chegaram as duas merecedoras e vai ser um grande espetáculo. Vamos, bora assistir. Zé Luiz lhes diz, um ótimo cafezinho, um ótimo jornal. E tchau,
0: Zé. Olha, ele apareceu ontem lá no jogo, Mick Jagger, né?
3: Olha
0: fez
3: lá.
0: Uma carinha. Então vamos
3: Olha
0: tocar,
3: lá.
0: Vamos tocar um Rolling Stones, vai lá.
3: Pediu, tocou.
0: Tocou.

0: Skank aqui na 89, a Rádio Rock. Você quer mandar seu recado? Você manda 989-2159-89. Vamos lá.
1: Bom dia, Cadu. Bom dia, as Nanda. Crianças. Aqui é Mirella de Imbu das Artes. E eu tô indo pro Hobby Harry com meus pais, minha avó e minhas amigas. Delícia. E viva o rock!
0: Viva o rock! Quem mais?
2: Bom dia, Cadu. Bom dia, Fernanda.
0: Bom dia.
2: Aqui é Maureen de Jaçanã. Falando sobre os nossos pets, né? Eu tenho duas salsichinhas, a filha e a Nina. Nina de 16 anos e a filha de 6. Elas são umas fofuras, mas quando você chega em casa e está aquele silêncio na porta, é sinal que aprontaram.
0: É isso aí, esse é o assunto agora, vamos lá.
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4: Os cachorros tendem a obedecer melhor quando percebem que seus tutores estão felizes do que quando demonstram tristeza. Isso acontece porque eles não prestam atenção apenas às palavras, mas também observam o tom de voz, as expressões faciais e a postura de quem está falando. Quando o ambiente parece positivo, o animal pode se sentir mais seguro e disposto a responder ao comando. Já diante de uma pessoa triste, o cachorro tende a ficar mais cauteloso e concentrado e entender o que está acontecendo. A descoberta reforça que os cães conseguem reconhecer emoções humanas e usar essa informação para decidir como agir.
0: Essa capacidade pode estar relacionada aos milhares de anos de convivência entre humanos e cães, que ficaram cada vez mais atentos aos nossos sinais sociais, né? Pesquisas anteriores já mostraram que eles conseguem diferenciar o rosto feliz, a expressão de um rosto feliz ou um rosto com uma expressão negativa, né?
4: Sim.
0: Até reagir, até a reação de uma pessoa de quando tá chorando ali, enfim. Isso não significa que o cachorro deixe de obedecer de propósito quando o tutor está triste, mas que quando o estado emocional pode mudar sua atenção e seu comportamento também. Por isso, uma comunicação calma e positiva pode facilitar o aprendizado e tornar os treinamentos mais eficientes. No fim, até o humor do tutor pode influenciar a forma como o cachorro entende um simples comando. Tá feliz? Ele entende. Já quer já um biscoitinho, já quer um lanchinho, já quer alguma coisinha a mais ali, né, meu?
4: Vai negociar.
0: Então tá aí, ó. Quer mandar sua mensagem? 989-2159-89. Você participa com a gente. Manda o seu recado aqui no Jornal 89. Vamos ouvir.
5: Bom dia, Cadu.
0: Bom dia.
5: Bom dia, Fernanda.
4: Bom dia.
5: Eu Marco Sacamoto da Liberdade. Aí, Cadu, a gente não é campeão da Copa do Mundo.
0: É, meu, será, cara? Calma.
5: Falou, um abraço, viva o rock.
0: Isso aí, viva o rock. Quem mais? 99-215-99.
6: Bom dia, Cadu, bom dia, Nandinha, bom dia, Brasil! Chicão do Butantã passando pra desejar aquela quinta-feira maravilhosa. Que energia positiva nesse The Jornal. Realmente, o ouvinte falou, é isso mesmo. Aqui na Red Bitecura, aqui tá Buão, Red Bitecura, tá Piscirica, tudo travado, direto, direto. Sem choro, sem vela, Caduzinhos. É travado pra cá, travado pra lá, nem bicicleta passa. Então tá tudo um caos e viva o rock!
0: Viva o rock! Isso aí!

0: aqui no Jornal 89. Você quer mandar seu recado? Você manda no 989-2159-89. Estamos aguardando aqui. Vamos lá.
1: Oi, Cadu.
0: Oi.
1: Passando pra contar que ninguém sabe mais palavrão em espanhol do que eu.
0: É mesmo,
1: depois de ontem. Eu tô com três amigas da Argentina em casa e a gente assistiu o jogo ontem em casa mesmo. Nossa, que sofrimento. Parabéns pra Argentina. Cadu, eu achei que a gente sofria aqui no Brasil, hein? Mas eles, pelo amor de Deus, sempre senhora, nos 10 minutos do segundo tempo. Ué. Um beijo, Vivo Rock.
0: Valeu, Vivo Rock. Vivo Rock, quem mais? 989-2159-89. Manda aí seu recado.
2: Bom dia, Cadu.
0: Bom dia.
2: Fábio Amarelo de Santo André.
0: Beleza.
2: Rapaz, aqui embaixo tá frio. Aqui embaixo da minha casa. Eu vou subir lá pra tomar um solzinho. Tomar um café.
3: Fazer uma fotossíntese.
2: E o Cadu, mete um pediu trocou aí do Oasis pra gente comemorar tristemente a saída da Inglaterra ontem.
0: Não.
2: Um abraço a todos, Vivo Rock.
0: Não dá. Eu toquei homenagem à Inglaterra, Rolling Stones com Mick Jagger, que apareceu
3: já
0: ontem.
3: Né?
0: Tá bom demais. Quero mandar aí um beijão, um abração aí pra minha amiga Janaína Fernandes. Tá aí curtindo 89 Rádio Rock com a enteada, que veio de Natal, tá vindo de férias.
3: Olha, que delícia.
0: Olha aí, que férias, hein? Então, um beijão aí pra Janaína, The Jen, e também aí a sua enteada, curtindo aí muito rock and roll, a Beatriz. Beijão aí pra vocês, hein? E mais áudios, 989-2159-89. Vamos ouvir.
4: Cadu, pediu, trocou. Toca um rock argentino, Soda Estéreo, André Calamaro, Charlie Garcia. E viva Argentina! Maradona, um abraço.
0: Eu vou tocar um rock argentino, que o Capital Inicial fez a sua versão.
3: Bom.
0: O que você acha? Pediu, trocou. Trocou pro português. Vamos lá.

0: Aí, Capital Inicial, a sua maneira, encerrando o Jornal 89 de hoje, que voltamos amanhã maneiramente.
1: Foi muito rápido.
0: Foi rápido hoje, meu, nem senti, cara.
1: Também não.
0: É, voltamos então amanhã, Nanda, a partir das 7 horas da manhã, mais um dia de The Journal, tá curtindo essa semana aí?
1: Muito.
0: Ah, que bom, porque Carol Goles volta na segunda-feira. Microférias, né? Uma semaninha aqui, outra ali, ela vai ciscando férias.
1: Exato, de grão em grão.
0: Ela vai enchendo o papo, tá certo. Voltamos amanhã, valeu Nandão, um beijão pra você.
1: Obrigada, Cadu.
0: Eu fico por aqui, tem mais uma horinha extra. Você vai ficar com quantas horas extras hoje?
1: Mais umas 5 horas
0: mais
1: extras.
0: Mais 5 horas? Então toca aí.
1: Então
0: a gente continua por aqui na Rádio Rock, valeu. Beijo.
1: Beijo.
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91, bom dia do Cadu, pra você que sintoniza aqui a 89, a Rádio Rock, começando uma hora direto sem intervalo. Você quer mandar seu recado, você manda, vai lá no 989-215989, tô aguardando sempre sua participação, continue participando, daqui a pouquinho tem prêmios, fique ligado aí no 989-215989, tá certo? 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A gente abre com Simple Minds.

0: Aí, som da Legião Urbana, Tempos, na 89 a Rádio Rock, você curtindo uma hora direto sem intervalos. 989-215-989, galera no trânsito mandando recado, vamos ouvir.
1: Fala, Caduzeira, bom Beleza. Dia, Adriano de São Paulo, da Zona Norte. Tô indo fazer um rolezinho com a família aqui, rolezinho de férias. Hoje nós vamos dar um pulinho ali na Baixada Santista.
0: Tá certo.
1: E por enquanto tô preso aqui na Avenida Tiradentes, no trânsito caótico, ouvindo a sua playlist aqui na 89. E viva o rock!
0: E viva o rock!

são no Bon Jovi 89, está curtindo Mora Direto sem intervalos e tem prêmios agora, rapidinho pra você participar, um par de ingressos para o Jardim Botânico de São Paulo, tá bom? E tem um voucher de R$100 para o restaurante Kiishi Unidade Jardins. Então você vai no 989-215989 e você concorre aos dois prêmios, tá? Coloca seu nome, seu CPF e faz o seguinte: eu quero os dois prêmios da 89. Escreva isso: eu quero os dois prêmios da 89. Participe e boa sorte! Vamos seguindo com Blink-182.

0: Vovosa Raul Seixas aqui, fechando uma hora direto sem intervalos, quem tá levando pra casa dois prêmios, um par de ingressos para o Jardim Botânico de São Paulo e mais um voucher de R$100 para o restaurante Kiishi, Unidade Jardins, é a Karina de Oliveira, final telefone 7698, é só passar aqui na Rádio Rock e retirar os prêmios. 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Eu volto amanhã sexta-feira a partir das 6 horas da manhã. A seguir tem do Balaco Baco. Valeu, tchau, Ducadu.
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0: estamos nós, senhoras e senhores. É quase sexta, é quinta. Olha aqui como a gente tá bonito, diferente. Yuri, estica seu pescoço pra ficar à minha altura. Tu tá muito baixinho. Aí, não, exagerou, velho. Exagerou. Rafinha tá lá em casa, eu tô aqui, ai, Yuri tá ali.
1: A coxa não aguenta ficar aqui.
2: Oi.
0: Oi, Rafa. Tudo bom, meu amor? Bom, gente.
2: Bom dia.
0: Olha só, hoje é quinta-feira, 16 de julho, 2026. Zé Luiz Les diz.
3: Reza a lenda que a gente vai comer na sexta-feira.
0: Então, eu descobri que parece.
2: A boate quem?
0: Eu só soube que uma pessoa ganhou no bolão e é da família a pessoa.
2: Pois é.
0: Né?
3: Cara, a regra. É regra, quis participar,
0: tem que vir, tem que trazer.
3: Tem que pagar.
0: Não, porque eu preciso fazer.
3: Daqui a pouco a gente
0: vai fazer
3: explicar.
0: Imposto de renda, né?
3: Daqui a pouco a gente vai falar sobre.
0: Zé Luiz Les diz bom dia.

0: abri o microfone achando, errei o compa, faltava toda uma história ainda da música, mas todo mundo entendeu, não é verdade? Estamos começando do Balacobaco 2.0 nesta manhã de quinta-feira. Ali estou eu, ó, vai de novo, vai.
1: Peraí, deixa eu fazer um bagulho que eu
0: pra quem
1: mal.
0: Tá em imagem, radiorock.com.br, twitch.tv/0isrock. Bom dia, Rafa.
2: Bom dia, Zé.
0: Tudo bom, querida?
2: Tudo ótimo, e você?
0: Tudo bem.
2: Vocês?
0: Olha, vocês, olha lá, eu tô, como é que chama esse bichinho?
2: Oh.
0: Tão fofinho. Esqueço o nome
2: ele
0: dele.
2: Ele é muito fofo.
1: O nome dele...
0: Star Wars, é Grinch.
1: Não, é... Wicked Rooster Rocket...
0: Bom dia, Yuri.
1: Evoque.
0: Bom dia, Yuri. Tudo bem?
1: Bom dia, Zé.
0: Tranquilo. Nossa, eu não posso ficar com isso aqui.
1: Tranquilo. Aí, aqui não.
0: Tá.
1: Tranquilo.
0: Bom dia, Zé Luiz. Bom dia, Zé Luiz. Tudo bem? Gente, vou começar falando no meu Instagram. É @ZéLuiz. Zé no começo, Zé no final, pra você ser feliz. Rafa, fala o teu Instagram.
2: @ Rafaela Rondelli, tudo com dois L's. Rondelli é com dois L's e I, porque eu sou fina.
0: Pra quem está ouvindo a Rafa, claro, a voz dela está um pouco diferente, porque ela está em
1: no
0: casa.
1: No banheiro,
0: não.
1: Sentada no vaso.
2: Olha!
0: Bom, gente, Yuri, fala o teu Instagram.
1: Meu Instagram é @YuriDan, que aí você falou no começo, N de Nepomuceno e K.
0: K, por falar em K, cara, eu tava dando uma olhada, porque como todo mundo sabe, nós fizemos nosso bolão, né?
1: Bolão. Aí que era Inglaterra e Argentina.
0: É, Inglaterra e Argentina, e o combinado é, quem ganha, quando vier aqui na sexta-feira, pode vir assistir o nosso programa, só que tem que trazer comida. E aí eu tava olhando aqui, ó, peguei aqui, tava olhando, eu falei, nossa, ninguém acertou, né? Ó, nós erramos, eu tinha colocado que a Argentina passava, mas num empate, a Rafa tinha colocado Inglaterra, o Yuri também, que a Inglaterra passava, mas ele tinha colocado Inglaterra. Poucas pessoas, alguns tinham colocado, como eu, Argentina nos pênaltis e tal, só uma pessoa, pelo que eu vi aqui,
1: cravou o resultado.
0: Cravou, foi 2-1, não foi? Foi 2-1. 2-1.
2: Foi.
0: Argentina cravou. Quem foi? Dona Nice, mãe da Rafa. Olha.
1: Uou!
2: Dona Nice, gente, arrasou.
1: Dona Nice, passada, o que resta agora, você que é contadora, o que resta agora você é uma dívida.
0: Como
1: você
0: mais
1: entende de contabilidade? Chama dívida. Dona Nice, sexta-feira. Você tem que vir aqui neste programa, vai sentar ali, tá vendo, dona Anissa? Ali, você vai sentar ali, você vai trazer comida e vai participar do programa com a gente. Ei. E a gente vai comer, vai fazer um convescote aqui com a sua comida,
0: com
1: dona
0: Anissa.
1: AC Pips.
0: Ô, Rafa, como é que estamos nessa
2: situação? E detalhe, né, desde, a gente tá aí desde quando? 2014 que a gente existe? 13, 14,
0: sim,
2: não
0: sim,
2: sei.
0: Sim.
2: Então, ela nunca... foi no programa. Olha,
1: nossa, é uma traidora. Quer dizer, nossa, não teve tempo.
0: Olha,
1: mas agora, dona Anice, a senhora está com uma dívida na Receita Federal.
0: Precisamos ver como resolver esse probleminha aí, porque é um problema.
1: É um problema.
0: Depois a Rafa vai manda update.
2: Há boatos que a comida vai rolar. Agora, a presença de dona Anice. Não.
1: Dona Anice, é comida e presença. Comida e presença.
2: Olha lá, acabou de aparecer aquela e nem vou. Olha, meteu um e nem vou. Faz 14 anos, sei lá, e nem vou.
1: É uma dívida. Isso daí vai ficar ativa na União, essa dívida, se você não pagá-la, ok?
0: E dívida ativa é dívida ativa.
1: Dívida ativa. É, tem que falar.
2: Menina, vai crescendo, né?
1: Tem que falar em linguagem de contador que ela
0: entende. Se fosse dívida passiva, que aí não, né? Mas é ativa.
1: Ativa. Dona Anice, aguardamos você. Comida e presença.
0: Tá? Gente, nós temos uma última esperança, tá? A gente também pode fazer o seguinte: na sexta, a gente faz um bolão pro resultado.
1: Da final.
0: Argentina ou Espanha?
1: E aí, o que der, a gente pode fazer na terça. A gente faz um convescote aqui.
0: A gente pode fazer duas. Ó, a gente pode fazer terceiro e quarto lugar, que vai jogar Inglaterra e França, bolão. E bolão...
2: Ah, eu
1: porque
2: acho.
1: Alguém vai acertar.
0: Alguém vai ter que acertar alguma vez.
2: Por favor. Né? Eu acho. Porque a gente tem que... Sabe o bagaço? A gente tem que espremer o bagaço. Eu acho também.
0: E deu a final que eu achava que daria mesmo. Argentina e Espanha, Espanha e Argentina. Ontem a Argentina mostrou como se ganha um jogo de Copa do Mundo, que é sem desistir.

0: no seu, na sua despedida, provavelmente de Copa, né? Acredito eu que deva ser mesmo a última, mas a Argentina jogou muito e a Inglaterra também jogou bem, só que a Inglaterra fez 1-0, não sei porquê, recuou. Aí eu até tava conversando com a Rafa, falei, já vai empatar e vai virar isso aqui. E empataram e viraram mesmo com merecimento. Separei uma musiquinha para, uma musicona, né? Para homenagear los argentinos, los hermanos, buena suerte.
1: E aqui vai uma homenagem ao Messi que tá se inscrevendo no UFC a partir de agora. Grande Messi vai lutar no UFC também.
0: Foi engraçado a gente tá pondo a imagem, porque ele
1: no
0: e o
1: UFC
0: Bellingham,
1: mata leão não é nada.
0: É, ele
2: que
0: e o Bellingham.
2: Que isso, gente?
0: É, mas isso foi...
2: Eu não vi essa cena.
0: Mas deixa eu só falar.
2: Pisquei foi... nessa hora.
1: Foi Zé.
0: Foi fora de campo.
1: Ah, tá.
0: É, porque eles rolam aquela linha ali, ó, é a linha de fundo. Aí eles se embolam, cara, é muito engraçado.
1: Então a regra é fora de campo, pode socar o pau.
0: Pode socar o pau. É, isso é. Mas não foi nada. Na verdade, eles se embolam antes, né? A bola sai no escanteio, aí embola Messi e ele gruda no. Tanto que eles riram depois, né? Fala.
2: Um comentário, poxa que coxa, né?
0: Poxa que coxa,
2: do
0: né?
2: Do Belling?
0: É.
2: Poxa que coxa.
0: Isso aí. A Rafa está ali no nosso chat. Se você quiser participar, o programa tem imagem, radiorock.com.br e lá no chat, além de imagem, lá na twitch.tv/ZéLuizRock, além de imagem, tem chat. Então, aí separei um som. Vamos rolar então, já que a Argentina está. Vamos de. Dispara, Yuri. Fito Paz, vai.

0: Em homenagem aos argentinos que ganharam merecidamente ontem e estão merecidamente a final, na final, né, no domingo, às 16h. Sim, sim, sim. Vamos pros dias de hoje?
1: Bora! Rapaz?
0: Dias de hoje. Hoje, então, é uma quinta-feira, tem curiosidade de quinta, 16 de julho de 2026. Vai lá, Rafinha, manda ver, vai.
2: Dia Mundial da Cobra.
1: Opa, parabéns aí às cobras.
0: Parabéns às cobras.
2: Da cobra, nossa... cobra, cobra, cobra.
1: É isso baleia, mesmo. Baleia, baleia.
0: É, exatamente, cobra, cobra, cobra.
2: Dia do comerciante.
0: Olha aí, cobra, cobra, cobra.
2: Aniversário do município de Imperatriz, aonde fica?
1: Rio de Janeiro.
2: Maranhão. Mariana e Arcos.
1: Minas Gerais.
2: Ah,
1: Gerais.
2: Não, nem perguntei, Gil. São Pedro do Iguaçu, Paraná. Também não perguntei.
0: Tá.
2: Caiçara do Norte, São Miguel do Gostoso. Oh. Adoro esse nome, gente.
1: Se é do Norte, eu vou colocar lá no Sul. Rio Grande do Sul.
0: Não, São Miguel do Gostoso.
2: Rio Grande do Norte.
0: Eu ia falar, tem praia,
1: Droga.
2: Gente, mas eu amei esse nome, São Miguel do Gostoso.
0: É legal, né? São Miguelense gostosense.
1: A minha técnica, quando ela falou não sei o que lá do norte, eu joguei o sua outra vez, deu certo.
0: Deu certo, essa vez não.
1: Essa perdi.
0: Oi.
2: Fala. E Jaboticabal, São Paulo.
0: São Paulo.
2: Aniversariantes famosos.
3: Celebridades.
2: Will Ferrell, 59 anos.
0: É o irmão gêmeo do Chad Smith, do Red Hot.
2: Igual. Ana Paula Arósio.
0: Tá.
2: Eu acho que a geração Z nem sabe quem é, né?
0: Não, não sabe.
1: Faz o 21.
2: Nossa, Yuri, é verdade. Tirou da.
0: Faz um 21.
2: Enfim. Na música, hoje faz 14 anos da morte de John Lord, do Deep Purple.
0: É ele aí, ó.
1: Teclado? Tá? Ele é tecladista?
0: É, tecladista.
1: Cara, é legal. Ele tem uma. A tecladeira do Deep Purple é maravilhosa, velho. É muito bom.
0: Esse é um misto de teclado de igreja com...
1: Distorção,
0: distorção.
1: É bonito.
0: Com pedal, mas enfim, vamos lá.

0: Tinha até, nem lembrava que tinha trechinho de futebol nesse clipe aí do Deep Purple. Rafa, quem mais, meu amor?
1: Jimmy London, do Matanza, amigo da Arvilha.
2: Ele vai tomar tapa na testa.
3: Eu adoro. Aliás, o Jimmy London, ele chama Bruno.
2: Não, ele chama Jimmy.
3: Bruno.
1: Jimmy. É Jimmy.
3: É Bruno.
2: É Jimmy.
3: Nome verdadeiro. É Bruno.
2: É Jimmy.
3: É Bruno.
2: É Jimmy.
3: Parabéns, Bruno.
2: Parabéns, Jimmy.
3: É,

0: Rafa, quem mais? Fala. Além do Jimmy London.
1: Edward. Oi?
2: Pão de tesoura?
1: Pronto.
0: Hã? Edward?
1: Edward Kowalski.
0: Saúde.
1: Que é o vocal do live.
0: Olá, live. Vamos lá, live.

0: mais? Me conta.
1: Conto. Stuart Copeland, 74 anos.
0: Olha, Stuart Copeland, do Police.
2: Ele é irmão do Copperfield,
0: reza a lenda. Exatamente. É, ele
2: eu
0: mesmo.
2: Sabia disso.
0: Eu gosto de...
2: Que é isso?
0: Ó, quer ver?

0: She Does His Magic. A gente tava
1: tudo
0: falando
1: que ela
0: aqui,
1: faz tem pode piripimpim.
0: Tem pode piripimpim a tradução. Não, e aí a gente tava comentando aqui, Yuri, que qualidade de som horrível, né? E é mesmo, essa época do Police ficava, não tem baixo, não tem nada. Aí você vê o clipe, os três estão brincando na mesa de som.
1: No estúdio ali.
0: No estúdio. Então isso... Não é, Rafa?
1: Isso daí é responsabilidade.
0: Como diria Titi.
1: Titi, você tem que ter responsabilidade. Não é brincadeira.
0: Não é brincadeira.
1: É profissionalismo.
2: Não, de jeito nenhum.
0: Né? Aí,
2: aí não dá, né, gente?
0: Não dá, fica esse som bosta, né? Desculpa falar, mas fica. O baixo tá...
1: Qual mais o baixo?
0: O baixo tá...
2: Olha só, Zé Luiz tá falando que o som de polícia é bosta.
0: Não. Não fala isso que daí dá corte, os fãs do polícia, os policiais.
2: Por isso que eu tô fazendo. Por isso que eu tô falando.
0: Não tem nem mais, Zé? Os policiais vão querer me pegar.
2: É.
0: Não é verdade? Mas, gente, vamos pra aquele nosso assunto que a gente gosta bastante. 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Não, Alelupe, seja bem-vindo, meu velho.
3: Olá, trio, eu também concordo que é uma bagunça esses meninos ficar mexendo na mesa.
0: Aí,
3: o negócio deles é tocar.
0: Toca. É, não fica apertando
3: eles
0: botão.
3: Eles têm que ir lá e tocar, não tem que apertar botão. Apertar botão é com o Zé Luiz, com o Yuri e com a Rafa.
1: Também não.
0: Nem tanto.
3: Também depende, né?
1: Você pegou pesado.
3: Cada um com o seu...
0: Aí estraga toda a Master. Aí
3: estraga a música.
0: Como é que tá a Master? Tá horrorosa, bicho. Tem que falar...
3: Tá horrorosa. Por quê? Porque não tinha empreendedor lá.
0: Não tinha empreendedor.
3: O empreendedor tava, sabe o que o empreendedor tava fazendo?
0: Tava o quê?
3: Tava lá se envolvendo em jornada dupla ou tripla.
0: Olha aí.
3: Pensando ali, né? Ah, e agora, como é que eu faço aqui? Eu tenho que consertar meu carro, eu tenho que ir lá pro estúdio, né? Mas também tenho que ver um monte de coisa, tenho que ver as notas fiscal, eu tenho que fazer um monte de coisa, eu sou um empreendedor sozinho aqui.
0: Tá lascado.
3: Mas também tem um empreendedor que tem às vezes uma ou um funcionário só, tal. Então hoje a gente traz uma dica aqui para poder dar mais praticidade para esses profissionais, né? É, como eu disse, para os solitários, solitárias, ou para aqueles que têm um ou outro funcionário, mas que também se desdobram como vocês aí.
0: Obrigado.
3: Se desdobram para fazer este programa diariamente.
0: Várias funções, né?
1: Obrigado.
0: Bom, então vamos lá. Oi, fala. Então vamos lá para a dica. 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Interrogação.
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3: 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Zé Luiz Listes.
0: Buenas, adorei a ler esta conversa. Muito obrigado, viu, meu rapaz, ficamos sempre felizes com você aqui, tá bom, meu velho?
3: Legal, tô aqui numa gavetinha, assim que precisar, aperta o botão aí que eu saio.
4: Tá? Valeu, gol batedeira álcool.
0: Gol batedeira álcool.
3: Olha lá,
0: ligou o gol.
3: Filha da mãe.
0: Puxa um afogador.
3: Eu só não vou falar o palavrão porque eu tô com a espuminha.
0: É isso, fica com a espuminha, eu vou fazer o toron.
4: Olha lá o gol. Tá frio, não tá pegando.
0: Tchau, Ale.
4: Tchau, falou, Ale.
3: Tchau, valeu.
0: Ó, eu vou pra um break rapidinho, mas eu queria lembrar vocês disso aqui, ó.
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0: Olha a hora. Não sei. Ih, rapaz, é mesmo. Vamos pensar a respeito durante o break.
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3: O Boy Pablo, ele é, se não me engano, chileno, né?
4: Não, ele é norueguês.
2: Babaco, babaco.
0: Saúde
5: 2.0.
1: Obrigado,
0: desculpa. Saúde, Rafa. Não, você sabe que eu tava lembrando que eu recebi um monte de norueguês nessa Copa do Mundo, porque toda vez que eu ia falar o Brasil vai enfrentar a Noruega, eu falava Dinamarca. Ah, porque o Haaland da Dinamarca, todo mundo, Zé, norueguês. Engraçado, né? Não entrava na minha cabeça.
6: É o trauma, o norueguês é o problema.
0: Bom, gente, seguinte, ó, tô pensando o seguinte, veja bem se vocês concordam. É, como a gente atrasou bastante, não vou fazer o WhatsApp, porque tem curiosidade de quinta, tem o Azevedo.
6: O Azevedo tá aí fora puto.
0: É, porque da última vez não acertaram.
6: Erraram.
0: Saúde,
6: Nossa
0: Rafa.
6: Nossa senhora.
0: Então.
1: Obrigado.
0: Eu acho que eu vou fazer um Elvis 49, 50, 51, um Elvis Presley e o Azevedo, o que você acha?
6: Um Elvis,
1: Beleza.
6: Não, talvez duas músicas.
0: Vai aí, vai estourar de novo. Bom, vamos
1: dois
0: pensar.
1: Elvis.
0: Tá, dois Elvis.
6: Organiza, né, Zé? Organiza isso daí.
0: É, porque se organizar,
6: todo mundo come.
1: Todo mundo come.
0: Yeah.
6: Yeah.
0: Vamos de Elvis, vai.

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3: Olha só, o Azevedo vai entrar já já, mas só pra lembrar o querido ouvinte, já já tem qual é também, né?
4: Tá aí, só pra lembrar também, sexta-feira a gente tem Dona Anissa aqui no programa presencial e trazendo comida.
0: Olha. Já tô dizendo, a comida eu acho que vai super rolar. Agora, a presença não de Dona Anissa.
4: Não tem essa.
0: Acho difícil.
4: Promessa é dívida.
3: Ô, Rafa, só pra lembrar as pessoas, o Qualé tá com mais de 40 prêmios. Você lembra mais ou menos quantos são? Exato, 40?
0: Eu acho que, se eu não tô louca, é 46. Ontem, 46. Hoje, se entrar alguma coisa, vai subir.
4: É, tá, e bom. Aí, Zé, hoje deve entrar alguma coisa, sim.
3: É, né?
4: Aham. Uhum.
3: Então fica ouvindo aí, tá? Mas antes, a Rafa tem um prêmio muito legal pro Azevedo. Qual é o prêmio, Rafa?
0: Nossa, olha aqui, um par de ingressos pro Estância Let's Rock, que vai rolar no dia 29 de agosto, no Estância Alto da Serra. Presta atenção nas atrações. Biquíni, Detonautas, Raimundos, O Traje Rigor, Paulo Ricardo e Tijuana.
3: Legal, hein? Bastante
4: bom,
3: gente.
4: Muito bom,
3: É um festival mesmo.
4: É, né? É um festival.
3: Tá. Você tá fazendo um sinal. O que que era? Você tá com algum tique?
5: Aperta certinho.
3: Ah, sim. Não, é que não era tanto assim. Olha, de repente ficou...
5: Você viu?
3: Você viu o que aconteceu? Do nada.
4: É assombrado isso daí, né?
6: Vamos fazer uma investigação.
3: 30-16, é no equipamento aqui. Rafa começou a dar umas piscadas.
4: O telefone da rádio assombrado.
0: Eu imagino.
3: É, né?
0: Eu imagino, imaginei. Eu sei como é que funciona aí, sabe?
3: É verdade. Tá em casa, mas tá tudo bem, né? Alô, bom dia!
4: Ah, como vai você?
7: Bom dia! Tudo bem, Zé? Yuri, Rafa?
3: Oi! Tudo bem?
0: Tudo
3: quem...
0: ótimo!
3: Nossa, sua ligação tá ótima. Quem é você?
7: Eu sou a Simone, da caminha de cachorro, da Supri Pet.
3: Simone? Simone, que Simone. Ô Simone, deixa eu te perguntar uma coisa. E você está acompanhando a Copa do Mundo? Você está feliz com esta final Espanha e Argentina?
7: Não, não tô feliz não.
3: Por quê? Por quê? O que você
7: quer? Eu não queria Argentina, né?
3: É? Ah, você é daquelas catequizadas brasileiras que odeia a Argentina.
4: Ó, Simone, você é catequizada e eu sou catequizado que... também. Não queria que a Argentina estivesse lá.
3: Eu queria entender.
7: Não é questão de odiar. Nunca tive essa questão de rivalidade. Mas essa última Copa, os torcedores argentinos se mostraram muito, muito racistas, né? E seria a oportunidade dos jogadores se pronunciarem contra isso. E eles não falaram nada, então ficou meio chato.
3: Você sabe que isso eu concordo, não concordo com os torcedores argentinos são racistas. Acho que parte deles, como aqui no Brasil, né? A gente tem muito racismo. Você vê racismo na torcida. Eu trabalho com futebol, campeonato brasileiro, você vê. Mas eu concordo com os jogadores poderiam ter feito algo e principalmente o Messi poderia aproveitar o tamanho dele, né? A coisa dele. A coisa dele e a potência dele e falar, né? E falar de uma forma que eu sei que eu entendo que o jogador não quer ficar mal com a própria torcida, mas chegar e mostrar, falar, olha, gente,
4: tá cagando,
3: moro há muito tempo pelo mundo, jogo futebol pelo mundo e racismo é crime e a gente não deveria fazer isso, eu entendo que é uma minoria, ele poderia até fazer uma médiazinha e tal, mas ele deveria tomar um posicionamento, né? Eu acho
7: sim,
3: que...
7: Sim,
3: né?
7: A pessoa... Seria a oportunidade deles mostrar que não é bem assim, né?
3: Enfim, né? Mas é uma questão.
0: E é engraçado. É exatamente por isso que eu tava torcendo pra Inglaterra.
3: Tá, entendi.
0: Exatamente por esse motivo. Entendi. E eu sou eu gosto muito da Argentina, assim, adoro o Messi, aquela coisa toda. Mas esse foi um dos motivos que eu tava torcendo pra Inglaterra.
3: Sabe aquela coisa? Poderiam ter aproveitado um momento de unanimidade em cima deles e fazer alguma coisa... um gesto, né? Que mostrasse que nem todo mundo, porque não adianta a gente ficar falando, eu falo, né? Ó, conheço a Argentina, adoro argentinos, argentinos são muito legais, mas se um argentino não toma frente disso, um brasileiro falando, eles estão literalmente cagando e andando, né? Mas vamos lá. Querida Simone, você quer participar com Azevedo, Simone?
7: Eu quero muito. Ô, Zé, eu só queria te fazer uma pergunta antes. A caminha do qual é aquela que eu levei?
3: A caminha do qual é aquela que ela levou?
4: A caminha do qual é aquela que ela levou?
3: Agora tá passando para vários setores. As
4: a gente a tá tentando entender.
3: A caminha do qual é? Já tá no outro andar. A caminha do qual é? A gente vai tentar entender, não sabemos. Tá?
4: Provavelmente é.
3: É, provavelmente.
7: Ah, que legal. E se você... Fico muito feliz.
4: E se você ganhar, você vai trazer mais?
3: Caminha?
7: Claro. Ah, então. A Amora já deve estar precisando de uma reposição. O tomate também.
3: Você faz caminha para adulto, tipo Queen ou King Size? Porque nós até agora estamos sem cama, né? Eu e Rafa.
7: Meu Deus, a saga da cama.
0: Não, calma. Mas vai chegar, não, gente. Ela já está sendo fabricada. Vai que demora um pouco, né?
3: Vou explicar para não ficar errado. Aquela cama que eu havia comprado naquela loja que tem um nome que começa com T, passa por S, termina com K e tem um som de toque-toque, eles me devolveram a grana. Então tá tudo bem, eles fizeram direitinho. Aí, a partir daí, nós fomos num marceneiro muito bom, o Júlio, né? E aí ele tá preparando uma cama e eu vou testar essa cama. Sabe o que vai fazer, eu e Rafa? Sabe o que nós vamos fazer? Mano, nós vamos dormir.
0: Ai, tanto, gente, vocês nem imaginam.
4: No momento ele tá na floresta cortando a madeira lá, daqui a pouco
3: Isso, porque é demora. Tudo... Demora, né? Demora. Demora. Por falar em demora.
4: Ele tá aí?
3: Ele tá aí. Eu espero que a Simone, se você tiver dúvida do Azevedo, pede uma dica. Não faz que nem outro ouvinte que fala.
7: Não, pode deixar. Tô ligada já.
0: Deixa eu chamar ele. Deixa eu chamar ele.
4: Sai daí, Zé.
0: Zezê. Zezê, vai lá, Zezê. Vai lá. Vai lá, porque hoje eu tô em casa. Então vai lá, Zezê.
1: Ah, dá licença.
0: Arrasa.
1: Muito obrigado, Rafinha. Espera um pouquinho. Muito obrigado, Rafinha, pelo convite. Porque esses dois, esse cabeçudo e esse orelhudo, eles não me tratam tão bem.
4: Zezê, sua mãe tá bem?
1: Não. Minha mãe tá bem. E a sua, senhora, sua mãe? A minha crush. Tá bem? Bem, querida Simone.
7: Oi, Azevedo.
1: Tudo bem, querida? Você está bem? Tudo. Querida Simone, você sabe que o ser humano não usa sua mente na sua totalidade. Se usasse, figuras estranhas como Zé Luiz e Yuri não habitariam a face da Terra, certo? E nós vamos mostrar aqui como se usa a mente. Eu estou aqui. Você está em que bairro, querida?
7: Eu
1: estou
7: em São Caetano.
1: Ah, então na Grande São Paulo. São Caetano é longe. Você não vai estar aqui presente, mas eu vou mandar uma onda mental que você vai captar o que eu estou segurando na minha mão direita. Ok, querida?
7: Ok.
1: Bem, vou pegar aqui, ó. Trouxe o álbum de figurinhas da Copa e suas seleções escrotíneas. Tem todas as seleções. Olha, todas. Olha. Nossa, Jordânia participou da Copa, nem lembrava. Tá aqui, ó.
4: Tá aí?
1: Tá aqui, coisa horrível. Separei várias seleções, querida. Vou apontar para uma seleção. Vou abrir uma página. Tá aqui. E agora vou mandar uma onda mental. Concentra comigo e faça o grande om. Faça. Om. Muito bem. A mente está aberta, a espinha ereta e o coração tranquilo.
4: Tranquilito.
1: E agora você vai me dizer que seleção, que eu abri a página. Olha, tá aqui a seleção.
7: O Azevedo, aqui tá muito longe. Eu não tô conseguindo captar. Você não consegue dar uma dica?
1: Não tá conseguindo. Preciso... Você sabe, querida Simone, que eu, como um bom velhinho, mesmo não sendo o Papai Noel... Estou fazendo o meu check-up.
4: Mas tá com o saco cheio, né?
1: Estou fazendo o meu check-up todo, e você? Estou fazendo o meu check-up. Então já fiz exame de sangue e hoje vou fazer aquela esteira para ver como está o meu coração.
4: Ai,
1: vou fazer
4: para ver como está o meu coração. Você fez exame de sangue e agora vai para esteira para ver o quê?
1: Como está o meu coração.
4: Pra ver se tá batendo forte.
1: Pra ver se tá batendo forte o meu coração, entendeu? Que seleção que eu estou mostrando? Ó, vou abrir de novo, ó. Que seleção que é?
7: Azevedo, eu acho que é o coração.
1: Impressionante a conexão de Simone com Azevedo e a seleção do coração. Cantando pra Simone, vai.
4: Simone ganhou, ganhou, ganhou. Simone ganhou,
1: Rafa, fala o que a Simone ganhou, Rafa.
0: Falo.
1: Fala.
0: Um par de ingressos pro Estância Let's Rock, que vai rolar no dia 29 de agosto, sábado, no Estância Alto da Serra.
1: Boa!
0: Vai ter as atrações Biquíni, Detonautas, Raimundo, Traje a Rigor, Paulo Ricardo e Tijuana.
1: Olha aí que legal, Simone. Eu espero que você se divirta bastante, tá bom, querida?
7: Muito obrigada. E, gente, dá uma chegada lá no Instagram pra ver as caminhas, que é a mesma que tá indo com a Leva. Isso é legal.
4: Tá bom. Não, você não sabe se é a mesma. Bom, a gente não confirmou.
1: Esse eu peguei da
4: Pets. Eu falei provavelmente, não falei que é mesmo.
1: Esse eu peguei da Pets, peguei da outra.
4: Ó, você ganhou, agora quando você trazer, você vai ter que trazer uns brindes aí também.
7: Pode deixar, então.
1: Simone, fala, fala a arroba da tua pet shop lá, da coisa das caminhas.
7: É o Supri Pets.
1: Supri Pets.
4: Supri Pets.
1: Obrigado, Simone. Ah, não desliga.
7: Valeu, obrigado.
1: Não desliga, você vai falar com a Jéssica.
0: Valeu.
1: Tá? Beijo. Tá, é.
4: É, acho que sim, espero que esteja aí.
1: Espero que ela não tenha desligado, né? Deixa eu ver se ela desligou.
4: Não, desligou.
1: Ai, tá conversando. Rafa, daqui a pouquinho tem qual é e daqui a pouquinho tem curiosidades de quem.
4: Reza a lenda que qual é tem acumulado.
1: É, okay. E eu quero saber do curiosidades também.
0: Olha, eu quero saber depois, então.
1: Olha lá. Vamos de Hozier.

0: Eu tenho um pouco pelo, mas na bunda, velho.
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0: Ei, Siri, sim, aqui no Dubalacubaco 2.0. Rafa, cadê você? Eu vim aqui só pra
1: te... Oi,
0: que
1: tô
0: dia...
1: aqui.
0: Tá, que dia hoje, hein?
1: Quinta.
0: Quinta. Quinta-feira é dia do quê?
1: Isso.

0: senhoras e senhores, chegou, é a hora e a vez de curiosidades de quinta. Rafa, tô curioso pra saber que curiosidade você trouxe hoje. Manda.
1: Estudo mostra que ficar sem fazer nada faz bem ao cérebro. Aí calma, tem um negócio aqui, isso que eu processo além.
0: Entendi.
1: Tem um porquê.
0: Tá.
1: O estudo ele revela que momentos de pausa, sem celular, trabalho ou outras distrações podem trazer benefícios ao cérebro. Durante esses períodos de não fazer nada, absolutamente nada, a mente ela organiza informações, fortalece a memória, as memórias, né, todas, e estimula a criatividade e ajuda a reduzir o estresse.
0: Rafaela, seria o famoso ócio criativo?
1: Totalmente, gente. Não pressione o artista.
0: Não

0: Pressione artista.
1: Não pressione artista, é por verdade. Favor, gente.
0: Não pressione artista.
1: Não pressione artista.
0: Exatamente, eu sempre falo isso.
1: É exatamente isso. Né? Não, pressione artista, me deixa. Me deixa. Ai, ai, ai.
0: Ah, adorei, Rafa, manda outra. Peraí, curiosidades de quinta.
2: Quinta.
0: Vai.
1: Eu fiquei um pouco chocada. Eu fiquei bem chocada com essa aqui, assim. Não tô preparada pra isso, não estava.
0: Ah.
1: O tomate é uma... Desculpa, meu filho.
0: Ah,
1: não é você.
0: Ah, tá. É, o nosso gato não tá nessa. Tá.
1: Não.
0: Tá.
1: É uma fruta, tá. Certo?
0: Não sei. É, o tomate é uma fruta?
2: É uma fruta.
1: É uma fruta.
2: A gente já falou essa curiosidade.
0: Já falamos isso, tá.
1: Exato. E sabe o que é uma fruta também? Que eu fiquei assim... Passada.
2: O que é? Uma picanha?
1: Um chuchu.
2: Chuchu é uma fruta?
0: Olha, ontem você tava comendo um chuchu que eu vi.
1: Eu fiquei em choque.
0: Você viu que ontem nós encontramos o Yuri, ele tava indo comer chuchu, lembra?
1: Sim.
0: Né?
1: É.
0: E aí...
1: Pois é.
0: Então o chuchu é uma fruta?
1: Gente, o chuchu é uma fruta. Gente.
2: Nossa, mas que fruta sem graça, né? Fruta sem graça.
1: Não, aguada.
2: E sem gosto.
1: Aguadinha assim, né? Ah, sem gosto. Ah, tipo, a gente fala, por isso que a gente fala picolé de chuchu.
0: Picolé de chuchu, é. Não, e eu que gosto tanto de fruta, jamais irei, né? Eu não gosto de chuchu.
1: Não.
0: Assim. Quer dizer, não é que eu não gosto. Eu não gosto de chuchu. Sim. Eu não penso assim, nossa, que legal, essa salada tem chuchu. Se o chuchu tá na salada, eu como.
1: Não, e outra, né? Ai, que delícia de chuchu. Não.
0: Não, ninguém comenta.
1: Fala isso.
0: Ninguém
1: duvido.
0: Fala. Nossa, que
1: ninguém
0: chuchu
1: comenta.
0: Gostoso. Ninguém. Duvido alguém comentar. É. Ai, que delícia de chuchu.
2: Ai, que delícia.
1: Ai, que delícia de chuchu.
0: Deixa eu ver no nosso chat, se alguém...
1: Não, é igual alface, gente. Ninguém fala, nossa, que delícia de alface.
2: Ah, eu até
1: como
2: gosto de alface.
1: Comer.
0: Ó, o Novo Nino tá falando...
1: Não, tudo bem.
0: O Novo Nino tá falando, chuchu eu como... Mas eu não compro. Ué, como é que o chuchu aparece na casa dele, né?
1: Não, assim, mas eu também
2: não. Deve
1: ir
2: no restaurante, tem lá, ele pega, entendeu? Deve ser algo parecido com isso.
1: Mas é exatamente isso, tipo, vou comprar com chuchu. Ai, vou comprar um chuchu. Não, desculpa.
0: Ô, Rafa, eu e você, nós nunca compramos chuchu na vida? É isso?
1: Não.
0: Gente.
1: Não, eu não saio comprar chuchu. Você vai me desculpar, mas assim, eu vou comprar um chuchu. Eu vou comprar uma abobrinha, eu vou comprar uma berinjela. Agora, vou comprar um chuchu.
2: E chuchu virou uma gíria muito forte, né? Meu chuchuzinho, tem na música dos Mamonas, no filme do Bautista lá, a brasileira Bacarim lá, ela fala, ah, meu chuchuzinho, virou uma gíria chuchu. Muito forte. Chuchuzinho significa ah, meu chuchu. Sem gosto aguado.
0: Tinha uma banda que a gente tocava que a música falava, chuchu, what you do, what you say,
2: ah, não começou,
0: desire,
2: vai estragar outra música.
0: Chuchu, mas não, eu queria entender, se ninguém compra o chuchu, como é que
2: ele
0: que
2: para
0: o chuchu aparece no prato de alguém?
1: Eu não sei nem quanto custa um chuchu. Se ele é mais barato do que o resto das frutas e dos legumes e verduras. Eu não faço ideia quanto custa um chuchu. Eu não posso nem falar, nossa, o chuchu aumentou. Nossa, o chuchu tá barato.
0: Entendi.
1: Eu não faço a menor ideia.
2: Fala. Minha mãe tem um vizinho que chaveca ela, né?
0: Tá. É, e o Azevedo sabe disso?
2: Não sei se sabe. Olha. Mas pra chavecar...
1: Arrasou, gata!
2: Pra chavecar, sabe o que ele fez? Ele tem uma plantação de chuchu na casa dele. Ele deu 3 chuchu pra minha mãe.
0: Olha aí. Toma, meu chuchu.
1: Adorei, gente.
0: Chegou pra dona
1: tipo
0: Dan.
1: Assim, se eu ganhar um chuchu, eu vou fazer um chuchu, mas
0: sim,
1: só assim.
0: Só se ganhar. Aí, a dona Dan vai fazer muito chuchu. Yuri, vai comer chuchu. Bom, adorei.
2: Tem mais
0: essa.
2: Uma ainda, nem lembro.
0: Tem mais uma. Mas eu fiquei curioso. Eu gostaria que alguém me dissesse como é que o chuchu aparece em algum lugar se ninguém compra o chuchu. Mas enfim, esse é um assunto que, pesquisas, enfim. É, curiosidade de quinta.
2: Inta.
0: Última.
1: Essa daqui, gente, vocês vão ficar em choque.
0: Fale.
1: Em choque. Porque, assim, eu tive que ler, assim, umas 3 vezes, pesquisar a fundo. Porque eu falei, como assim, gente? Bovino, bois. Acho que é boi só de boi, né? Não é de vaca. Mas,
0: a
1: enfim,
0: vaca é bovino, não é? A vaca, peraí.
1: É bovino, né? Não é? Enfim, bois e vacas e afins.
0: É bovino. Tudo é bovino. Vaca e boi, né? Não, eu também tô, não é?
2: É, lógico que é, mano.
0: Ah, tá, não sabia. Eu pensava que...
1: Né?
0: Boi.
1: Era só boi.
0: Não, boi vino. Boi vino.
2: É. Vaca.
0: Vaquino.
1: Vamos pensar no boi, então,
0: vaquino,
1: gente.
0: Vaquino e boi vino.
1: Vamos pensar no boi.
0: Tá, ok.
1: Vamos pensar no boi, tá? Bovino.
0: Tá.
1: Boi.
0: Boivino.
1: É. Ele não possui dentes na parte de cima da frente. Ele não tem dente.
0: Peraí,
1: eu falo, meu Deus, ele não tem dente. Como assim, coitado?
2: Não tem dente, mano.
1: Ele tem Não tem dente, ele tem uma almofada dentária. Pra prender e arrancar o capim. Ele é diferente do cavalo, porque o cavalo tem um cavalão, né? Tipo,
0: sim.
1: Aquela, nossa, que pianão, né? Quando a gente fala, nossa, parece um pianão. Quando, tipo, jogador de futebol, né? Quando bota aqueles dentão, que fica um pianão, assim.
0: Mentex,
1: fala, nossa, parece um cavalo.
2: Tanto que tem a máxima, né? Cavalo dado não se olha o sovaco.
0: É isso aí.
1: Entendeu? Aí fica aquele cavalão, assim. Olha. Não, olha aí, é uma almofada dentária. Eu fiquei chocada.
2: E esse aí tá faltando
0: um atacante ali, ó. Tá faltando atacante esse cavalinho.
2: Pra galera que tá vendo em vídeo, a gente botou a boca de um boi na tela, mas tá faltando uns pedaços ali.
0: Tá faltando atacante, tá nascendo outro.
1: Gente.
0: Que coisa.
1: Em cima ali, ó, é uma almofada dentária. Bem, assim, como é que fala? Forte, firme e tal. Pra arrancar também, mas não tem. Eu fiquei, gente. Meu mundo despencou, caiu, acabou. Falei, meu Deus, como assim? Não é igual um cavalão.
0: Interessantíssimo. Gostei, interessantíssimo. Viu?
1: Não
0: muito.
1: É?
0: Foi curiosidade de quinta. Foi muito boa essa curiosidade de quinta. Eu ainda
1: pode fazer corte disso aí, porque ficou bom, hein?
0: Ficou bom. Pode fazer corte. Aí, Yuri, manda um regalo. Pode
2: chuchu.
0: Fazer corte.
2: Chuchu.
0: Ficou bom. Eu quero saber como é que o chuchu chega na casa das pessoas.
2: Eu aprendi hoje que existe a vacuina também, né?
0: Vacuina, boivino e vacuina. Depois, vou rolar Red Hot Chili Peppers, mas depois dos comerciais tem qual é, não, Pedro?
2: Acumulado, hein?
0: Acumulou!

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0: pessoal tá lá falando no chat, falou ontem, né, que tá acabando a Copa, depois da Copa virá dica. Mas eu tô com esperança que...
1: Depois dessa Copa, confirme outra na sequência.
0: É.
1: Essa é a esperança?
0: Vocês querem depois da Copa Feminina, que vai ser em julho de 27? A dica. Porque, Rafa, pois hoje... É. Quantos prêmios hoje temos, Rafinha? Fala primeiro. Quantos prêmios?
2: Aí, hoje... ontem eram 46, se eu não me engano. Ah, tá aí, eu anotei no papel, não anotei não? Aí.
0: Deixa eu ver, vamos dar uma olhadinha aqui, acho que o Yuri tá puxando. 46.
2: Dá, pega na pasta.
0: 46. Hoje a gente tá colocando dois prêmios, então 46, 47,
2: então 48. São 48.
0: 48, eu vou rufar os tambores.
1: Cadê?
0: Porque Rafinha vai falar. Fala, Rafa, o que que tá entrando hoje?
2: Falo muito. Dois pares de ingressos.
0: Não! São dois ingressos.
1: Dois ingressos.
2: Ah, desculpa. Ah. Dois ingressos. Tá aqui escrito, Rafaela. Perdão, gente. Tá. São dois ingressos pra Altitude Park.
0: Altitude Park. Legal.
1: É, os pula-pula. Exato. Muito legal.
2: Aqui em São Paulo.
1: Uma parceria do Altitude com 89. Eu adoro esses parques, assim, na minha idade já não tá mais tão viável.
0: Pula.
1: É, porque depois a lombar pega a lombar.
0: Cuidado.
1: Mas eu tenho muito sobrinho e é perfeito pra você ir. Inclusive, os caras têm até lugar pra home office. Você larga os filhos lá e fica trabalhando.
0: E fica trabalhando. Olha aí, que legal, gostei disso. Legal. É quase uma babá.
2: Olha que maravilha.
1: Quase uma babá. Eu achei isso genial.
0: Né? Olha só, gente. Então tem headphone Philips, pipoqueira, monitor AOC 24 polegadas, boné 89, super cap, uma camiseta exclusiva do Balacubaco, que eu não sei como a gente ainda consegue, porque eu nem sabia que ainda tinha, uma caixa de som para speaker Philips, três vouchers de R$100 para o restaurante Burger. Três, hein? Dois pares de ingressos pro Cinemark, uma air fryer, uma camiseta do CPM 22, um óculos de sol Chili Beans, uma panificadora, uma camiseta da 89, mais um aquecedor para os dias ficarem mais quentinhos, uma caminha de cachorro, Yuri, imita um cachorro. Obrigado. Um voucher de Flash Tattoo da Venice Inc. Uma TV Philips 50 polegadas. Olha.
2: Pra assistir a final da Copa.
0: Exatamente. É isso. Que mais? Um Earbuds Iowa. Um vinil do Five Finger Death Punch. Quatro vouchers de R$100 para Carolina Dulce. Um mixer. Olha, um mixer. Um cacareco de Nova York que o Yuri trouxe. Um par de ingressos para o Jardim Botânico de São Paulo, um par de ingressos pro Zoológico de São Paulo, um CD do Pearl Jam, o Dark Matter, três cacarecos de Campos de Jordão que o vereador de Campos nos trouxe, Yuri Danca, 1, 2, 3, 4 passaportes pro Beto Carreiro lá em Santa Catarina, e uma capa de chuva autografada, gente, desculpa, é que eu tenho que falar tudo, tá? Que é legal pra valorizar.
1: Nossa,
0: um adesivo da 89, uma sacola de papel da 89, uma caneta 4 em 1 da 89, uma fita salva celular da 89 e hoje esses dois ingressos pro Altitude Park. Ufa!
1: Cansou, bebê?
2: Cansei. Nossa, gente, cansei.
1: Cansou, bebê?
0: Cansei. Vamos lá, então, 3016-0089. Nós temos aqui essa pacoteira de prêmios. Alô, bom dia.
1: Ó, como vai você?
0: Quem tá aí?
2: Como vai você?
3: Bom dia.
0: Quem é?
3: É a Raquel da Moca.
1: Grande Raquel da Moca.
0: O que faz da vida, Raquel da Moca? Me conte.
3: Eu tenho um barzinho aqui na garagem de casa com a minha mãe.
1: Olha, que legal, mano.
0: Um barzinho de garagem. Isso é legal, né?
1: Isso é legal,
0: né?
1: Demais. Mano.
0: Parece coisa ilegal. Parece coisa da lei seca nos Estados Unidos, lembra?
1: É.
0: Que a polícia chega, prende a Raquel. Mão na cabeça! Qual o nome, qual o nome da sua mãe, Raquel, querida?
3: Fátima. Mão, é o pai da Fátima.
0: Mão na cabeça, Fátima. Mão na cabeça, Raquel.
1: Ô, Raquel, vai rolar a transmissão do jogo da Copa do Mundo, a final e a semifinal, nesse final de semana, pra galera assistindo ao seu barzinho?
3: Vai. Duas TVs e um telão aqui, hein?
1: Olha, velho.
0: Fala pra nós, chama Bar da Fátima. Fala o endereço pro pessoal colar lá, se quiser.
3: Ah, o nome da rua é longo, é Rua Bernini Rosário Mônaco, 169.
1: Nossa.
3: Mas é na rua da padaria Jupan.
1: Nossa, eu morei na Moca 27 anos, você falou o nome dessa rua, eu falei, mano, what the fuck essa rua? Aí quando você falou a padaria, já facilitou.
0: É, muito legal. E querida Raquel, filha de Fátima, eu vou rolar o áudio, hein? Lá vai, ó.
4: Você pode trocar. Não deixou.
0: Raquel, muita informação, muita informação. Você que é uma garota atenta, você me diria que isso é um filme, uma série ou uma novela?
3: Série.
0: Série, olha lá, a Raquel tá indo na série.
1: Série.
0: Vamos ver que série a Raquel acha que é. Manda, que série você acha que é?
3: Patrulha do Destino.
0: Isso é uma sirene tocando, que significa que algo pode acontecer.
3: Destino.
0: Patrulha
3: do... Vamos lá.
1: Patrulha do
3: Olha,
1: Destino.
3: É uma série de 2019, tem 4 temporadas.
0: Tá, deixa eu ver se é essa aqui.
1: É.
0: Deixa eu ver. É Doom Patrol, é isso?
1: É isso, é Doom.
0: Doom, vou rolar um trechinho.
4: Superhero team known as the Doom Patrol.
0: Doom Patrol. Ah, é com o...
4: Watch out.
0: Rafa, tem no elenco o Baleia, Baleia, Baleia, você viu? O Múmia.
1: O Múmia.
0: Pera aí.
1: Vamos falar daqui. Gostaria de
3: contar, será que eu tô errada?
0: Deve estar.
1: Deve estar.
3: Doom Patrol?
0: É, Doom Patrol.
1: Ô, Raquel, você que tem o bar na...
3: Brendan Fraser.
1: É isso aí, isso aí.
0: Isso, é isso aí, Brendan Fraser.
1: O você que tem o bar na moca e tudo, você tá chegando nessa conclusão por qual motivo? Explica pra gente, Raquel.
3: Eu tô no grupo do Balacobakers e o coitadinho do Enel que me deu essa dica.
0: Olha aí, o coitadinho.
3: Ai, que fofo ele.
1: E você tá, se você levar isso, você tá, vai ter que dar algo pro coitadinho do Enel, não?
0: Vai ter que dividir, né, velho?
3: Sim, claro.
1: Lógico. Sim, claro.
0: Tem que dividir.
3: Ele merece. Que pergunta, né, Yuri?
1: Não, é porque às vezes ela é egoísta e não quer, né? Acontece.
3: Jamais. Não, né, Yuri?
1: Não, é que às vezes acontece.
0: Não, eu vou falar, eu se ganhasse esses 49, sei lá quantos prêmios, e tivesse, ah, ó, dou a dica, eu falava, toma aqui a
1: toma
0: capa.
1: Aqui uma banana,
0: a capa autografar que eu vou me embora.
1: Correndo.
0: Tchau. E sai. Corre muito, Raquel.
3: Que horror.
0: Desculpa,
1: não,
0: gente.
1: Não,
0: esse é o meu lado pior, tá? Mostrei o meu pior hoje. Desculpa, gente. Zé Luiz saiu do grupo. Desculpa, tava doidão.
3: Olha, já. Oi.
5: Você tá linda hoje. Nossa, tá mais bonita que os outros dias.
0: Olha aí.
3: Ah, muito obrigada, gente.
1: Ela
3: vou fazer
1: banho
3: sempre
1: hoje.
3: Daqui, então. Acho que é a luz.
1: É. É que ela tomou banho hoje.
0: Olha lá, o Yuri. Aí, isso, boa. Raquel, cara, olha só. Raquel, filha de Fátima. Dona do Bar da Fátima. Uma empreendedora da Mooca. Ela mandou muito bem, mas não é. Mas olha.
5: Obrigada, menino.
0: Beijo. Beijo, Raquel.
3: Obrigada, beijo.
0: Olha só, vou falar uma coisa pra vocês. Nunca na história haviam dito esse programa, hein?
1: É, eu acho que foi a primeira vez também que falaram.
0: E
1: é legal porque é meio humor isso daí, né?
0: É.
1: Vem da zoeira. Eu achei bem legal. Eu achei a dica dela ótima, Zé.
0: Também achei. Não, ótima. Mas o pessoal fala, nunca
3: só
0: fala.
3: Só um parênteses, fala, antes que eu esqueça.
0: Ah.
3: Isso, o que a Raquel falou é uma boa coisa pro WhatsApp. Entre parênteses, né? Fale o seu pior.
0: Fale o seu pior. Fale o seu pior.
1: Ah, não, esse eu não quero. Esse eu não quero.
0: Vamos para mais um. 30-16-00-89. Alê! Bom dia.
1: Ó, como vai você?
3: Ó, como vai você?
0: Aí, gente. 30-16-00-89. 30-16-00-89. Alô, bom dia.
1: Ó, como vai
5: bom
1: você?
5: Dia.
0: Bom
3: como
0: dia.
3: Bom dia.
0: Quem é?
5: É a Bruna.
0: Palmas para a
1: Bruna.
0: Ô, Bruna.
3: Oi, Bruna.
0: Você não é a que participou ontem, não, né?
5: Oi?
1: Você... Oi, tudo bem?
0: Tudo bem, tudo bem, tudo legal. Você não é a que participou ontem, não, né?
5: Não.
0: Ah, cuja irmã participou ontem, lembra?
1: É.
0: É porque eu pensei que ela fosse...
5: Ah, sou eu.
0: Olha aí.
1: Ai, ai.
0: Bruna, menina, desculpa, a gente falou muito mal de você, mas não é nada
1: era
0: pessoal.
1: Era tudo mentira.
0: Era tudo
5: mentira, né?
0: É mentira.
1: Na verdade, quem é zoada é a sua irmã.
0: A sua irmã, que chama, acho que Ingrid, é isso?
5: Aline.
1: E hoje é o
0: Aline.
1: Dia dela, inclusive, que é o dia da cobra, né?
0: Dia
1: Zé?
0: Da cobra, é. Aline.
5: Olha!
0: É, Aline. Aline, eu vou te contar que a Aline falou muito mal de você
1: falou
0: ontem.
1: Mesmo.
5: Nossa,
1: viu?
5: Que horror. Não achava que a minha irmã fosse capaz disso.
0: Quem é a irmã mais, a mais jovem, a mais nova, que sempre sofre bullying, é você?
5: É a Aline.
0: É a Aline.
1: Aline.
0: Então
1: Aline,
0: tá certo.
1: É, tá certo, é.
0: Não. Bruna, querida, vou mandar bala no áudio.
6: Você.
5: Certo.
6: Pode trocar. Não deixou.
0: Olha, a sua irmã Ingrid falou muito mal de você, porque ela falou ontem, e aí ela falou que você havia dito. E...
5: Ah,
6: Malandra.
0: E aí, quando saiu, ela falou: ai, não, minha irmã Bruna, aquela cabeçuda. Falou que você é cabeçuda.
1: É cabeçuda, mano.
2: Então, nossa,
1: é
2: verdade.
1: A sua cabeça só não é maior que a do Zé, mas é
0: foi ela falou isso. Foi a cabeça falou. Dela. Minha irmã tem uma caixa d'água, Zé, só não é maior que a sua. Foi o que ela falou. Tem gravado.
1: Tem gravado, vai
6: lá. Meu Deus, eu vou ouvir isso depois.
1: Vai, vai lá,
0: resgata,
1: ouve.
0: Resgata. É. Bom, o que você acha? É filme, série ou novela, Bruna?
6: Olha, eu vou chutar uma série.
0: Série?
6: Uma série animada.
0: Ah, tá, uma animação.
2: Série,
0: tá,
2: série animada.
0: Qual a série você acha que é?
6: Eu vou chutar One Piece. Não sei se já falaram.
1: Não, nessa temporada não. Não, não. Nessa temporada não.
2: Não.
1: E essa série fez muito sucesso. One Piece é a maior série de todos os tempos, né? Aí o anime. Aí eles fizeram... Você tá falando da série que foi lançada com vídeo real, né?
6: Não, não, é a de desenho animado mesmo.
0: De desenho animado mesmo.
1: Ah, de desenho animado. Então, peraí, deixa eu saber se é essa.
0: Aí,
1: essa daqui
0: aí.
1: Mesmo.
0: É essa aí, ó. Tamo então, rolando.
1: Não falei mais o que eu tava falando, desculpa.
0: Tá? One Piece.
6: Boca de sacola.
2: É uma...
0: toma a boca de sacola.
2: Então...
0: Fala, Rafa.
2: Ah, não. Então, é essa. Não, eu ia falar 2026, mas...
0: É, ó, Rafa, The One Piece... É,
2: sim, sim.
0: É um desenho, né?
1: É o maior de todos os tempos. Né? Tem mais de 1,000 episódios. É.
0: Netflix.
2: Não, é de 1999 e tem 22 temporadas.
0: Jesus Cristo, que saco.
1: Quantos assistir? Episódios, Rafa?
0: Não sei. Né?
1: Não, é um número absurdo. É um bagulho absurdo.
6: É. Escreve. Deve ser mais de 1,000.
2: Um minuto.
0: Homem cheio de esperança. Ah, você tá dublado, ó. Então nós vamos ver o pedacinho.
2: 1.100 episódios. 1.100 episódios. Deus me livre, gente. Eu, hein?
1: Zé, começa a assistir agora, esse aqui gosta.
0: Jamais. Eu ia mostrar que a gente colocou o dublar.
1: Essa não deve ser essa daqui, não.
0: Por quê?
1: Quem falou fevereiro de 2027, que eu ainda não ar.
0: Não tem um lá. Enfim.
1: Enfim, era só um pouquinho.
0: Bom, não, tá tudo bem. Bruno, esse
1: mas
0: aí,
1: a gente sabe qual é, tá tudo certo. Tá, a gente tudo, tá tudo certo.
0: Tem esse outro ali, olha lá. Tem esse outro lá. De qualquer forma.
1: Erro.
6: Ah, que peninha.
1: A culpa é da sua irmã?
6: É, agora eu vou botar a culpa nela.
0: Vai lá, depois você puxa. Ela falou que você é cabeçuda. Ela falou que você...
2: Zé Luiz, para com isso.
0: Tá bom, desculpa. Desculpa, Bruno, é tudo mentira minha, tá?
6: Ela não falou nada disso.
0: Ela te ama muito, falou que você é demais.
1: Bom, não também, falou isso não.
0: Também não falou isso.
1: Né? Não falou isso não.
0: Bruna, beijo.
1: Beijo,
6: Zé.
0: Valeu.
6: Beijo.
0: Lá foi Bruna, lá foi todo mundo. Continuamos em busca... do ganhador ou ganhadora, porque, gente, tem prêmio e a gente fica muito feliz quando faz a alegria do brasileiro. Esse povo tão sofrido perdeu a Copa.
1: É isso. É? Ô Zé, e assim, eu acho que sai até sexta. Eu acho que não vai ter dica.
0: Sexta é amanhã, tá ligado?
1: Eu tô ligado, eu acho que sai até sexta.
0: Até amanhã?
2: Acho que não, Yuri.
0: Você acha que não, Rafa?
1: Porque senão segunda vai ter que ter dica, porque acabou a Copa.
2: Não, mas é isso.
0: É.
2: Você acha que... Eu acho que...
0: Estamos numa encruzilhada. Estamos num crossroads.
1: Então vamos escolher. Se tal time ganhar, mais uma semana sem dica. Se tal time. Amanhã a gente pode lançar condicionais.
0: Condicionais. Tipo, se a Argentina for campeã, mais uma semana sem dica. Se a Espanha for campeã, duas semanas sem dica. De qualquer forma, dá pra gente.
2: É, não esquece que amanhã tem dois bolões, né?
1: Não. Ah, é verdade, amanhã eu vou fazer. E amanhã, aqui presencialmente na rádio, Dona Nice trazendo comida. É a mãe
0: Dona Nice, inclusive Dona Nice vai dançar lambada, o que é um show.
1: E ela garantiu que sabe dançar muito bem.
0: Vai vir com a roupa que Rafa usava pra dançar lambada. Enfim, não é nada.
2: Vai sim.
0: Yeah. Hello.

0: Enquanto isso, no trem.
1: Quando tá todo mundo te esmagando dentro do trem, aí você pega e grita: gente, gente, por favor, minha marmita é sopa.
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0: Pois é, crianças, foram as últimas de hoje, desta quinta-feira, friazinha, maravilhosa, gotosinha, certo?
1: Friaquinha, né?
0: Enfim. Fiquem com Ramona. Ah, gente, vocês não acreditam, né? Muito louco. Mas hoje eu volto a transmitir o Campeonato Brasileirão. Hoje volta o Brasileirão.
2: Que doideira.
0: Doideira, né? A Copa do Mundo nem acabou.
3: Que doido.
0: Hoje a gente transmite a partir das 7h30 para jogo 6h30 lá no portal R7, R7 Esportes.
2: Quem joga?
0: E Desimpedidos joga Botafogo e Santos.
2: Qual que é o próximo do Corinthians?
0: É, Corinthians e Remo, no meio da próxima semana.
2: É Palmeiras?
0: Aliás, acho que é isso mesmo. Também, tudo no meio da próxima semana.
2: São Paulo também.
0: Também.
2: Boa,
0: volta
2: boa.
0: Tudo no meio da próxima semana, depois no final de semana. Aí volta, daí vem também Libertadores, vem Sul-Americana, Copa do Brasil, etc. Mas enfim, né? Vamos lá voltar. É, fiquem com Ramona, Luke e Dan. Rafa, valeu, viu?
3: Oi, valeu, Zé.
2: Oi,
0: tudo bem?
2: Tá conectado aí, muito bom.
0: Valeu, Yuri.
2: Valeu, Zé.
0: Valeu, Rafa, valeu todo mundo, valeu, querido ouvinte.
3: Valeu.
0: Ouvintes. Zé Luiz, Les diz.

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3: Estamos começando o Ramona 89 dessa quinta-feira, 16 de julho de 2026. E aí, Luca, tudo bem com você?
4: Tudo bem, monsenhor. Melhor ainda, porque olha essa programação, hein? Que zacoidalim. Vai ter, ó, Temple of the Dog fazendo Hunger Strike, espetáculo. Vai rolar um Charlie Brown também daqueles. Vai ter um Fufa da hora. Tá legal, Pacas, Antas e Camilo.
3: E vamos começar o Ramona com Linkin Park, What I've Done.

0: 21 Pilots Ride, tivemos Paralamas, Ocus e Linkin Park. Esse é o disco, né?
1: Clássico, máximo. E pra continuar essa toada, vamos de Offspring, Come Out and Play.

0: Fufa, Under You, da hora, tivemos Charlie Brown e Offspring aqui na melhor rádio rock do mundo.
1: Bora rolar agora aqui um Gorillaz 19-2000, que é um som completamente insano, né? Ali, lembra na época, o Damon Albarn, ele queria que o Gorillaz parecesse uma banda de verdade, aquela história lá, né? Só que formada por personagens de desenho, beleza. Só que a ideia era fazer músicas que soassem imprevisíveis, como se cada integrante tivesse influenciado a composição. Aí o resultado foi esse som aí, que a gente conhece bem, que virou um hit com R maiúsculo. E esse som, né, o mais curioso é que 19-2000 só virou um sucesso gigante por causa de um remix. Sabia, senhor? A versão feita por uma dupla, acho que era a Soul Child, né, explodiu em tudo quanto era a rádio do mundo, em comercial de televisão, videogame também, apresentando então o Gorillaz pra muita gente que nem conhecia a banda. Então você vê, às vezes uma música ganha uma segunda vida. E foi exatamente isso que aconteceu, fez esses moços ficar tudo famosos. Vamos ouvir então?
0: Vamos.
1: Gorillaz, 19-2000.

0: Sanduíra, Envelheço na Cidade é a música que a galera pede no dia do aniversário aqui pra Rádio Rock. Eu acho que é a música mais pedida nos dias de aniversário.
1: O mais novinho que pede tem 48 hoje em dia.
0: Que maravilha.
1: Aê, time.
0: Então, tivemos também Stones e Gorillaz aqui no Ramona.
1: Bora agora com Vultz. É maravilhoso, né? Imagina, Chris Cornell cantando com Ed Vedder. O Ed Vedder ainda nem era conhecido quando gravou esse som aí. Era só um cara que ficava ali no canto do estúdio olhando eles gravarem. Aí o Chris Cornell falou, bora chamar esse moço.
0: Vinha pra quê?
1: Tempo of the Dog, Hunger Strike.

0: In Excess, Suicide Blonde, tivemos Creed com My Sacrifice e Temple of the Dog.
1: Menino, você sabia que o tem um documentário aí, na Netflix, da Kylie Minogue? Comecei a assistir como quem não quer nada.
0: Já saiu?
1: Faz tempo, é. E é mó legal a parte do Michael Hutchins ali, principalmente. Uhum. Não fala essa história, mas eu já, né, em outras biografias, diz que Suicide Blonde, inclusive, foi feito para ela, né? O Michael Hutchins escreveu ali. Mas é que assim, aí tem as histórias, né? Que também falam que surgiu por causa de um comentário da modelo, aquela Helena Christensen, sabe?
0: Ah, ela fez o clipe do Isaac, não sei o que.
1: Ana Paul in Love. Essa aí, a mesa. Isso, lá com as bundaralhas cheias de areia, essa mesmo aí. Então diz que, né, que ela brincou dizendo que queria pintar o cabelo de um loiro tão claro que seria um suicide blonde. Oh. E aí ele adorou essa expressão, anotou na hora e virou o título da música. Mas tem gente que fala que foi pra Kylie Minogue, então não sei.
0: Eu acho que foi.
1: Então, mas legal que esse som é da hora, né? Marcou uma geração.
0: É isso aí. Vamos seguindo, Ramona, com Capital Inicial, Primeiros Erros.
1: Olha a minha aqui.

0: Esse é o Ramon 89 aqui na Rádio Rock do Brasil. 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
1: E a gente já volta.
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5: San Luis Les diz, e aí gente, tudo bem com vocês? Habemos finalistas. A Argentina ontem passou pela Inglaterra numa pequena aula de futebol. A Argentina virou de novo aquela coisa épica que os argentinos amam, com Messi jogando muita bola. Passou pela Inglaterra, teremos uma final épica entre Espanha, campeã europeia, e Argentina, atual campeã do mundo, tentando aí dobrar, né? Fazer um bicampeonato seguidinho, né? Que é muito raro, né? Nos mundiais. Vai ser um grande jogo. Detalhe, gente, domingo, às 16h, tem a final, tá? Argentina e Espanha. Um dia antes, no sábado, tem aquele jogo 15h, que vai ser muito legal também, às 18h, com França e Inglaterra. Outro jogaço de futebol. E na final, as duas que mereceram bastante, né? Espanha e Argentina. Vamos ver o que vai dar. Vamos ver, vai ser um grande jogo. Zé Luiz lhes diz. Beijo, tchau.
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10: A Argentina venceu a Inglaterra de virada por 2-1 nessa quarta-feira e garantiu a vaga na final da Copa do Mundo. Com o resultado, o país terá chance de defender o título mundial conquistado na edição anterior. A decisão será contra a Espanha, que eliminou a França de 2-0 na outra semifinal. A equipe argentina chega à final depois de mais uma partida marcada por sofrimento e reação nos minutos decisivos.
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0: De volta aqui no Ramona 89. Ó, tem Maqueiros de Já, vai rolar um Planet Ramp. Pá. Vai ter também aí Paquitas Geriátricas, toca aqui, time. Vai ter um Bon Jovi também, um Living on a Prayer. Vai rolar também um Tom Morello do Rage Against the Machine com o Serge Tankian do Sistema Fodão. E agora?
1: Vamos com o Nickelback Far Away.
0: Aê, Yuri, te dedico.

0: Sugar Ray aqui no Ramona Chance Planet Hemp e também Nicole Beck.
1: Isso mesmo. E agora a gente vai rolar um som do The Killers, When You Were Young, que apesar do nome, não é exatamente sobre juventude, sabia?
0: Como assim?
1: O Brandon Flowers, vocal ali, né, contou que a música fala daquele momento em que a gente percebe que os heróis da infância não eram tão perfeitos assim, né? Então é sobre crescer e descobrir que a vida real é bem diferente daquelas fantasias que a gente queria. Você tinha um herói, assim, que você falava, nossa, esse cara é demais, e aí você descobriu
0: tinha
1: que...
0: Vários. Tem uns até hoje que, assim, vários ídolos que eu tenho, eu prefiro, às vezes, nem... Talvez nem conhecer, se eu pudesse, né?
1: Melhor.
0: Talvez fosse melhor nem conhecê-los, porque senão ia... Talvez eu fosse me

0: decepcionar. Teve um aí que eu troquei ideia, que eu achei legal, e pela ideia, é um ídolo grande, que, eu troquei, que é o Nuno Bittencourt, e ele foi muito legal. Então, a princípio, tudo bem, mas eu já senti que é perigoso, né, essa situação.
1: Já diria os caminhoneiros, mantém a distância, né? Às vezes é melhor não saber muito bem.
0: Tem os caras que você fala, mano, o cara tá lento,
1: mano, não foi um arregaço na marginal.
0: Luca, uma coisa que eu penso assim, ó, tipo, a internet fez com que a gente tivesse um pouco mais de proximidade para aqueles que gostam de se expor, e a gente fica vendo vários caras dando cabeçada, falando um monte de groselha. Então, é assim, antigamente a gente não tinha nem essa possibilidade, né?
1: Parei do groselho, muito bom.
0: É isso aí.
1: Vamos então com tequila, Joy. Neil Young falando groselha.

0: Esse é o Ramon 89 aqui na Rádio Rock. 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
1: Fica aí que na sequência tem Metallica, a gente já volta.
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0: De volta aqui no Ramona 89, bora que vai tá tendo aqui muito som legal, ó, tipo Ramones, vai rolar um Doors aí, bem lançamento. E agora, senhor?
1: Vamos de Metallica, Enter Sandman.
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0: Imagine Dragons, tivemos também Engenheiros e Metallica aqui na Rádio Rock.
1: Ó, a gente vai rolar agora um Green Day, essa é o clássico, né? She, que é uma das músicas mais antigas, mais hits mesmo, assim, né? Com R maiúsculo do Green Day.
0: Sim.
1: E o vocal, Billy Joe Armstrong, ele escreveu essa música inspirado por uma ex-namorada que tinha entregado pra ele um poema sobre como se sentia presa às expectativas das pessoas.
0: É nóis.
1: Aí, veja bem, foi uma indiretinha pra ele.
0: Quase
1: e aí
0: nada.
1: Eles terminaram pouco tempo depois. Quando Billy releu o texto, ele percebeu que não tinha entendido o que ela tentava dizer enquanto eles ainda estavam juntos. E aí, She acabou sendo quase que um pedido de desculpas em forma de música. Então, é uma das poucas músicas do Green Day que o Billy já admitiu que aprendeu alguma coisa tarde demais.
0: Tá vendo? Vamos ouvir Green
1: Day. Ele mesmo falou isso.
0: She!

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1: Esse foi o Ramona 89 aqui na Rádio Rock do Brasil. E você que está nos ouvindo vai ouvir agora. Ó, bom, estamos nas férias, então quem está aqui para dar um oi?
2: Nuno!
1: Aê, Nuno! Tá curtindo suas férias aqui com a gente?
2: Muito!
1: Muito?
2: Vendo um rato gigante.
1: Você viu um rato gigante?
2: Uhum.
1: Como que ele chama?
2: Sarue. Sarue.
1: Isso, é o gambá.
2: Gambá.
1: Então tá bom, acabou ser tudo, a gente volta. Acabou agora, né? Acabou aqui o programa.
3: E
1: amanhã estamos de volta. Ué, pode, ok.
3: É isso aí.
2: Tchau, galerinha.
1: Tchau, galerinha.
3: Na sequência, o Wendel com Corre 89.
1: Ah, é, anda lá.
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15: Batman Parte 2 foi adiado mais uma vez e agora tem estreia marcada para o dia 18 de fevereiro de 2028. A sequência estrelada por Robert Pattinson estava prevista anteriormente para outubro de 2027 e já havia passado por outra mudança no calendário. Mesmo com o atraso, o diretor Matt Reeves divulgou um teste de câmera mostrando Pattinson novamente como Bruce Wayne em um traje de Batman atualizado. O filme continuará no universo iniciado em Batman de 2022, mantendo a abordagem sombria, investigativa e urbana de Gotham.
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1: Boa tarde para você que tá sintonizado na 89, a Rádio Rock. Sou Wendel Correia. Vamos juntos nessa tarde de quinta-feira, dia 16 de julho de 2026, agora 2h11. PH Dragani está de férias, então essa semana é comigo, Wendel Correia, no Corre 89. Notícias de música, notícias de filmes, séries, também parada musical e dicas de corrida também. Tudo no Corre 89 dessa quinta-feira. E a gente começa com muitas músicas também, começando com Skank.
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0: 2h22 na Rádio Rock.
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0: E o que você vai fazer quando chegar aos 95 anos? Pois é, o ator William Shatner, o eterno Capitão Kirk de Star Trek, ele vai se apresentar em um festival. É uma das atrações do Riot Fest, festival de rock que acontece entre os dias 18 e 20 de setembro em Chicago, e ele vai subir ao palco ao lado de membros do coletivo Metal Nuclear Messiah, que reúne músicos aí que já tocaram com grandes bandas e ícones do rock. E o Riot Fest ainda conta com Tool, 21 Pilots e Pierce the Veil como headliners, e também vai ter shows do Morrissey, Iggy Pop, Alanis Morissette, Patti Smith, Pixies, Anjin de Potrin e Rise Against. Então, William Shatner, o eterno Capitão Kirk do Star Trek, se juntando a essas lendas, se apresentando no festival aos 95 anos.
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0: 2h46 na Rádio Rock.
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0: E agora a gente vai saber quais são as 10 primeiras colocadas da semana na parada Alternative Rock do Canadá, começando pelo 10º lugar. In Color, Headlights. Em 9º lugar. The Darcy's, Good Time. 8º lugar.

Temper City Self-Aware, sétimo lugar. Young the Giant, Different Kind of Love, sexto lugar.

Don Cahan, The Great Divide. E agora o terceiro lugar da parada Alternative Rock do Canadá. Metric, Victim of Luck. Segundo lugar.

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1: Agora 3:15, chegou a hora da coluna do professor Júlio Dotti, que vai explicar como posicionar o quadril e a cintura durante a corrida.
2: Fala, Corre 89! E aí, pessoal, tudo bem por aí? Muito rock and roll, muita corrida? Pessoal, é o seguinte, nas últimas vezes que eu falei por aqui, eu tô falando sempre da parte técnica, né? A última eu falei da cadência, que é o número de passos no chão, que ela é o que vai dizer aí boa parte da nossa parte técnica, né? É, depende do toque que a gente tem ali no chão, né? E outra coisa muito importante também é o nosso quadril, a posição do nosso quadril, que é onde está o nosso centro de gravidade. E ele que vai determinar esse balanço que a gente pode dizer do corpo. Então vamos prestar muita atenção na nossa cintura ali, né? No nosso quadril. Procura não deixar ela baixar, a gente sentar. Quer dizer que às vezes a pessoa corre sentado, que ela tá cansada, né? Então tá fazendo muito mais força na perna do que deveria. Então coloca como se fosse uma linha, assim, tivesse te puxando para cima, procura correr o mais alongado possível para esse quadril, né? Ou essa cintura ficar um pouquinho mais alta.

0: nosso centro de gravidade ficar um pouquinho para frente. E sangue vai te ajudar, parece que você está correndo um pouco mais leve, está fazendo menos força no chão, de não bater muito forte o pé ali no chão e ter que fazer força para levantar a perna, porque senão a gente está jogando o nosso centro de gravidade para cima. E uma maneira da gente ajudar isso é jogar a nossa cintura um pouco para frente e para cima, tá bom? Presta atenção nesse detalhezinho aí da sua cintura, a posição de como que você tá, né? Contrai um pouquinho o abdômen para você perceber que ela tá bem alinhada, né? Para frente e para cima. Tenho certeza que isso vai te ajudar e vai dar aquela sensação que parece que você tá fazendo menos força para correr, tá bom? Espero ter ajudado vocês. Qualquer dúvida, só me procurar lá no @juliodotti. Valeu!
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0: Novidade aqui no 89, banda Colomi, nome da música Causas Naturais, agora 3h27.
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0: Valendo o prêmio a partir de agora no nosso WhatsApp, que é o 989-215989. 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Os ganhadores no final do Corre 89.
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0: 15 para as 4.
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0: E agora a gente vai abrir o livrão do rock para saber o que aconteceu em 16 de julho qualquer. Há 30 anos, em 96, o Raimundos lançou o álbum Cesta Básica, que tem a música Infeliz Natal, que a gente tá ouvindo aqui ao fundo, entre várias outras. Há 14 anos, em 2012, morreu aos 71 anos o lendário John Lord, tecladista do Deep Purple. E há 26 anos, em 2000... O Coldplay chegou ao topo da parada britânica com o álbum Parachutes, o álbum de estreia do Coldplay, que tem os singles Shiver, Yellow, que a gente tá ouvindo, Trouble, entre outros. E há 26 anos também, em 2000... Matchbox 20 chegou ao topo da parada americana com o single Bent. E há 43 anos, em 1983... The Police chegou ao topo da parada britânica com o single Every Breath You Take. E ainda sobre o The Police, hoje é aniversário do Stuart Copeland, lendário também baterista do Police, completando 74 anos. E o Ed Kowalski, vocalista da banda Live, está completando 55 anos. Estava vindo pro Brasil, cancelou, né? Deve vir em breve. E há 76 anos, em 1950, o Brasil perdeu a final da Copa do Mundo no Maracanã. O famoso, né, Maracanaço, 2-1 para o Uruguai, gol do Gija, né? Tanta gente fala desse jogo, parece que a gente viveu. E quem estava vivo em 50, acho que estava todo mundo no Maracanã, né? 2 milhões de pessoas, todo mundo estava no estádio, segundo conto. Há 11 anos, em 2015, estreou nos cinemas brasileiros Homem-Formiga. O apresentador de TV Bolinha faria 90 anos, ele faleceu em 98 aos 61 anos. A atriz Phoebe Cates, a musa de filmes dos anos 80 como Picardias e Estudantis e os dois Gremlins, está completando 63 anos. O ator Corey Feldman está fazendo 55 anos. O também ator Will Ferrell e também sósia do Chad Smith, baterista do Red Hot Chili Peppers, está completando 59 anos. E a atriz Ana Paula Arósio está completando 51 anos. Parabéns para todos e parabéns para você também que tá fazendo aniversário hoje, dia 16 de julho.
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7: Você já ouviu falar em Manchester? Eu sou Marcele Becker e esse é o Rock Tour 89. O programa que sempre traz alguma curiosidade sobre a história do mundo do rock. No fim dos anos 80, Manchester virou um dos movimentos mais importantes da música britânica. E tudo começou em um clube chamado Hacienda. Até então, a cidade já era conhecida por bandas como Joy Division, The Smiths e The Fall. Mas em 1987, o DJ Mike Pickering começou a misturar algumas coisas diferentes nas noites do Hacienda. As guitarras do rock passaram a dividir espaço com diversas influências de outros estilos. O resultado foi um som novo, feito tanto para ouvir quanto para dançar. Foi aí que nasceu o movimento que ficou conhecido como Manchester.
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11: Os cachorros tendem a obedecer melhor quando percebem que seus tutores estão felizes do que quando demonstram tristeza. Isso acontece porque eles não prestam atenção apenas nas palavras, mas também no tom de voz, nas expressões faciais e na postura de quem está falando. Quando o ambiente parece positivo, o animal pode se sentir mais seguro e disposto em relação ao comando. Pesquisas anteriores já mostraram que eles conseguem diferenciar rostos felizes de expressões negativas e até reagir ao choro de uma pessoa.
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0: 4h14 na Rádio Rock.
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0: Lembra do filme De Repente 30, que fez sucesso nos anos 2000? Pois é, vão gravar uma nova versão e, segundo informações exclusivas do Deadline, Jessica Alba foi escalada para o elenco do reboot de De Repente 30 da Netflix. E a atriz se junta aí a Emily Bader, Logan Lerman e Adeline Rudolph na produção, que já está em andamento em Los Angeles desde o mês passado. Os detalhes sobre o papel da Jessica Alba e a sinopse da sequência ainda não foi revelado, né? A atriz Jennifer Garner, estrela do filme original que foi lançado em 2004, é uma das produtoras executivas desse reboot. Então ela está envolvida aí, e o filme original, estrelado pela Jennifer Garner e o Mark Ruffalo, arrecadou cerca de US$ 96 milhões mundialmente e se tornou um clássico do gênero, além de ter gerado uma adaptação musical para os palcos em 2025. O clássico, né, quiser assistir, quiser relembrar, De Repente 30 está disponível no streaming na própria Netflix e também na HBO Max. Tears for Fears na 89, Head Over Heels.

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0: Man, The Police na Rádio Rock. Hoje é aniversário do Stuart Copeland, baterista do The Police. Agora 4h43.
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0: É Mick Jagger e o Liam Gallagher na Copa do Mundo, né? Vamos falar sobre isso. Você já deve estar sabendo que ontem a Inglaterra levou a virada para a Argentina por 2-1 pela semifinal. E aí, mais uma vez, não conseguiu chegar na final da Copa do Mundo. E se você estava assistindo o jogo, viu a reação de lamentação do Mick Jagger, que estava no estádio quando a Inglaterra sofreu o empate, né, da Argentina. E claro que a galera compartilhou bastante esse momento nas redes sociais. E isso ajudou a manter a fama de pé frio do Mick Jagger, porque ele estava no jogo que a Inglaterra perdeu para a Croácia na semifinal de 2018 da Copa do Mundo também. Também quando foram derrotados por 4-1 pela Alemanha em 2010. E ele estava no trágico 7-1 quando o Brasil perdeu para a Alemanha em 2014. Lembrando que ele tem um filho brasileiro, né, o Lucas Jagger. Mas também é justo dizer que no jogo anterior, o Mick Jagger estava no estádio quando a Inglaterra venceu a Noruega. E aí o Liam Gallagher, do Oasis, claro que mais uma vez, né, ele se manifestou, escreveu no X, ou X, o antigo Twitter, dessa vez para criticar o técnico da Inglaterra, né, tretou com um brasileiro pelo X, agora foi para criticar o técnico da Inglaterra, o Thomas Tuchel. Ele falou, abre aspas pro Liam Gallagher, a Inglaterra não vai ganhar uma Copa do Mundo até conseguirmos pegar a sabedoria das ruas. Isso vale para o treinador, está tudo muito técnico. Deixem as crianças correrem livres por aí. This is not biblical. Essa última parte foi o que acrescentei, que ele sempre fala biblical. A Inglaterra vai disputar o terceiro lugar com a França neste sábado, às 18 horas, e a Argentina vai jogar a final contra a Espanha no domingo, às 4 da tarde, para saber qual será a seleção campeã da Copa do Mundo de 2026.
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0: Incubus Drive, encerrando a edição dessa quinta-feira do Corre 89, agora 4h55, tava valendo o prêmio no nosso WhatsApp. Quem levou um voucher de Flash Tattoo da Venesync foi você, Aline Moraes Salmaço. Quem levou um par de ingressos pro Reg Live Station, que vai ser dia 28 de agosto, uma sexta-feira no Espaço Unimed, com shows da Tribo de Jah, Israel Vibration e Ponto de Equilíbrio, foi você, Diogo Nogueira de Souza. E quem levou o voucher de R$100 para o restaurante Burger foi você, Marcelo Minoro Abematsu. Beleza? Fiquem espertos aí no WhatsApp, nos e-mails. Produção da 89 vai entrar em contato com vocês, passando mais informações. Certo? Sou o Wendel Correia. Quiser trocar ideia, meu Instagram, @WendelCorreia. Wendel com W2Ls, Correia com I. Tem vídeo sobre música lá, por lá. PH Dragani continua de férias, então tô de volta amanhã no Corre 89. E na sequência tem o show do Tatola. Valeu!
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8: Você sabia que uma das músicas mais conhecidas do Queens of the Stone Age surgiu anos antes da banda gravá-la? Eu sou a Marcelle Becker e esse é Rock Tour 89, o programa que sempre traz alguma curiosidade sobre a história do mundo do rock. A história começa num projeto paralelo do Josh Homme, chamado Desert Session. O projeto reunia músicos de diferentes bandas no rancho de La Luna, em Joshua Tree. A ideia era simples: juntar amigos, gravar músicas e ver o que acontecia. E foi nesse ambiente que Make It With You surgiu em 2003. Só 4 anos depois, lá em 2007, a canção ganharia uma nova versão e entraria oficialmente no álbum Era Vulgari.
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4: Ao lado dessa lenda, desse cara, desse gênio, desse pesquisador.
5: Caramba, eu não tenho
4: desse
5: nada.
4: Desse colecionador de livros, de discos, de cultura.
5: É, isso aí.
4: Colecionador de tudo que você imagina. Se largar aqui, ele pega.
5: Nossa.
4: Deixou sobrando. A casa do cara parece um museu, velho. De tanta coisa que ele tem. Mas ele é o único. Ele é o homem enciclopédia. Ele é Roberto Miller Maia.
5: Muito bem, isso aí. Tô gostando dessa.
4: Segue no Instagram.
5: É, segue Maia89FM. Suas dúvidas, queira conversar.
4: Maia89FM. É. Se você fizer pergunta lá, você responde?
5: Responde tudo.
4: Você é vagabundo, não faz nada, hein?
5: Não, eu dou atenção pras pessoas.
4: É, do lado dele. Então, quem quiser seguir o Maia, é Maia89FM. Certo, Maia?
5: Certíssimo.
4: Vai lá, o cara sabe tudo de música, de cultura, pop, de tudo que você imaginar. História. Eu falei, Maia, como é o nome daquela estação de metrô mesmo, lá em Tóquio? Ele, Zunga Lunga, ele manda na lata, ele sabe tudo. Caramba. Ao lado desse animal, desse incompetente, desse cabeçudo, que suja a cozinha, não limpa o banheiro direito, deixa as coisas tudo jogadas aqui na mesa dele. Parece uma bagunça, aquela mesa. Uma porcaria, desorganizado, não sabe porra nenhuma de música, só enche o saco aqui na rádio, Rubão Paimei no Instagram.
5: Tá certo.
6: Muito obrigado.
4: É isso, né, Maia?
6: Falando em bagunça, sumiu a pauta de
4: bagunça. Eu não tô falando pra você, ó. É um desorganizado do inferno. E ó, tem prêmio japonês. Você não é com prêmio ruim, não, que tá cheio de coisa boa pra ganhar.
6: É isso, rapaz. Só tem coisa boa.
4: Não sai, não me enche o saco, não. Rubão Paimei, Maia89FM. Se você quiser me seguir no Instagram, é Tatola Godas.
5: Boa.
4: Tá certo? Faz tempo que eu não tenho um amigo novo aqui do 89, hein? Segue nós aí, para de encher o saco, é.
5: Tem locutor aí que tem mais de.
4: É, nós estamos zoados, né, Maia?
5: Estamos largados.
4: Música nova ninguém quer. Eu ouvi o Iron Maiden.
5: Eu até vou dar uma ideia. Podia todo dia filmar o nosso lançamento e pôr na.
4: É, podia.
5: Na 89.
4: Podia colocar. Site. Era muito mais fácil. Não, mas os caras da 89 não querem nem saber de nós, mano.
5: Não.
4: Você acha que alguém tá ligando pra nós?
5: Mas nós estamos bons no golpe.
4: Por que nada?
5: Estamos bem.
4: Que nada, mano. Os caras estão. Nem 89 quer saber de nós.
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5: Olha, por exemplo, hoje tem coisa boa, novidade
4: que você
5: boa. Um single esquisitão, mas é novo. Queens of Stone Age.
4: Opa, o Queens of Stone Age lançando música nova?
5: Lançando música nova.
4: E onde é que vai ouvir isso?
5: Só aqui.
4: É, eu postei uma foto no meu Instagram, você viu?
5: Vi.
4: No feed, o que, que tá escrito lá, você lembra?
5: Quem tem medo do novo, né?
4: Não, que medo, nada. Ninguém tem medo de nada.
5: É, o pessoal tem medo de coisa nova.
4: Vou botar aqui, ó. Valorize quem te mostra música nova.
5: É isso aí.
4: Essa é a foto que eu botei no meu feed hoje. Boa. Valorize quem te mostra música nova, porque nós somos assim, né, Maia?
5: É.
4: A gente gosta de música nova.
5: Faz bem, né? Faz bem, pô.
4: Vai lá, curte lá, comenta, faz aí. É isso aí. Just shut up and fuck me. Oh, shut up. Sérgio Brito foi lá, curtiu. Samuel foi lá, curtiu. Todo mundo curte. E você que tá ouvindo a gente não curte nada. E essa música é ruim, você falou?
5: Não, eu falei que é esquisitona. Ruim não.
4: Ei, ele canta pra caraca, esse filho da mãe. Como é o nome dele?
5: Josh Homme. Você falou que tinha medo do cara do metal, que eu tenho medo do Josh Homme.
4: Você gosta?
5: Tenho medo.
4: Tem medo dele?
5: Perto. Ele é meio invocado.
4: Ele é invocado. Hã? Eu já cheguei perto dele, ele é invocado. Quando eles tocaram aqui, lembra?
5: Lembro.
4: A gente foi no show.
5: Fomos.
4: Não era nem espaço Unimed, ainda era espaço das Américas. Música boa, hein, meu?
5: Boa música.
4: Gostou, japonês?
6: Gostei.
4: Vamos ouvir?
5: Vamos.
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4: Só pra gente lembrar, né?
5: Só aí.
4: Quem é?
5: Queens of Stone Age.

0: E agora?
1: Novo single do Queens of Stone Age, Easy Street, com a participação da Nick Lane.
0: E cadê ele?
1: Rolling.
0: Eu ouvi a música.

0: É o novo single do Queens of Stone Age.
1: Um pouco diferente do que a gente tá acostumado, né?
0: É isso que eu falei, diferente do que costumeiramente o Queens of Stone Age faz.
1: Easy Street. Gostei.
0: Legal.
1: Chegou o dia, hein, Maia? Chegou o dia aqui hoje. Tem o show do Information Society. E até a alça do Snap.
0: Olha aí.
1: Na Suhai Music Hall. Nós temos um par de ingressos.
0: É, virtuais.
1: Esse aqui é digital.
0: Digital.
1: É o último, hein, pai?
0: Caramba.
1: É o último par.
0: Nossa.
1: Então, e é o par de pista premium.
0: Oba.
1: Então tá valendo a partir de agora, 98. 36, 80, 99, manda nome, RG, CPF, participa aí, daqui a pouquinho o resultado, porque o show é hoje mesmo.
0: Opa.
1: A gente não vai enrolar muito pra dar o resultado.
0: É, tem que ser, né?
1: Que a pessoa tem que se planejar, pra ela surrar e tudo. Então tá valendo pelo zap, par de ingressos aqui do Information Society, vai participando aí.
0: Full Fighters.

0: boa demais essa música dela, né, meu?
1: É demais.
0: É a Violet Grow. E agora, Maia, olha que legal.
1: Olha, Arctic Monkeys.
0: Gravada onde, japonês?
2: Com o pessoal da K-Rock.
0: Nossa parceira K-Rock.
1: Bacana, hein?
0: Mas é velho isso aí, 2013, né?
2: Ah, é, 2013.
0: Arctic Monkeys.

0: Opa. Com o resultado do quarto ingressos. Quem é esse aí?
1: Esse é o Josh Homme, do Queens of Stone Age.
0: Olha que beleza, hein? O lançamento de hoje, né, Maia?
1: É.
0: Gostoso. Vai dar o resultado, japonês?
2: Depois do intervalo. 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Information Society, Noé, até a Austin. Boa. Hoje, na Suhai Music Hall.
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0: Que dia é hoje? 16?
2: É, até domingo.
0: 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Não vacila não, hein? Vamos lá. Depois do intervalo. Já deu o resultado ou não?
2: Depois do intervalo, resultado do Information Society.
0: Se tiver a fim de ir, é agora ou nunca, irmão?
2: Última chance.
3: Tirando

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1: Queens of the Stone Age.
2: Novo single, Easy Street.
1: Legal, né? Sai coisa nova, é bom. Onde você tava, japonês? Vem correndo, tá fazendo Olimpíada agora? Maratona?
3: Eu tava tomando um café.
2: Bom, né?
3: Ótimo. Cafezinho da tarde.
1: Esfregado, né, japonês? Que brincadeira, mano. E a moto lá do seu amigo, apareceu?
2: Negativo.
1: Mentira.
2: É.
1: Já era?
2: Já era.
1: Roubaram mesmo?
2: Não sobrou nada. E tinha um pedaço de espelho no chão.
1: Espelho no chão?
2: É.
1: E ele acabou de pagar com a bagaça?
2: Nada. Tava na segunda prestação.
1: Afe, marola do palmo. Afe,
3: mas tinha seguro, né?
1: Tá de brincadeira.
3: Mas não tinha o seguro?
1: Tinha seguro, Maia?
2: Tinha
1: nada. Perrengue dobrado, Maia. De brincadeira, os caras, a gente tá falando São Paulo, pô, tem 238 acidentes por mês em São Paulo.
2: Nossa.
1: É muito acidente. São Paulo tá perdido. Hoje, 6 horas da manhã, já tinha porcaria já.
2: Era.
1: 4 da manhã, bateram o carro, não sei aonde. Tem que ter seguro, gente.
2: Tem.
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1: Então vai lá.
3: O par de ingressos de pista premium pro show do Information Society, Noio e até a alce do Snap, que rola hoje na Surrai Music Hall, saiu pra José Pereira de Oliveira.
1: Pronto, ele vai curtir hoje. Vai conhecer o Surrai Music Hall. É, né,
2: Maia? É.
1: Muito bom, música boa do Queens of Stone Age. É diferente, né, Maia?
2: É diferente.
3: E aí? E a partir de agora tem par de ingressos de pista premium também. Shows de Biquíni e Nenhum de Nós, 24 de julho, no espaço Unimed.
1: Não forgado, japonês. Você roubou de quem, gente?
3: Não roubei nada. Apareceu pra mim, tô aqui, compartilhando.
1: Biquíni quem?
3: Biquíni e Nenhum de Nós.
1: Ó, que legal.
3: É. Dia 24 de julho, no espaço Unimed. Ingressos à venda em ticket360.com.br. Esse para aqui é de pista premium.
2: Nenhum de Nós.
1: Vou tocar o Nenhum de Nós aqui agora, ó.
3: Camila.
1: É isso aí, tá valendo o par de ingresso, ó, que legal. Biquíni e Nenhum de Nós.

0: Esse é o par de ingressos que a gente está dando agora. O biquíni cavadão. Ah, não é cavadão mais?
1: É só o biquíni.
0: E o nenhum, que também não é de nós.
2: Biquíni.
0: Vamos ouvir os dois, é o par de ingressos que a gente está dando.
1: Tá valendo usar.

0: ser uma festa, hein, Maia?
1: Vai ser demais.
0: Biquíni, nenhum de nós, a parte de graça tá valendo o saco.
1: Agora Sublime.
0: Oi, só em Senado.

0: o ingresso que nós estamos dando, japonês?
1: Biquíni e Nenhum de Nós, 24 de julho no Espaço Unimed. Tá no zap 98-363-8989.
2: Blackinho.

0: essa música também, Maia. Também é o nome da banda, Chumbawamba. Pra que serve o nome desse? Estouro total, depois sumiram, hein? Fala aí, japonês, pra gente enterrar o defunto, vai.
1: Continua valendo aqui o par de ingressos de pista premium para os shows de Biquíni e Nenhum de Nós, 24 de julho no espaço Unimed, valendo pelo zap 98-363-8989.
0: E o Jamiroquai, e o Seal, e o Rush?
1: Não, calma.
0: E o Machine Gun Kelly?
1: Calma.
0: Calma, tem tudo isso aí no seu bolso, calma. Filha da mãe.
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8: Sam Wisles diz, e aí gente, tudo bem com vocês? Habemos finalistas. A Argentina ontem passou pela Inglaterra numa pequena aula de futebol. A Argentina virou de novo aquela coisa épica que os argentinos amam, com Messi jogando muita bola. Passou pela Inglaterra, teremos uma final épica entre Espanha, campeã europeia, e Argentina, atual campeã do mundo, tentando aí dobrar, né? Fazer um bicampeonato seguidinho, né? Que é muito raro, né? Nos mundiais. Vai ser um grande jogo. Detalhe, gente, domingo, às 16h, tem a final, tá? Argentina e Espanha. Um dia antes, no sábado, tem aquele jogo 15h, que vai ser muito legal também, às 18h, com França e Inglaterra. Outro jogaço de futebol. E na final, as duas que mereceram bastante, né? Espanha e Argentina. Vamos ver o que vai dar. Vamos ver, vai ser um grande jogo. Zé Luiz lhes diz. Beijo, tchau.
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1: 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É bom demais. E aí, japonês, qual é a pegada?
2: Resultado, o par de ingressos de pista premium para os shows de Biquíni Nenhum de Nós, dia 24, no espaço Unimed, saiu para Viviane Adail. Viviane Adail.
1: Muito bom, japonês. O que a gente lançou, Maia?
3: Queens of Stone Age, novíssimo single Easy Street.
1: E aí, japonês, desembucha.
2: A partir de agora tem 4 passaportes pro Beto Carreiro World. É só os passaportes, já vou adiantando. Antes que você me pergunte,
1: eu não vou
2: só os 4 passaportes.
1: Eu sei que você vai dar hotel dessa vez.
2: Não.
1: Não. Vai dar passagem aérea.
2: Não.
1: Vai dar um lanchinho?
2: Não.
1: Nem uma bisnaguinha?
2: Não, mano. Boa viagem eu dou. Bom passeio, boa viagem.
1: Só o passaporte.
2: Tem um ano pra utilizar. Pra planejar a viagem.
1: Mano, você é argentino, japonês?
2: Ah, que isso?
1: Você é presente. Pô, de argentino.
2: Isso é um presentaço.
1: É de brincadeira.
2: Valendo aqui no Zap, 98-363-8989.
1: 4 passaportes pro Beto Carreiro World. É isso mesmo.
3: Youngblood.
1: A música do Kiss.

0: você. Que versão boa, hein, Maia?
1: É.
0: Vamos fazer a parada?
1: Vamos.
0: Qual é a parada?
2: As músicas antigas que voltam a vender nas plataformas digitais. Décimo lugar, Walk the Moon, Shut Up and Dance.
0: Cala a boca e dança.
1: É isso aí.
0: Cala a boca e dança comigo.
3: Number 9.
2: Coldplay, A Sky Full of Stars, 2014.
0: É, tá cheio de estrela mesmo.
4: O Smart tá pobre.
0: Uma pobre, só se for pobre.
4: Só vender.
0: Alô.
2: Voltou a dominar a parada. O Coldplay, Viva La Vida, 2008.
0: Será que eles estão duros? Pô, tem quatro músicas do Coldplay. Agora que eu tô vendo essa parada, quatro?
4: É, você vê que, né? Tá precisando.
0: Tá precisando fazer uma nova, entrar na parada de música nova, né?
2: Vance Joy Riptide,

0: number six.
1: É o Gaultier, Somebody That I Used to Know, 2011. Milionário só com essa.
0: Number 5.
1: Mais uma vez Coldplay com Clocks, 2002.
2: É a terceira música. Entre as 10. Mas tá desafinado?
1: The Cure, Just Like Heaven, 1999.

0: Number 3.
1: Radiohead com Creep, 1992. É a música que mais aparece, né?
2: No top 3. Essa e o Gaultier, né? O Gaultier também não para. Mas para. Essa música toda hora tá aí.
1: Coldplay, Yellow. 2000.
2: Quarta música? A pessoa não cansa, né?
1: Primeiro lugar, Oasis, Wonderwall, mas não deu certo, né? 1995.
2: Também, mas não deu certo. O cara ganhou dinheiro pra caraca de novo, mano. Eliminado que nem nós, né? Só um ganha.
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1: Olha, Riptide. Dance Joy.

0: Fat Boys Slim and the Rolling Stones.
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1: Você vai falar agora quem ganhou os passaportes com avião, hospedagem, hotel, comida?
2: Não, não, não. É 4 passaportes pro Beto Carreiro World.
1: Só isso?
2: É só isso. Como só isso? É muita coisa.
1: Você acha?
2: 4 passaportes pro Beto Carreiro World. É. Tem 1 ano pra utilizar. Saiu pra Marcos Antônio de Moraes Ferreira. Imagina, uma família de 4 pessoas, por exemplo.
1: Se dá bem, né? Boa, japonês. Muito bom. Marcos, aproveita.
2: E a partir de agora tem par de ingressos aqui para a festa pré-festival Forever Young, dia 14 de agosto, na Highline. Fica na rua Girassol 144, aí na Vila Madalena. Vai ter discotecagem do Daniel Wexler, do NX Zero, o Mim Vieira, do Glória, Felemos, do Capital Inicial,
1: muito bom.
2: Tominhas, do Restart, vai ter Flash Tatu também, mais um voucher de R$100 da Carolinaria Doce.
1: Muito bom, parabéns, japonês.
2: É. Valendo aqui, 98-363-8989.
1: Era o Liam Gallagher. Isso, uma versão ao vivo do Liam Gallagher. Ele aí tava sozinho, né? Continua sozinho, com aquele irmão lá, vai estar sozinho sempre.

0: um sucesso na Copa, hein, Maia?
1: É.
0: Até pegar a Argentina. Aí, já foi.
2: Até apareceu o Messi.
0: É. Os briguentes. Thank you. Até aqui tá agradecido.
1: É.
0: Eu vi o show do Oasis agora no Morumbi, a última vez que eles estiveram aqui, eu vi o show, parecia duas árvores cantando, parado de um lado ou do outro, uma coisa impressionante. O Rafael mandou uma mensagem pra gente.
2: Nossa, tem 7 aninhos,
0: tem,
2: né?
0: Tem 7 anos o Rafael?
2: É.
0: Tá velho, hein, Rafael?
2: Ô, que isso.
0: É essa aqui, né, japonês? É, aqui de cima. 7 anos o Rafael, vamos ver o que o Rafael tem, 7 anos, vai falar.
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0: Vou botar outra música nacional.
1: É o Detonal.
0: Ah, você tem que olhar no telão pra saber?
1: Imagina.
2: Daqui a pouquinho saiu o par de ingressos da festa pré-festival Forever Young. Mais voucher da Carolinaria Doce.

0: é bom demais isso. Muito bom, é muito bom, muito bom.
1: Essa animação é legal.
0: Japonês, quem é que ganhou o prêmio?
2: O par de ingressos aqui pra festa pré-festival Forever Young, dia 14 de agosto, na Highline, mais voucher de R$100 da Carolinaria Dolce. Saiu pra Marta Ferreira Rocha.
0: Fechou? Bora,
3: fechou.
0: E você, vai pra onde?
3: Eu não tenho mais ensaio, né?
0: Não, hoje não, hoje eu vou descansar, né? A garganta descansar? Tá cansada, né?
3: Já?
0: Já como?
3: Já vai descansar?
0: Já, pô, já caramba. Tô cansado, né? Tô cansado! Tô cansado! E vai, não tem nada lá? Um hambúrguerzinho, né?
3: Hambúrguer. É, vai bem.
0: Você sabe fazer?
3: Não. Eu compro.
0: Ué, você compra?
3: É.
2: Você tem que fazer, Tató.
0: Não, quem faz é o Maia.
2: Ele é a visita.
0: Eu vou na casa dele.
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4: Bruxo assume namoro com moça que mora em Dubai.
3: O mundo está revoltado com a ajuda da arbitragem para a Argentina na Copa.
4: Madonna compartilha vídeo de IA onde tem festa no banheirão da Argentina.
3: O que a Espanha deve fazer para vencer o árbitro no domingo?
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3: Daqui meia hora volta o Brasileirão com Santos e Botafogo e Vitória e Vasco.
4: Agora vai! Federação da Federação Alemã é a primeira a se manifestar contra a reeleição de Infantino.
3: Com os desfalques de Klaus e Abate, CBF escala o suplente Daronco pra pitar o Palmeiras. Quem não faz?
4: Voltou o Campeonato Brasileiro.
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4: tem
6: toda,
4: muito show,
6: né?
4: Bola, vai ter hoje, tem. Eu vi, vai ter show da Marisa Monte lá.
6: Hoje?
4: Não, eu vi o show anunciado, né? Hoje, né? Não sei quando é.
6: Pô, legal demais.
4: E esse final de semana coisa. Tem um revelação lá também, que vai ser bom.
6: Tem muita coisa boa.
7: A volta do Xande Pilates.
6: É, fala aí, ô maluco, o que tem de prêmio?
7: Maluca não.
8: Boa noite.
6: Fala, querida.
8: Hoje tá valendo um par de ingressos pro show do Jamiroquai, que vai rolar no dia 13 de setembro no Nubank Park. Sorteio tá rolando lá no nosso Instagram, arroba quem faz toma. O resultado sai hoje. E tá valendo também pra dois ganhadores, cada um leva 5 ingressos pra quermesse do Corinthians, que vai rolar amanhã no Parque São Jorge.
6: Olha, quermesse do Corinthians?
4: Quermesse do Corinthians é um sucesso.
6: Eu já fui, é legal mesmo.
4: É um sucesso, tem vários shows bons, eu não sei qual é o show que vai ter amanhã.
8: Amanhã é Leci Brandão e Fred Augusto.
6: Olha!
4: Eu não sei quem é o Fred Augusto, Leci Brandão é bom.
6: Legal pra caramba.
4: Fred Augusto, sei. Mas é aí que tem o final de semana, e é o último final de semana de quermesse lá no legal Corinthians.
7: Normalmente, quermesse tem aquele negócio, você manda, que nem tem bilhete de amor.
4: Correio elegante.
7: Tem o negócio de botar
4: elegante.
7: O cara pra cadeia. Não tem a diretoria do Corinthians que não passe por lá, senão não sai nunca mais dessa cadeia.
4: Não, proibiram fazer a brincadeira da cadeia.
7: Ah, bom. Senão os diretores e presidente.
4: Mas a preço é boa, 5, você e mais 4, vão lá, pô.
6: Entendi, boa.
7: Muito legal. Bom.
6: Né? Campeonato
4: cada um tem o que precisa, cada um tem o que merece, doutor.
6: É aquele mesmo.
4: Tá rindo do quê?
6: Jamiroquai lá no Allianz
7: Parque. Afinado, né?
4: E no Parque São Jorge, nesse Brandão.
6: Muito bom.
4: Ué,
7: não entendi.
4: Ele tá rindo.
6: Eu não tô rindo.
4: Tá falando que lá no Allianz Parque? É, no parque é o Jamiroquai.
6: Jamiroquai.
7: Mas tem revelação também.
6: É lógico. Jamiroquai
7: é muito
4: pois
7: melhor.
4: É, muito melhor.
6: Eu também acho, pô. É. O Neymar perdeu um dinheiro no poker, hein?
4: Esse dinheiro, rapaz, ele acha esqueceu no bolso da calça.
6: Você sabe questão, quanto foi?
7: A questão
6: quanto?
7: Não é o dinheiro, é o vício que ele tá desse negócio.
6: Ele não para de jogar,
7: ele precisa,
6: né?
7: Se tratar. Se ele tem amigo, pai, mãe, que se preocupa com ele, devia alguém conversar com ele.
6: Esse é o problema, né, Ricardo? Todo mundo que tá
7: só
6: em volta...
7: Só puxar saco.
6: É isso aí, todo mundo que tá em volta é puxar saco. Ninguém quer falar o que ele não
4: mas
6: quer
4: ele sustenta
6: ouvir.
4: Todo mundo. Aí todo mundo fala que ele
9: quer. Puxa saco!
6: É isso.
4: O
6: mas
4: dinheiro
6: você sabe quanto não?
4: O dinheiro.
6: Quanto?
4: 51 mil reais. É muito dinheiro pra qualquer pessoa. Pra ele, ele esquece no bolso da casa. Ih, achei um bom dinheiro aqui. Sabe quando você acha 10 reais, 50, assim?
6: Ele 50 achou... conto, Tatola? Manda aí.
4: 51 mil.
10: Ô, oh, Tatola, se liga no movimento aqui, Tatola.
7: Tem uma nota aí que eu nunca vi de 200.
6: Coiote.
7: Perdeu 51 conto, é?
4: 51 mil reais num torneio de poker lá em Las Vegas, que ele, pra pagar... Tem o negócio da...
6: 10 mil dólares,
4: entendeu? É, de entrar no jogo. Ele entrou e perdeu logo no começo.
6: É
4: como tá sendo a vida dele, né?
6: O que foi, Ricardinho?
7: O Luiz Flávio Pires, tá, a gente fica falando o que vai ter no Parque São Jorge, o que vai ter no Nubank, ele falou, fala também o que vai ter no Morumbi, vai ter o
4: Harry Styles. É verdade.
7: Vai ter agora, né? Esse fim de semana.
6: 3, 4 datas, né?
4: É, sexta, sábado e domingo, é.
7: Sexta, sábado, e tem no meio da semana também.
4: Ah, então não é domingo, acho.
7: Acho que
4: é
7: domingo não.
6: É. Não.
4: Harry Styles. É, tem três shows do Harry Styles. Um tá esgotado, que é o de sábado. Isso. E os outros dois dias estão fazendo até umas promoções. Se você quer ver o Harry Styles, ele tava andando pelo São Paulo, foi no Ibirapuera correr.
7: Tava correndo na Paulista hoje.
4: Na Paulista também?
7: Também.
4: Aí, ó. Eu vi ele indo numa casa de pão de queijo, depois ele tava correndo aqui, andando aqui pelos Jardins.
6: E o Ronaldinho Gaúcho? Parece que tá pegando uma comissária?
4: Parece não. Ele tá namorando uma moça que trabalha como comissária e mora em Dubai, uma gaúcha.
7: Não é a Jailma, não, né, nossa amiga?
0: A Jailma tá em Barcelona.
4: É, ela mora em Dubai, a Jailma.
7: Não sei.
4: É gaúcha, a Jailma.
7: Não sei.
4: A namorada dele é gaúcha. É. Faz 5 anos que eles namoram.
6: Olha.
4: E pela primeira vez ele
6: assumiu,
4: assim. Ela falou que, segundo os amigos, os pais, diz que ela é a pessoa que ele mais respeita.
6: Que legal.
4: De todo mundo que ele já viu junto. 5 anos é bastante.
7: É,
4: pô,
7: se
4: é gaúcho.
6: Pô, se é.
7: Pra tá qualquer pessoa.
6: Mesmo, pra qualquer pessoa.
4: É, qualquer pessoa. Vai pro Ronaldinho Gaúcho, isso é tipo a idade do cachorro.
7: É como um ano vale 30 cinco. Anos. É.
6: O Rômulo Mendonça.
4: Foi
6: demitido, é?
4: Foi demitido da PN.
6: Ele e o Bugarelli. O Bugarelli, polêmica com a NBA, e o que aconteceu?
4: Não sei se vocês sabem, assim, nas finais da NBA...
6: Tem a casa da NBA.
4: Não, mas tem a transmissão. Mas eles têm um podcast, chama Jararaca, qualquer coisa, podcast lá. E aí eles zoaram a menina chamada Alana Ambrosio, que é uma repórter que tava fazendo a cobertura dos jogos da NBA.
0: É uma influencer, né? Ela sabe tudo de NBA.
6: Sabe tudo. Mas ela é boa.
0: Ela sabe tudo de NBA.
4: Exatamente. E ela trabalhou como repórter nas finais. E ela tava lá em loco e eles estavam aqui. Aí disse que isso já rolou uma invejinha interna. No Jararaca Podcast, eles zoaram ela, porque lá atrás, quando ela começou a fazer as coisas dela de influência, de jornalismo de NBA, ela ficou emocionada quando ela foi a primeira vez cobrir profissionalmente um jogo. Ela falou, a primeira vez que eu assisti um jogo, eu vim com duas pessoas muito importantes ver um jogo da NBA e eu me apaixonei. E uma das pessoas era o pai dela, que tinha morrido. E aí, quando ela chegou no hotel, ela falou, hoje é um dia muito importante, eu me emocionei de verdade, de conseguir realizar um sonho, de trabalhar com o que eu gostei lá atrás. E aí eles zoaram com isso. Só que o que pegou é, ficaram imitando ela, porque ela é uma menina, ficou lá falando do jeito dela, e eles ficaram fazendo desdém. E aí pegou mal dentro da emissora, que é, acho que é a Amazon.
0: Na Amazon.
4: E aí a Amazon deu um gancho neles e agora afastou.
6: Afastou. Demitiu. De vez.
4: Demitiu.
6: Tem que tomar cuidado, né? É o que respeitar, né?
7: É, eles pisaram na bola.
6: Pisaram.
7: Né? A verdade é essa.
6: Eu não vi, eu não posso nem comentar.
4: Eu vi o vídeo, foi
7: ruim.
4: Eu vi o vídeo dela, vi o vídeo deles zoando e depois vi a resposta deles pedindo desculpa. Entendi. Mas não adiantou.
6: Beleza, e a Joelma que vai ser vó?
4: É, não é a primeira, é a terceira.
6: Ah, é?
4: É, Joelma, ela não Joelma. Já é
6: terceiro neto da.
0: Terceiro?
6: Da Joelma.
4: A Joelma deve ter uns 60 anos, quase, acho já. Uns 50 anos, ela vai pedrada.
6: Isso.
4: Olha o bigode
6: também, bigode.
4: Peraí, você tá andando muito com o bebê gigante, mano.
6: Tá falando o olho do bebê.
7: Vou disputar as velhas agora.
6: Tá de brincadeira.
0: A senhora.
6: E as sungas? Eu quero ver as sungas do verão europeu.
0: Eu não vejo a hora de comprar minha.
4: A sunga é um fio dental agora que os caras estão usando.
6: Descomprei. Tá na moda?
4: Tem vídeo? Tá na moda.
7: Como é que você vai fazer?
6: Já comprei. Atenção, microsungas viram tendência no verão europeu.
0: Eu não quero ver.
6: Como você não quer ver?
0: Não quero imaginar o verão.
6: Olha lá.
7: Não é possível. Isso é IA.
6: Não é IA, meu. Não é IA. É menino.
4: Então, eu não acredito que seja verdade. Eu acho que isso é mais uma brincadeira. E assim, não é uma moda. Eu acho que tem um pessoal que gosta de usar.
6: Você não vai usar.
4: Não, se não é moda, eu não uso. Eu acho que não é moda. Eu não entendo como moda, eu não vou usar.
0: Eu acho que é moda.
6: Olha lá. Tá,
7: para com isso, meu.
6: Olha lá, Jesus, porra, tá de brincadeira. Não, mas,
4: pessoal, pra quem não tá vendo pelo YouTube...
7: E a pessoa tem que pregar no prego, porque não tem...
6: Não, tem sim.
7: Não, é transparente.
0: Tem a parte de trás.
4: O elástico é transparente.
6: É transparente, olha lá.
4: Pra ficar bem...
6: É tipo um biquíni
0: é
6: mesmo.
0: Não é um biquíni. Isso aí parece mais uma pochetinha do que um biquíni. Só segura
6: as boletas.
7: Quem pode usar é aqueles caras aqui. São 50 milhões de micropênis?
6: É.
4: 50, você não lembra, era 0,5%
7: do mundo.
4: Do mundo, não sei
7: 50
4: quantos,
7: milhões.
6: Se você não tá no Instagram. Não. É Instagram não, não, você tá no YouTube. Você não tá no YouTube, entra no YouTube. Vocês vão ver.
7: Eu posso dar um recado diferente?
6: Fala.
7: Se você não tá no YouTube, não entra pra não ver isso aí.
4: É uma opção, Ricardinho.
6: E a cadela que ficou muito louca?
4: Ixi, coitada.
6: Você viu, não? A cadelinha, mano.
4: Maconha.
6: Ela não fumou maconha.
7: Ela pegou, esqueceu na montanha, ela comeu.
4: Putz. Alguém esqueceu.
0: Desovou.
4: Tava sentado na pedra, fez seu digestivo.
6: Onde é que era isso aí?
4: São Tomé. Não, é só lá, tem vários lugares. Noronha tem também bastante, viu? Fica tranquilo.
7: Mas tem montanha? Tem montanha?
4: Tem a pedra, tem o dedo de lá. Já me contaram que tem uma pedra que você sobe pra ver o pôr do sol, os caras levam até cerveja.
6: Olha o cachorro, dá uma olhada no cachorro. Esqueceram a bagaça da maconha lá e ele comeu.
4: Fez um digestivo e deixou a muquinha do lado. A cachorra veio, o cara foi embora, esqueceu, né? A cachorra comeu.
5: Aí ele lá.
4: Só que ela comeu muita quantidade. Porque cachorro, não sei se vocês sabem, assim como gato também, come muito mato, às vezes, porque às vezes tem umas coisas
7: na barriga. Quando come grama é que tá com
0: alguma coisa na barriga.
4: Ele tava com alguma coisa, nos viu uma graminha mais cheirosa, falou, opa, achei uma graminha diferente.
0: Nossa, tadinho.
4: Comeu.
5: Opa.
4: Um petecão.
0: Uma parangona.
4: Mas só que faz muito mal pro
5: cachorro. Como é que você sabe que chama paranga?
0: É, um amigo meu que contou.
4: O bigode. O bigode.
9: Bigode tem coragem.
7: Vocês vão tudo preso. Fala aí, ser preso. Desculpa, senão eu vou esquecer.
5: Mas peraí, só pra terminar. O cachorro, o que aconteceu? Dormiu a tarde inteira?
4: Não, ficou mal.
0: Não, não dormiu. Comeu até a ração do gato.
4: Do periquito, comeu do periquito. Painço.
0: Albice.
4: Do peixe. Cadê do peixe?
11: Comeu cagado de fome.
4: Cadê aí?
5: Deixa eu dar uma larica, desgraçado.
0: Nossa senhora.
4: Não, mas fizeram uma lavagem nele, ele melhorou. Melhorou.
5: Fala aí, Cadinho.
7: Antes que eu me esqueça, ontem eu tava descendo pra ir embora, encontrei o Lordelo, ele mandou um abraço pra você. Falou morte de saudade da gente, que a gente devia voltar pra RedeTV. Não, ele não falou isso, mas falou que tá morrendo de saudade da gente.
4: O Ricardinho,
7: você resolve. Não vale nada. Ele falou só que ele tá com saudade da gente. E pra eu mandar um abraço pra você.
4: Eu gosto muito do Lordelo.
7: Eu também.
0: Grande gosto abraço do Lordelo.
5: Gente boa. Federação Alemã se recusa a apoiar a reeleição de Gianni Infantino na FIFA.
0: É porque o Infantino na Copa.
5: Alguém tem coragem. Esse tem coragem.
0: E já vai ter aquela festa grandona lá na Suíça, da FIFA, tal, tal. E o Infantino na Copa já tá passando um chapéuzinho. Já, ó, claro, quem vai apoiar, quem não vai apoiar, quem vai apoiar. Mas aí a Federação Alemã já falou, não vou assinar essa
4: porra. E aí, atrás dele, como eles são fortes, por ser
7: vai Alemanha, outras da Europa outras também.
4: E tem um monte de gente.
7: A UEFA não gosta dele. Só que o problema é que a Europa não tem país suficiente pra brincar. Ele tem o apoio da América do Sul.
0: Tem muito, a Conmebol.
7: De inteira, a Ásia e a África. Aí já
4: porque ele distribui de ingresso pra show, pra jogo?
0: Não é
4: jogo?
0: Só ingresso, não é ingresso, não, é dinheiro.
7: Ele ajuda esses caras no batidão argentino que ele tá fazendo.
0: É só você ver como são as copas, as últimas copas.
4: É modo de dizer, não, e vai ter copa aqui já.
5: É verdade. E o cara que foi fazer um cocôzinho?
0: Ah, quem nunca?
5: Ele sentou lá.
4: Todo dia.
5: Pegou o telefone.
0: Quem nunca?
5: 30 eu minutos não. Com o telefone na mão.
0: Normal. Isso é demais.
4: 30 normal? Minutos.
5: Normal?
4: Você
5: vê a
4: fica jogando Candy Crush.
7: Fica de vez passar de fase. Se eu só acabar essa fase.
5: Sabe o que aconteceu? Sabe o que aconteceu? 30 minutos deu paralisia nas pernas.
4: É uma câimbra, mas travou assim. Eu não sei
0: na
4: porque
0: privada.
4: Não fica. Mano, eu sou tão rápido que eu não quero nem saber.
0: É mesmo, o Denis é mesmo.
5: Como é que você sabe?
0: Eu vejo ele aqui, ele fala, eu vou fazer o número 2, ele já voltou. Eu falo, mas como
4: é que você sabe? É, xixi.
9: Se tiver na hora, é perigoso até na calça ele cagar.
4: Não, mas eu não gosto de ficar lá, não. E por que você fica naquela posição, fica tomando ar no furico e seca depois. Tem que ficar depois, é ruim pra tirar.
7: Mas da onde que vem esse ar?

0: Vai com o cocô dentro de uma caixinha?
1: É, meu Deus.
2: Mas aí deu paralisia, teve que chamar o SAMU. Saiu de lá travado, assim.
0: Aqui no Brasil,
2: queria uma mão francesa. Não, sei lá.
0: Não, ele não foi de fora.
1: Mano. O Messi agora com a Copa do Mundo de 2026.
0: Nossa, mano.
1: Tá com 8 gols.
0: 8 gols.
1: 4 assistências.
0: É isso aí.
1: Lidera o ranking pela chuteira de ouro. Ele isso. vai ganhar, né? O melhor jogador. Independente da Espanha ser campeão, né?
0: Vai.
1: Ele vai ser o melhor jogador do mundo de novo. Ele vai superar o Cristiano Ronaldo em tudo, né?
3: A não ser que o Yamal faça 3 gols na Argentina.
2: Não vai fazer.
3: Eu também acho que não.
2: Ele não fez até agora.
0: E se empatar, as assistências entram como também desempate. Então ele tá indo
2: bem. Ele tem 8 gols.
0: 4 assistências.
2: E 10
1: ajuda jogando
2: de juiz.
1: Pra ele, meu Deus.
0: O time joga pra ele. E ele joga pro time também.
3: E ele tá jogando muito.
0: Porque quando
1: tá
0: a bola...
1: jogando muito, né? Vocês acham ele que o Barcelona mandou ele embora muito cedo?
0: Não. Ele já deu tudo que ele tinha que dar lá.
1: Deu pra quem?
0: Nem ele queria ficar lá.
2: A velocidade lá é outra.
0: E ele não queria mais tudo aquilo de responsabilidade.
2: Ele não ia poder jogar parado que nem joga na Argentina, lá no Barcelona. Ele ia ter que correr um pouquinho mais, tá bom. Ele é um craque, ele é um gênio da bola.
1: É verdade.
2: Pena que nasceu na Argentina. Aí o que acontece? Tem a Madonna. Tá uma confusão também.
1: Tem o vídeo aí, não?
2: Acho que tem.
1: Tem o vídeo?
2: Deixa eu explicar aqui. Aí o que acontece?
1: Soltaram um vídeo.
2: Hoje, esses vídeos de ar, igual tem esses que põem os caras que perdem no carro, não sei o quê. Fizeram um banheirão da Argentina na comemoração após a vitória da Inglaterra.
3: Os caras se beijando.
2: Não, tem se beijando, passando a mão, dançando, sabe? Tipo a Madonna dançando Shakira. Uma coisa muito louca, assim. Aí...
1: A Madonna dança Shakira?
2: Não, eles dançam, olha lá. Até o goleiro...
3: Tudo ia.
2: Aí tem os caras se catando, o Messi beijando o técnico.
3: O Infantino não apareceu nesse banheirão, não?
1: Deve estar
2: escondido. Sei lá, mas o presidente
3: é Infantino ali.
2: O presidente da Argentina.
1: Aí o que a Madonna fez?
2: Ela só compartilhou. Ela gostou da música. Olha lá, tem já o Enzo se beijando com não sei quem. Eles dançando sem camisa. É tipo uma Bergenheim, sei lá.
1: E quem é que fez isso aí?
2: Ninguém sabe, ué. É igual do Neymar. Quem fez do Neymar?
3: Quem fez foi o Tutanca.
0: É, tá lá, Tutanca.
2: Camão?
0: Não,
2: ele já foi embora.
1: Acertou!
2: Então, aí só que os argentinos estão bravos com a Madonna agora.
3: Por quê?
2: Porque ela compartilhou. E quando ela compartilha, pega outra proporção.
3: Mas é uma brincadeira só.
1: O pai morreu.
0: Morreu.
1: Deixou uma herança pra filha.
2: Mexeu.
3: É uma filha só?
1: É uma filha só.
0: Tá bom, não vai ter 3.
1: Deixou uma casa num condomínio.
0: É. Bom.
1: O pai morreu, deixou a casa num condomínio. Nesse condomínio, só pode morar maiores de 55 anos.
4: Ô, Tatola, se liga no movimento aqui, Tatola.
2: Temos 2 candidatos a comprar um imóvel.
3: É, a filha vai ter que vender, então ela não pode entrar?
1: Ela não pode morar na casa que ela recebeu de herança, porque ela não tem 55 anos.
3: Mas isso aí não dá pra entrar na justiça? Não pode proibir uma pessoa de morar.
2: Mas pode, porque a regra é um condomínio pra aposentados e pessoas que querem viver a terceira idade.
3: E o pai dela foi o único velho que morreu. Os outros também não deixaram pra nenhuma filha.
2: Não, mas ela não pode morar. Ela pode vender, de repente, talvez
1: vende uma casa
2: alugar
1: pra maior de
2: 55 anos, assim. E ela não quer, ela queria morar lá.
0: Ó, pode vender pro João, pro Kim.
4: Pra Olivia. Opa!
2: Que mais? Então, aí o que acontece? Ela queria morar, porque o pai morou o fim da vida nessa casa, e ele disse que é um condomínio bacana, tem bote, dominó.
1: Aí, ó.
3: E ela gosta?
2: Joga gamão. Gosta.
0: É o dama.
2: Joga, tem curso de crochê.
3: Quantos anos falta pra ela completar 50?
1: Fuma maconha.
2: Olha! Mas aí que função pra eles,
1: já tinha uma foto lá do velho atrás daquela planta lá.
2: É mais feliz que muito velho que fica aí resmungando
3: na fila
2: da caixa.
3: Ela é muito nova?
2: Ela tem 48.
1: Tá mais perto que longe.
2: Então, mas
3: aluga 3 anos, aí depois mora.
1: Pega aqueles caras que o Oswaldo Justo falsifica o documento.
0: Já era.
2: Não, mas nos Estados Unidos não tem piranta, não.
0: Ah, isso é lagarto.
3: Ah, nos Estados Unidos, isso?
2: É.
3: Não tem piranta?
2: Não tem.
3: E o presidente é o quê?
1: Aí você parou o carro lá na porta desse condomínio e bateram, riscaram o carro.
0: Ixi, aí já
2: os velhos não enxergam direito.
0: Sem seguro.
1: Aí não tinha seguro.
2: Ah, não.
1: Aí parou a moto lá na frente, levaram a moto.
0: Nossa.
1: Foi um velho de 55 que roubou.
2: E aí ele caiu.
1: Caiu
2: com a moto.
1: Aí não tinha seguro.
0: Ai.
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3: Boa.
1: Ricardinho,
3: boa.
1: Daqui a pouco nós vamos bater um papo com o Dieguita, o Xuxa.
0: Ele veio aqui no carnaval.
1: Veio do carnaval, agora ele vai participar. Daqui a pouco eu vou falar
0: com ele. Será que ele vem de novo? Ele pegou, a última vez ele pegou o metrô já.
1: Pegou o metrô, é muito louco.
3: Tatola,
1: fala.
3: Vocês ficam falando de Espanha, Argentina.

0: tá mais interessado nisso?
1: Então vamos
0: o negócio
1: lá.
0: É Campeonato Brasileiro.
1: Já começa hoje.
2: Vai começar.
1: Quais são os jogos?
0: Fala aí, Ângelo.
1: Tá entrando agora em campo, ó. Botafogo e Santos.
2: Vai transmitir aonde?
1: Vai tá na Record.
2: Na Cazé, não tá?
1: Vai sim também. Vai tá na Record, na Cazé TV e no Premier. Nos três. Aí depois, no mesmo horário também, no mesmo tempo, vai começar Vitória e Vasco.
2: Boa.
1: Só no Premier.
2: Não dá pra colocar no Cazé aí,
1: já
2: né?
1: Tá. Já tá.
2: Aqui não, no só Cazé pra gente tá. Ver,
1: é. É, mas tá na televisão.
2: Só pra gente ter uma ideia lá do que tá
1: então,
2: acontecendo.
1: Então, acabou que era doce. Agora tem todo mundo aguentar seu time jogando.
2: É, boa. O Cauã Raymond vai fazer o quê, Denis? Que
3: uma falou? Série sobre futebol. Tá toda hora passando uma chamada na Globo.
2: É, ele tá nessa série, é?
3: Ele é o criador.
2: Ele
3: é o criador, produtor e ator principal. Ele é lindo, né? Não podia ficar de fora, né?
0: Ele joga? Ele é um jogador?
3: Jogador.
2: Atleta profissional.
0: Ele é jogador, aí ele para de jogar e vira empresário.
1: Entendi.
3: É, aí.
0: Como é o nome da série? É jogo perigoso? Não.
3: Jogo rápido, sei lá. Pera aí que eu vou falar pra você aqui. É. Bom, enfim. E aí eu já acho o nome, já te falo.
0: Daqui a pouco a galera manda também aqui no YouTube.
3: Aqui, pera aí, achei aqui.
2: Jogo infiel.
3: Último lance.
0: Último lance.
3: E aí ele convidou alguns comentaristas reais. Vai estar o Caio, a Ana Thaís Matos e o Grafite?
0: Grafite.
2: Ah, e o Grafite. Legal.
3: Acho que grafite. É o Grafite.
0: Essa não é a Ana Thaís Matos.
3: É, não essa, é a Ana, mas é a Ana Thaís Matos, mas na notícia tá ela.
2: Mas não, bom, enfim, é ela, não.
0: Viu? Na
2: não
0: foto é não é, mas ela pode estar na série.
2: É, pode ser. É.
3: O bom, enfim, aí alguns comentaristas de verdade vão participar da série, é só isso a notícia.
2: É, entendi. Tá. Tem nego cortando pênis?
3: Menino.
0: Ai, meu Deus.
2: Você viu essa história, não?
3: E porque gosta, viu?
2: Ó, fetiche.
4: Tem
2: pênis. É um fetiche de remover parte do pênis.
3: É, como é que
0: pode? Qual é o objetivo?
4: Pênis,
3: dá mais prazer. É o que eles falam, é fetiche. Fetiche é isso aí, né? Alguma coisa diferente do sexo comum. Do que chamam-se comum, né?
0: Mas sabe, que corta e não volta, não é? Não é que nem então, lagartixa.
2: Isso não é unha.
0: Corta o rabo, ela nasce.
2: Isso não é unha, né?
0: Lagartixa.
2: Volta
3: é
2: mesmo.
3: É tipo isso. É.
0: Lagartixa volta
3: e
0: mesmo.
3: E aí a pessoa...
2: Quantas pessoas
3: pessoa
2: me falar?
3: Tá cortando uns tequinhos, assim, às vezes arranca só um bifinho. Pra ficar ardidinho.
2: Ah, você tá de brincadeira.
3: Às vezes tem gente que tá amputando inteiro, ficando o nuco.
2: Você tá muito louco, é mentira isso.
0: Não,
2: é mentira, cara. Por que as pessoas estão fazendo isso?
1: Tem 500 mil pessoas agora.
2: 500 mil pessoas que agora.
0: No nosso YouTube?
2: Não, no Cazé.
0: Ah,
3: chega no nosso.
0: No nosso tem 500
3: pessoas, nem isso.
2: Nossa,
3: tem.
2: Aqui não tem nada. Nós estamos
3: é claro, não dá dinheiro, né?
2: Não vamos
3: quando
2: dar
3: dá
2: nada.
3: Dinheiro, eles vão.
2: É, vem, é isso aí. E a foto do Messi dando banho no Yamini Yamal lá? Lamine
3: isso
2: Yamal.
3: É velho pra caramba, só que voltou, né?
2: É velho porque o moleque era novo, não, né?
0: Mas é verdade.
1: É verdade. Era uma campanha da Unicef.
2: Era uma campanha, né?
1: Da Unicef. Lembra que o Barcelona não patrocinou.
3: Tinha Unicef.
1: Não tinha nenhum patrocínio, a não ser que fosse a Unicef.
0: Sim.
1: E aí chamaram o Messi na época pra fazer as fotos, os ensaios.
2: Olha lá a foto, Ricardinho, olha lá.
1: E aí, olha lá. E era...
2: Aquele bebezinho é o Lamine.
1: Era uma promoção.
0: É confirmado. O fotógrafo já falou tudo.
2: Não é mentira, não.
3: Todo mundo, não. Inclusive
1: e eles. Era uma campanha, foi um sorteio e a família do Yamal foi sorteada. E aí o fotógrafo falou que o Messi na época ajudou tudo, ele tava meio tímido e tal. Mas aconteceu.
3: O Messi dando banho.
1: E a coincidência é isso.
3: E tem os jogadores do Barcelona também dando banho em outras crianças, também fazendo outras fotos.
0: E eles vão se enfrentar
1: do isso aí. Então, por isso que maluco. Voltou essa foto.
3: É, e tá bombado de novo essa foto, porque
0: legal
3: o Messi
0: demais.
3: Tá dando banho no Yamal.
0: Boa.
3: Que tá com... Moleque, me respeita, já lavei sua bunda.
2: Me fala uma coisa, por que os Estados Unidos estão investigando a Samsung?
3: Cara, os Estados Unidos, ele tá sempre achando que alguém tá passando eles pra trás.
0: É porque não é uma empresa americana, né?
3: Exatamente. Na madrugada.
2: Certeza, né?
3: Nessa madrugada.
0: É coreana, né?
3: Voltaram com o tarifaço, né? Nessa madrugada.
2: Voltaram, já deu 25% de novo aí.
3: Então,
2: 3 mil produtos.
3: Pro que interessa pra eles, né? Porque assim...
2: Pra eles não, pros minions, né?
3: Não. Pra eles lá, pros Estados Unidos, sei lá. Se eles elegeram eles, é eles. Pro café, pro suco de laranja, coisas que eles precisam, aí não tem tarifa. Agora, coisas que ele possivelmente...
2: Trator.
3: Aí tem coisas que...
2: E outras coisas mais.
3: E bom, eles tarifaram. Mano, não foram lá pedir, não mandaram uma cartinha pro Trump pedir. Ele foi lá e fez.
2: Fez.
3: Agora aguenta. Aí o que aconteceu? Os Estados Unidos agora estão suspeitando que a Samsung roubou não pode dizer forma, como é que fala assim?
0: Plagiou.
3: O esquema de fazer chip de empresas americanas. E aí estão investigando se o chip da Samsung... Um celular, um computador,
2: é uma cópia do deles.
3: É uma cópia de alguma coisa, sei lá, que a Apple inventou. Eu não sei exatamente quais são as empresas. Eu sei que a Samsung é investigada. Aí vou, se comprovar que foi investigada.
2: Lá nos Estados Unidos.
3: Não entra mais nada da Samsung daqui, que a Samsung é coreana, né?
2: É, coreana.
3: Não entra mais nada aqui da Coreia, não sei o quê. É só pra poder arrumar
2: mais uma coisa, né?
3: Ele arruma motivo, fala que os caras.
2: Tem um cara mais imbecil que o Trump
0: do
2: país,
0: uma carteirada.
2: Né?
0: Mais não, igual tem.
2: Igual
0: mas
2: tem,
0: mais
2: mas
0: não
2: tem.
1: Nossa,
2: né?
1: Imbecil demais.
2: Eu acho que esse é o.
5: Esse senhor, desculpa a expressão. É um idiota.
3: Ele fica arrumando confusão pra troco de nada.
2: E o cachorro que ligou a torradeira?
3: Menino,
0: eu mesmo.
2: Lógico que é, tava com fome.
3: Foi lá fazer um um Tostex.
2: Ai, meu Deus. Lá, não, lá é outro. Nos
3: Estados Unidos também, né?
2: É, outro. É, porque viram no
3: pegou vídeo. Fogo na casa?
2: Pegou, mano. Pegou fogo pra caramba.
4: Ele esqueceu de tirar o pão.
2: Não, tem ele vídeo, matou.
3: Olha lá, olha o cachorro, olha lá.
2: O cachorro apoiou na pia porque tinha algum cheiro de comida. Ih, ali.
3: É igual o meu cachorro, nem é, me fala
2: cachorro
3: isso.
2: Cachorro grande, é.
4: Cachorro grande.
2: E não é a banda.
3: Esse é labrador, não é golden, é labrador.
2: É a mesma coisa, só muda o pelo.
3: É, o pelo
2: aí
3: o
2: que acontece? É, ele subiu na pia.
3: O cabeção era assim, né?
2: O cabeção era assim.
4: E bateu a pata.
2: Bateu a pata naquele bagulho que abaixa a torradeira. Só que a torradeira...
3: Olha lá, pegou.
4: E não tinha pão, não tinha nada dentro.
2: Não tinha nada, nem ninguém em casa.
3: Não tem ninguém. Olha lá, olha lá o incêndio, olha lá.
2: Tá pegando fogo, bicho!
3: Aí, pegou fogo mesmo.
2: Só foram descobrir depois porque tinha câmera.
3: E olha!
2: Olha, velho.
3: Destruiu boa parte da casa mesmo.
2: Nossa, mano.
4: Mas ele sobreviveu, né?
2: Não, todo mundo sobreviveu.
4: O cachorro também.
3: Menos
4: também.
3: A casa
4: tem seguro. A casa tem seguro.
2: Não pode, mano.
3: É, pô, você tá de brincadeira. É, Polydance também. Teve um. Essa foi do cachorro. Tem um vídeo do Polydance inundando um apartamento após atingir o sprinkler.
4: Ah, talvez o cano, né?
2: Você ela que... bateu o pé.
4: Ela bateu o pé.
3: Ela bateu.
2: Polydance é aquele cano que.
3: Como é?
2: Como eu sei de tudo. É aquele cano que você.
3: Ai, meu olha Deus. Lá. Olha lá, tá fazendo Polydance, ó. Ó.
4: Pum. Ah, é o cano. Olha lá, o cano
2: o
4: bateu.
2: Cano, olha lá.
3: Véio, foi
2: porque, foi sabe o que é isso? É aqueles canos que vende naquele 0800, 0900.
4: Que aí você coloca primeiro e vai encaixando. 0800,
2: vai aprendendo. Não, 0800 era de graça. 0900 era pra comprar.
3: Era pra comprar, é verdade. 0800 era de graça. É. O Amilcar ficou rico com 0900.
2: É. É. Tinha lá aqueles, não, aqueles, o Amber Vision. 1406, isso aí. Amber Vision,
6: paga 20. É caminhão, cata velho.
2: TechPix. E aí tinha esses canos de Polydance. E aqueles barra também. Sempre que as pessoas compram aquelas barras de porta.
4: Cai.
2: Caía.
4: As molas não aguentavam. A única coisa boa era as facas guinso.
2: Que não cortava, da... as minhas vivarinas.
4: Nada cortava as minhas vivarinas.
2: Nem a faca guinso.
3: Meia vivarina, não, nada cortava. A primeira coisa que você abria já vinha desfiado. Já.
2: Não, então. Ela comprou esse Polydance nesse esquema de 1406.
3: Olha lá.
2: Aí bateu
3: nossa,
2: o cano.
3: Nossa, mas tá inundando. Parece Cataratas do Iguaçu.
2: É, mas o sprinkler, você vê que o sprinkler era bom.
4: Uma casa pegou fogo e outra ficou inundada.
3: Ai, meu Deus do céu. Cada uma, né, velho? Caçadores de tesouros. Eu gosto disso aí. Recuperaram uma barra de prata de um navio afundado. Olha que loucura. Há mais de 400 anos nos Estados Unidos.
4: Que é isso?
3: E aí o ouro fica pra quem?
2: Pra quem?
3: É,
2: o ouro.
3: É prata.
2: Vamos
3: prata,
2: começar que é prata.
3: É prata. É prata. Ele já tá querendo pagar as dívidas do Corinthians.
2: Fica pra ele, ele achou?
3: Agora, não parece...
4: Parece uma pedra.
3: Pedra, né?
2: Mano. É, porque tava... Não sei, só pra avisar, tava no fundo do mar há uns 40 anos.
3: 400! Se fosse 40, segundos. Era ouro.
2: Quem comprou? É um lingote. Eu adoro essa palavra, lingote. Porque é uma barra, né? Acima de 10 quilos... Desses metais assim, chama lingote. Então ele achou esse lingote de prata que vale 200 mil reais.
4: Tá
2: que
4: bom.
2: Prata? Ouro vale
4: resolve.
2: Mais.
4: Resolve.
2: Mas, pô, se tinha um, tem um monte. Porque acharam lá no fundo do barco.
3: Então você acha que eles vão descer de novo lá?
2: Já desceram. Você acha que eles vão avisar?
3: Acertou!
2: Você acha que eles vão avisar antes de buscar o resto?
4: É isso aí.
2: Aí a
4: pega tem... tudo, depois tira a foto.
2: É, claro.
4: Quem come quieto, come mais.
2: É. Quem come quieto, come sempre.
3: Como é que você sabe disso,
2: Dave? O anjo me falou.
7: A garantia, senhor.
2: Não, eles recuperaram.
3: Você anda orientando mal esse menino.
4: É, pau pra cacete.
2: Ele tá mas ele esquece depois que ele fala.
3: Ele vai pra lá, né, meu? Ave Maria.
4: Oh, já começou o Botafogo já. Santos, eu queria saber, o Neymar tá jogando?
8: Não tá jogando.
4: Por quê?
8: Não tá, ainda tá de folga. Volta pro próximo jogo. Ganhou um
9: Neymar,
8: dia.
9: Por favor, falta não. Já tô há 4 jogos, tá querendo ver você aqui, você não vem.
2: Falta não. Não nunca
8: mais. Ganhou um tempinho.
4: Ele tem contrato ainda?
3: Vai ter corrida de Miss Bumbum aqui na Paulista.
2: Na Paulista.
3: Um amigo meu que me contou, Quase Bigode que me falou.
4: Como é que é isso?
3: Quase Bigode falou, vai ter Miss Bumbum 2026 e vai ter uma corrida na Avenida Paulista e o concurso de sósia de famosos. Olha a notícia, que porcaria, velho.
4: A sósia de famosos é legal.
2: Vai ter uma corrida lá. É. As moças que são candidatas ao Miss Bumbum,
3: elas vão correr assim?
2: Vão correr assim, de Miss Bumbum.
3: Você que não tá acompanhando no YouTube, você não sabe, você tá perdendo, irmão. Olha.
2: Calma, não é assim.
4: Tá perdendo
2: também.
4: Nada.
2: Perdendo nada. O cara da sunga, vocês não gostaram. Agora vocês gostaram.
3: Não,
2: é igual também. O tamanho acertou! Da sunga mesmo.
4: Eu achei o do a sunga mais legal que esse.
3: A mina da esquerda aí, ó. A mina da esquerda tá com a sunga maior que a do cara ali, ó.
2: Isso é verdade. Bom, as moças vão correr de biquíni, porque como elas vão se apresentar no Miss Bumbum 2026, são 27 candidatas, que, né, que se inscreveram. E em paralelo a isso vai ter também o concurso de sósias. De mulher, né? São mulheres. Vai ser dia 30 de julho, pra quem se interessar, a partir das 11 horas da manhã, dá tempo.
4: É um domingo, porque a Paulista fica fechada?
3: Paulista fechada.
2: Ah. Vai no domingão.
3: Por isso que eu falei pra ele, ele perguntou pra mim que hora da cena. Ah, é,
2: tempo. Ele que perguntou o horário.
3: Ele deu. Passa a mesma tempo pra ir pro perrengue depois.
2: Ó, ó o outro, ó o outro. Me dê, papai, ó. Você vai fazer o que lá, bigode?
7: Ah. Como eu gosto disso.
2: Comendo pão de queijo gelado, velho. Tá de
3: do Fresno.
2: É. Do Fresno.
1: Que sobrou do Fresno.
3: Não, não
1: fala
3: que sobrou. É
2: sobrou.
3: Que os caras não comeram tudo.
4: Tinha lanche até mordido
2: sobrou,
4: que ele comeu.
2: Sobrou, meu. É resto, mano.
3: Não é resto,
4: pessoal. Tinha lanche mordido que ele comeu.
3: Vou falar em resto, você sabia que vocês... Tem que parar de falar assim. Porque o que sobra, o excesso de comida, não pode ser desperdiçado.
4: Claro que não.
3: A França, hoje, ou ontem no caso, ontem assinou pelo primeiro país do mundo uma lei onde obriga os mercados e padarias, acho que é uma coisa assim, dos alimentos que sobram bons, né? Que não estão vencidos nem estragados, a doar pra pessoas que passam então, fome, que tem necessidade.
2: Eu já ia falar. Aqui em São Paulo não é.
4: Aqui é o contrário. É proibido. Aqui eu sei medo. Que o McDonald's queria doar e eles não deixam.
2: Pode.
4: Não deixa.
3: Mas na França virou lei.
1: Não porque se der algum problema com a pessoa que recebeu...
2: Hotel e tudo, não pode
1: dá
2: também.
1: Dá uma dor de cabeça pra caramba.
3: É, medo de processo. De,
1: é,
3: de,
1: isso.
3: É. Aí é uma coisa que... Mas deve ter alguma lei que na lei protege.
2: Quem tá procurando uma série nova pra maratonar? 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
1: Eu.
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1: Boa.
2: Gostou? Fala, Ricardinho.
4: Ó, a Ana Lopes mandou uma mensagem falando sobre o negócio da sunga que tá moda na Europa, né?
2: É.
4: Ela falou: acabei de voltar da Grécia. O único que vimos de sunga era gay. E não era micro, era normal.
1: Normal.
3: Então... O que o resto tava sentado?
4: Não, tô falando que ela tá falando que não é moda.
2: Não é moda.
4: Não é ainda. Pode ser uma tendência que não tá ainda nas praias.
2: E ela chegou de onde? Da Grécia?
4: Da Grécia.
3: A Grécia
2: foi,
3: tá na lista.
2: Ela foi em super micro...
1: No
3: Super não pode falar isso que eles lembram.
1: Oh, aciona gatilho. Aciona gatilho.
3: Os dois começam.
2: Você já foi pra Paradise?
1: Não.
3: E Super Paradise?
2: E Super Paradise?
1: Não.
2: Você não foi pra lugar nenhum, então.
1: Nem com o Ricardinho.
2: Você não tá entendendo, irmão. É. Senão você vai pra Mykonos e tal. Você tem
4: Super
2: que...
4: Paradise é vida.
2: Você não tá entendendo.
1: Qual que é o nudismo total?
2: É Super Paradise.
1: E vocês foram juntos?
2: Paradise não, é meia foia, meia
1: foia. Vai quem quer.
2: Vai quem quer, meia foi.
1: Mas já que tá, né?
2: Mas Super Paradise, irmão, é chururu xarará.
3: Precisa ir pra praia pra ver pessoas nuas?
2: Não é ir pra praia, é que a praia é desse jeito, é assim, legal.
1: Que se frequenta a praia, né?
2: É muito bom, mano, é muito bom.
1: É divertido.
4: Liberdade dele.
2: É divertido, você tá muito...
3: Mas vocês não vão lá por causa da liberdade,
2: né? Estourar a espinha, você viu que agora, essa história?
4: Qual é a história?
2: Estourar a espinha virou atividade relaxante.
1: Eu já vi, tem até bonecos.
3: É o brinquedo, é isso
4: aí. Ah, não.
2: Mentira. Como assim, boneco?
3: Olha lá.
1: É isso mesmo, é esse boneco.
3: É esse boneco, virou febre mundial.
2: Esse boneco?
3: É um boneco espinhento.
4: Aí sai o quê dele?
1: Aquelas gosmas, igual de espinha, é só apertar.
3: O nome dele é Alisson. E aí o pessoal... As pessoas
2: comentam.
1: Você é mentiroso.
4: Você é maldoso.
3: Você é maldoso.
2: Você é o goleiro da seleção.
3: Ah, é? Coincidência, o nome desse boneco é Alisson. As pessoas, a empresa que inventou isso nunca acreditou que isso ia ser tão sucesso. É. Só que aí caiu no TikTok e já era. E aí virou febre mundial, as pessoas compram e ficam despertando a espinha do Alisson ali.
2: Boa. Ó, vamos fazer o intervalo. Na volta, vamos bater um papo com a Dieguita. Tá aí.
3: A Dieguita tá aí.
2: Tchau. Vamos lá. Depois do intervalo, pode vir pra cá, Dieguita.
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2: 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Falou que chegou um lote novo, tem todas as cores. Esse que é meu.
1: Coisa linda.
2: Tem uma cor vermelha cereja
1: muito
2: lá.
1: Muito bom.
2: É bonito o pacote, aquele vermelho cereja.
3: Eu gosto.
2: É
3: bonito, né? Então,
0: você tinha desse? Eu tenho ainda.
1: Tenho. Dieguita, você voltou.
4: Oi, meu amor, que delícia estar aqui de volta.
1: E você voltou de Xuxa de novo.
4: Eu descongelei, você sabe que eu sou uma drag sazonal, né? Sim. Eu sou uma drag de carnaval, mas agora a gente tá chegando num momento muito especial.
1: Muito, né?
4: Semana que vem é o lançamento da turnê da Xuxa, o último voo da nave, com a 30E cuidando de toda a estrutura no Allianz. A primeira data já está esgotada. A segunda data é dia 31, ainda tem convites à venda.
1: Olha.
4: Poucos, corram, que essa é a turnê onde a Xuxa vai encerrar essa parte infantil da carreira dela, né? Ela fala que toda vez todo mundo pede pra ela de chuquinha, de bota, de nave, e ela quer
3: acabar
4: com essa história,
1: e
4: né?
1: E você veio assim, de novo, o Ângelo sempre faz a pergunta, repita.
3: Você vem no metrô assim?
4: Vim de metrô, eu moro a duas estações aqui.
1: Sensacional.
4: Gente, a esse horário de rush.
1: Ah, bom demais. Mas
4: o povo não mexe na rua, acho que é por causa dessa coisa do politicamente correto, a pessoa acaba não mexendo com você.
1: Não tem que mexer,
4: eu ia adorar, falar, é a Xuxa.
1: Que Xuxa grande.
4: Que Xuxa é, que show da Xuxa é esse?
1: Show da Xuxa é uma carreira enorme da Xuxa, né?
4: São 40 anos, várias gerações.
1: Quantos discos ela tem, você sabe, não?
4: Ai, eu uns 8, bastante, não, né? Acho que mais.
1: Bastante,
4: eu acho que
1: viu?
2: Mas olha aqueles patinhos, elas são uns 12.
1: É, né?
4: Patinho. Esse é pra baixinho. O XSPB pra baixinho, se não me engano, tá no 22.
1: Olha. É muita coisa, né?
4: É muita coisa. O disco do show da Xuxa foram 7.
1: É.
4: 7 shows da Xuxa. Aí tem show de disco gringo.
1: E como é que você caiu lá na 30E, Dieguita? Como é que falaram? A Xuxa vai tocar e eu quero você aqui também de Xuxa.
4: Gente, acho que é uma construção desse trabalho que eu faço há tempo no carnaval. Uhum. Com o bloco de carnaval que eu tenho, que é o Bloco Larié. Sigam, por favor. A gente tem uma nave
1: linda,
4: maravilhosa.
1: Vamos falar dele também já, é.
4: Vamos falar. E aí, por indicação da Xuxa, eu vou estar trabalhando.
1: Ela que indicou?
4: Foi
1: ela mesmo. Você tá de sacanagem, é mesmo?
4: Verdade,
3: não teve curva.
4: Não.
1: Foi direto, então.
4: Não.
1: Caramba. E você vai fazer
4: e
1: o quê?
4: E aí, quando ela viu, eu já tinha mandado pra todo mundo.
1: Eu tinha. Lógico que tem que fazer isso mesmo.
4: Eu tô afim de fazer, né? Com certeza.
1: E como é que, o que você vai fazer no show da Xuxa?
4: Eu vou cobrir os bastidores. Eu não posso contar ainda grandíssimas coisas, mas...
2: Você não vai estar no palco, então. Você vai trabalhar
4: Eu vou trabalhar nos bastidores, cobrindo os fãs, a fila com os fãs durante o dia.
1: Vai fazer matéria mesmo.
4: Dinâmicas, exatamente.
1: Legal, que legal.
4: Exato. Vou acompanhar também um ensaio que eu tô super feliz.
1: Pra ir ver?
4: Pra acompanhar toda a história do ensaio.
1: Você vai em todos os dias?
4: Vou. Aqui em São Paulo eu vou os dois dias. Estamos ainda em negociação pra Curitiba. Aliás, 30 é...
1: Quer ir pra Curitiba.
4: Quer rodar o Brasil.
1: Quer rodar o Brasil.
2: Quantos shows vão ser?
1: São dois aqui em São Paulo,
4: até
1: né?
4: Até agora não, já todos, temos confirmado todos. 5 shows. Vai ter em Curitiba no final de setembro, em BH em outubro e em dezembro no Maracanã, dia 20
1: Nossa,
4: de dezembro, no Maracanã.
3: E tem essa cena icônica, né, da Xuxa fazendo show no Maracanã.
4: No Maracanã, da gente de criança, Papai Noel, essa história, mesmo. Vai ser muito mágico.
2: Eu podia substituir o Roberto Carlos na Globo, né? Desde o Roberto Carlos dizendo pra Xuxa.
1: Pô, a Xuxa, por que não?
2: O final de ano é melhor que o Roberto Carlos.
4: Eu adorei a ideia.
1: E é legal. E a Xuxa fazer estádio, né, meu? Que loucura isso,
4: loucura.
1: Né, meu?
4: Loucura. E tava nessa de que vai fazer ou não vai. O estádio daqui que abriu em São Paulo, o Allianz, a primeira data, foi
1: agora
4: vendida.
1: Agora não é mais assim. Allianz, agora Nubank.
4: Que mudou agora,
2: até acostumar um pouco, vai demorar ainda.
1: Mas é Nubank Arena.
4: É isso.
1: É, que legal isso, hein?
2: E vai participar todo mundo, assim, todo mundo que eu disse, o Praga, o Dengue, os Paquita,
4: então,
2: os...
4: deve ter o Praga e o Dengue, eles devem colocar. Mas são vivos?
3: Se faltar, tem dois
4: eles,
3: aqui,
4: não, ó. O Dengue, peraí, tá, o morreu, Dengue morreu? Tá vivo, o Praga não.
3: Ah, é?
4: E a,
3: assim, ah, mas é só botar uma fantasia.
2: E tem uns amigos que podem trabalhar lá de Praga.
4: Eu tenho também, um gosto. Mas que as legal. Paquitas vão também, de várias gerações.
3: Vão várias.
4: A Juliana Baroni. Enfim, vai uma coisa maravilhosa.
1: Super, a 30E, quando ela se coloca pra fazer alguma coisa, sai perfeito.
3: E a grande, gente já, né?
1: Sabe. Grande. E o último agora que ele fez, o Barão Vermelho, que foi demais.
3: Foi sensacional. Foi demais.
1: É, foi o Barão. E agora então, e me fala uma coisa, hoje é Dia Internacional do quê?
4: Hoje é o Dia Internacional da Arte Drag. Quero parabenizar todas as minhas amigas drags.
1: Que legal isso.
4: Eu que sou uma drag recém-saída da caixa.
1: Ah, então parabéns,
4: né?
1: Pra você. Parabéns.
4: Que legal. Baby drag também vale, né? Dessa arte que tem movimentado muito, né? Desde que começou o programa da RuPaul Drag Race, a gente já teve outros programas também de realities aqui no Brasil.
2: A Xuxa ia apresentar uma versão aqui.
4: No Prime, que era o Caravana das Drags, com o Ícaro Kadoshi.
1: Olha só.
4: Então é uma arte que tá crescendo. A gente tem lugares em São Paulo hoje dedicados exclusivamente pra essas datas. Até eu vou fazer dois shows, gente.
1: Vai fazer?
3: Legal demais.
1: Ai, que fala.
4: Vou contar tudo.
2: Você é drag só de Xuxa?
4: Ou tem outro personagem? Não, só de
1: Xuxa. Então o show que você vai fazer é de Xuxa?
4: É de Xuxa. E são festas da Xuxa, que é essa programação paralela que vai rolar.
1: Ah, sempre tem.
4: Pra turma dos fãs que estão aqui.
1: Legal. Entendi.
4: O fã que é fã, ele não se contentou em comprar só uma data, né? Ele comprou a outra data e ele quer uma programação
1: a semana inteira. Vai ser aonde? Onde vai ser?
4: No dia 24/7, sexta-feira, véspera do show da Xuxa, vai rolar o piquenique dos Tripulantes X no Parque do Ibirapuera, com entrada gratuita.
1: Olha que legal! E você vai estar lá.
4: E tudo mais. Vou estar lá fazendo as brincadeiras.
3: Tripulante, sensacional o nome.
1: Repete o nome.
4: Tripulantes X.
3: Sensacional o nome.
4: É maravilhoso. É a turma que tava nos navios da Xuxa.
2: Tripulante da nave.
4: Maravilhoso. Aí dia 25 é o primeiro show. Aí no dia 28/7, terça-feira, vai rolar o Gongada Drag no Teatro da Sabesp, aqui na Frei Caneca, que é um show, eu vou fazer uma apresentação, e é um teatro de comédia, uma apresentação de comédia, onde as drags, uma gonga a outra. É bem divertido.
1: Onde vai ser isso?
4: Esse, no Teatro da Sabesp, no dia 28, na terça-feira.
1: No shopping. É legal a Sabesp ter botado o nome lá, né?
3: Foi.
0: É o antigo, qual é o nome do cara lá que dá aula de teatro?
2: O Wolf Maia.
1: Que dia que é esse aí?
4: Esse é no dia 28/7, terça-feira. Dia 30, quinta-feira.
1: Tá com a agenda lotada,
4: na Casa Fluida, que é uma casa de drag aqui na Bela Sintra, 569. Um lugar super bacana, uma noite especial da Xuxa. Aí, no dia 31, tem o segundo show da Xuxa, o oficial, e depois um after na Trash 80, no Cambridge Hotel.
2: Ó, que legal! Fala isso pro Anjo que ele vai.
3: A Trash eu lembro.
2: E no Cambridge também.
4: É demais, ó.
3: Era no Cambridge. Aí depois foi pro Caravaggio na frente. Aí agora voltou pro Cambridge.
4: Voltou pro Cambridge.
1: Você tá ligado, hein?
3: Eu ia mesmo.
2: Ele era o único. Ele era pra quem também.
3: Eu e o David, a gente ia.
2: Eu? Rapaz, não lembro disso.
3: Eu já vi vocês dois lá.
1: Você viu nós dois lá?
2: Eu lembro, você também ia.
1: Você teve aqui. É, foi na época do carnaval.
4: Foi, antes do carnaval.
1: Você tava com... Eu fui lá no...
4: Você foi no meu bloco.
1: Fui pra Thaís.
4: Tudo lindo, se
1: foi lindo, foi lindo. Tivemos um problema sério, que foi a chuva que despencou na hora. Nossa, foi... Mas foi um negócio... Mas não é que caiu uma garoa.
4: Não, foi
1: caiu um pé d'água. Pé d'água. É, como é que você se sentiu fazendo? Foi a primeira vez que você fez?
4: Não, foi o meu segundo ano. Sim.
1: Vai ter o terceiro ano?
4: Ah, eu tô meio desanimado com...
1: Ah, vai pro inferno, pô. Que desanimado, você é desanimado?
4: Meu, dá muito trabalho.
1: Você tá desanimado, quase bigode tá morto,
3: pô. Ó, e vou falar, o carnaval já tá aí, pode se coçar.
4: É verdade, já tá na hora. Então, patrocinadores, por favor, ajuda a botar o bloco e Laria na rua.
1: Você já criou o projeto?
4: Já tá com o projeto
1: na mão, vai atrás,
4: pô. Eu não sei se vai ser um carnaval de rua ou Xuxa. Ou uma festa no lugar fechado, que eu consiga ter o controle, por questão da chuva, que tem um banheiro legal do povo, e eu consiga amarrar as histórias com relação a patrocínio, que
1: também é legal. Pra
4: bloco de carnaval, tem toda uma burocracia chata.
1: É, né? E a prefeitura ajuda ou não?
4: Não.
5: Só que não.
3: Mas na hora de falar que é o maior carnaval carnaval do
5: Brasil. Aí o prefeito vai lá falar. Aí ele aparece.
4: E tanto é que depois do carnaval, não sei se vocês chegaram a ver nas mídias, que foi mandado um monte de gente, né, da SP Tours, embora, com questão de corrupção e tudo mais. E parece que eu já tava fazendo a Márcia Sensitiva de tudo isso. Que a prefeitura melhore, vamos cuidar do carnaval de São Paulo, é o maior carnaval do Brasil. Vamos, isso é cultura, isso faz bem para as pessoas, pra gente propagar.
5: E é de graça, né?
4: É, isso
5: e vem
4: que é
5: gente
4: legal,
5: no Brasil inteiro,
4: misturar,
5: né?
4: Misturar gente diferente, isso pra mim não
5: e
4: tem preço.
5: E a Xuxa é um tema nacional, né?
4: Super, e de várias gerações.
5: Não, eu falei nacional, mas é bobagem, que na Argentina...
4: Não, ela é
5: internacional. A Xuxa, ela arrebenta, mano.
3: Na Espanha, vários países.
5: Você acha que se fizesse Xuxa em Buenos Aires, estourava?
4: Estourava. Ela vai fazer.
5: Ela vai fazer?
4: Ela vai fazer. O sonho dela é encerrar essa turnê em Buenos Aires.
3: Vai fazer, vai ser um sucesso.
4: Vai ser um sucesso.
5: Leva o Messi. Põe no palco o Messi, lá baixinho.
4: É, o Messi. E se bobear, ele foi baixinho dela, hein?
5: Se bobear,
4: se bobear, ele foi abaixinho da
5: Xuxa. Ele tem 40 anos.
3: Só falta isso para o Messi igual ao Pelé.
4: Eu vou ficar com o Jonas.
5: É muito doido. Quer dizer, a Xuxa, você imaginava que pudesse acontecer isso, Lênis?
3: Eu não, mas pra mim a Xuxa já tinha parado de ser Xuxa de criança faz tempo.
4: Ela parou, mas agora...
5: A gente teve Sandy Júnior, que foi um sucesso danado.
4: A gente tá tendo vários... Muita gente tá voltando, né?
3: Cancels vieram também.
4: A gente tá vendo essas bandas Barão Vermelho.
5: É verdade.
4: Tá voltando, o nome dele é Nostalgia.
5: É muito legal. Você vai sozinho, Dieguito, ou não? Você vai fazer essa matéria toda aí?
4: Não. Vai ter duas meninas, duas drags com também. Comigo, a Penélope Dinha e a Vera Ronzella, maravilhosas. Minhas amigas. Que a gente vai fazer essa cobertura de bastidores e da fila, do público.
3: Legal demais.
5: O Ângelo falou um negócio que é verdade. O carnaval tá aí. Se você não se coçar, você vai perder o time.
4: Eu tô ciente disso.
5: Você tem que ter alguém pra te ajudar a fazer o bloco de novo.
4: Me apresenta, Tató.
5: Eu não sou o cara do carnaval. A Thaís é melhor que eu no carnaval.
4: Dos contatos, eu sei que você é.
5: Contato tem bastante, mas é bom isso aí. E é legal agora você participar dessa história, meu. É muito bacana isso.
3: Pra ficar de tradição, né? Pra virar tradicional, né?
5: É.
3: Aí todo mundo dá... Eu não sei o que eu vou fazer no carnaval, mas no bloco da Xuxa eu vou.
5: É o bloco da Xuxa. Será que a Xuxa vai relançar discos, não? Ou não?
4: Disco não. Ela vai relançar uma boneca, que eu fiquei sabendo hoje. Ela vai relançar uma boneca da Estrela, que nunca foi lançada. Uma boneca que é vestida com ela. A Estrela tá lançando. Disco eu não sei. Ela colocou 17 músicas do show. Ela regravou a voz dela, pra gente ter a voz dela atual. Acho que o ápice do show vai ser
5: então,
4: a história.
5: Então teremos música, boneca... Olha quanta coisa, mano.
3: A nave.
4: Agora vai voar.
5: Gigantesca. E você tem
4: voar.
5: Muita coisa da Xuxa guardada ou não?
4: Tenho, amigo.
5: O que você tem?
4: De brinquedo,
5: de
4: dessas
5: brinquedo,
4: coisas?
5: Essas coisas.
4: Não, eu tenho meus
5: só figurinos. Só de figurino.
4: Já vai bastante dinheiro.
5: Já é bastante coisa, né, velho?
3: De souvenir, nada.
4: Não tenho. Eu queria ter a bonequinha da Xuxa, aliás. Alguém
5: mas
4: quiser mandar.
5: Mas aí a boneca agora?
4: Não, essa é a grande. Eu gosto das pequenas.
5: Ah, tem pequena também. É muito tipo louco, Barbie. Mano. Olha que legal. É o Dieguinho tá trocando uma ideia com a gente. Ele faz essa drag da Xuxa, que é maravilhoso isso. É divertido pra caramba. E cada vez que ele vem aqui, é uma surpresa. A rádio para pra ver ele chegar aqui. Porque quando ele entra... Quanto você mede de altura?
4: 1,82m.
5: 1,82m.
3: Mas o salto vai pra 2,2m.
4: Eu tô com 9,2m, com certeza.
5: 1,92m. Ele entra super discreto. De Xuxa com coque mandando na rádio.
3: Super discreto.
5: E pega o metrô pra vir aqui. É muito bom isso aí. 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
3: Tô esperando a minha deixa.
5: Tá esperando o quê?
3: A minha deixa.
5: Tua deixa? Então vamos lá. 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
3: grato!
5: Ele gostou do Ui.
6: Ele gostou do Ui. Momento Maguila.
7: Boa noite a todo mundo aí.
5: O que
7: aí,
5: é que tem de prêmio aí, o Figueiredo?
8: Quem vai levar um par de ingressos pra assistir Jamiroquai no dia 13 de setembro é a Luísa Cabrini.
5: Ó, Jamiroquai.
3: Isso é boa.
5: Você quer falar alguma coisa, Ricardinho? Não.
8: Tem mais. E os dois ganhadores que vão levar cada um 5 ingressos para a quermesse do Corinthians são Marcelo Faria da Silva e Kelma Alves.
2: Legal que a família toda, o cara tá de férias.
3: Isso é um programa pra família, né?
2: É, quermesse, né? é legal demais.
5: Dieguita, repete onde é que você vai estar, seus shows aí, por favor, só a gente ter uma
4: ideia. Vamos lá. Dia 24/7 estarei com os tripulantes X no piquenique gratuito no Ibirapuera. Dia 28/7 no Gongada Drag, no Teatro do Frei Caneca. E dia 30/7 na Casa Fluida, na Bela Sintra, 569.
5: Boa, fora os shows que você vai participar, você vai estar trabalhando com a Xuxa.
4: Estarei lá, todo mundo.
5: Você ficou feliz com o convite?
4: Nossa, tem como não ficar? Esse
5: A pessoa é fã,
4: o ídolo da minha infância, realizando o sonho, meu sonho de infância. Então, assim, é uma coisa muito, muito mágica.
5: E você avisa a gente quando fosse fazer o bloco pra gente saber.
4: Combinadíssimo.
5: Muito obrigado por você ter vindo até aqui.
4: Obrigado, gente linda. Um beijo.
5: Parabéns. Você vai arrebentar lá.
6: 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Quem não faz, toma. 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
1: 8h04, boa noite pra você que tá aqui na Rádio Rock. Eu sou a Bia Sato. Seguimos juntos aqui curtindo muita música, finalizando essa quinta, 16 de julho. Até a meia-noite, tô aqui com vocês e seguimos aqui. Vamos começar com uma hora direto de música. Vamos de Charlie Brown Jr., Zóio de Lula.

Foi Jam com Black aqui na Rádio Rock. Antes teve Raimundos, Eu Quero Ver o Oco. Teve também Aerosmith com I Don't Wanna Miss a Thing. Agora são 8h26, falando aí do Pearl Jam, vai ter Ed Vedder, né? No Best of Blues and Rock. Entra aí, .com.br. E são três datas, dia 20 de novembro, 21 de novembro e 22. 20, 21 e 22 no Parque Ibirapuera. Além dele vai ter Roger Daltrey também. E vai ser bem legal, né? Roger Daltrey do The Who e também Ed Vedder vão se apresentar aí as grandes atrações do Best of Blues and Rock deste ano. Ainda tem ingresso pro domingo, dia 22. Sexta-feira já está esgotada, tá bom? Entra aí pra você saber. Seguimos com música. Tem muito show pra rolar, né, esse ano. Falando nisso, muitos shows, muitas coisas, festivais. Tem coisa demais pra rolar em 2026 ainda. Estamos no dia 16 de julho, mas olha, tem um mundo ainda, né? Uma vida de coisas pra acontecer. E bora de música, vamos agora com Strokes, que vem também no final do ano, pra São Paulo, Primavera Sound, lá no Autódromo de Interlagos, 5 e 6 de dezembro. Entra em ingresso.com pra saber também. Muitos shows, muitos shows. Bora curtir eles com Reptilia.

Offspring, Pretty Fly, aqui na Rádio Rock. Teve Semisonic com Closing Time. Teve Beatles, She Loves You e Skank, É Proibido Fumar. 8h44, boa noite pra você de quinta, 16 de julho. Eu sou a Bia Sato, seguimos juntos curtindo uma hora de música. Vamos de Smiths. Big Mouth Strikes Again.

0: Red Hot Chili Peppers com Fortune Faded aqui na Rádio Rock. Teve Alanis Morissette com Hands in My Pocket. Agora são 8h58, curtimos uma hora direto de música. Tô indo pro break, na sequência tem Voz do Brasil pra quem tá no rádio, mas no aplicativo e no site radiorock.com.br. Seguimos normalmente com música, tá bom? Então se conecta aí.
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